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3: Play Sertanejo, tô de volta com vocês nesta quarta-feira com muita alegria, muita paz no coração, sentimento de gratidão de saber que todos os dias você tá junto com a gente para curtirmos aqui a nossa programação sertaneja dedicada a você, amante da boa música sertaneja. Falar em boa música sertaneja, a gente começa a segunda hora de hoje com ele, o Mirosmar, o Zezé de Camargo, nessa regravação. Gente, essa música é do ano de 2003, recentemente ele regravou no projeto rústico dele. Essa música viralizou nas redes sociais e tá na boca do povo, e o Play toca pra você.
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0: olha, vazou na Braquiara. Essa história eu vou te contar, hein? Aquela mulher que depois que vê que tá querendo ficar sério o relacionamento, ela vaza na Braquiara. Some! Toma chá de sumiço. Conhece alguém assim? Conhece? Ah, conhece. Antes teve o Zé Ricardo e Thiago, também teve Maurício e Eduardo, e a gente abriu a sequência. Começamos a segunda hora desta quarta-feira com o Zezé de Camargo. Esse é o Play Sertanejo, programa sertanejo mais ouvido do Brasil, que volta já com você rapidinho.
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2: 21 horas e 17 minutos.
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2: Que alegria te encontrar aqui, hein? Pra passarmos juntos essa hora, gente, curtindo o nosso batidão aqui, essa programação sertaneja que traz aqui a nata da música sertaneja. Esse próximo encontro, gente, é tudo de bom, é maravilhoso. Sabe quem tá chegando? A dupla Jean Giovanni e Bruno Marrone. Encontro de gigantes aqui no Play.
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1: Existe uma teoria que se chama 90-10, onde uma pessoa tem 90% daquilo que você procura em alguém, só que você foca naqueles 10% que falta. Aí você sai pra rua, se aventura, e realmente você encontra aqueles 10%, mas não se deu conta que perdeu os 90%.

0: do talento e potência vocal das gêmeas mais amadas e queridas do Brasil, hein? É, essa moda é ajeitada. 90-10, Maiara e Maraíza. Antes teve a nossa eterna estrelinha, Marília Mendonça. Eu sei de cor, hein? Voltando aí a 10 anos atrás, essa canção aí que estourou com a Marília no ano de 2016 e se tornou aí um dos maiores sucessos da carreira da nossa eterna Marília Mendonça. Ainda teve Kaique Alessandro com a participação de Mariana Fagundes e a gente abriu esta sequência de sucessos com Gian Giovanni e Bruno Marrone. Esse é o Play Sertanejo, o melhor da nossa música sertaneja pra você.
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3: O pequeno James, de apenas 3 anos, virou herói no Reino Unido, após ligar para o serviço de emergência ao ver a mãe desmaiada no chão de casa na Inglaterra. A mãe teve uma queda de pressão repentina e apagou no chão. Sem entrar em pânico, o baixinho lembrou do passeio que fez ao museu e discou direto para a emergência. Do outro lado da linha, o policial percebeu a voz de criança e teve uma sacada genial. Ao invés de ordens difíceis, transformou o resgate em uma brincadeira e mandou o menino fazer cócegas na mãe para acordá-la. A tática funcionou perfeitamente e a mulher voltou a si, dando risada antes do resgate chegar. Para comemorar a missão cumprida, o agente James ganhou passeio na viatura e um helicóptero de brinquedo.
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4: O impacto de ficar muito tempo sem se mexer não acontece só no corpo, mas atinge diretamente a saúde do seu cérebro. A atividade física é responsável por liberar substâncias naturais que trazem bem-estar, alegria e ajudam a relaxar a mente. Quando você vive uma vida sedentária, os níveis de estresse, ansiedade sobem rapidamente, deixando o humor irritado. Além disso, a falta de circulação sanguínea na cabeça prejudica a qualidade do sono e deixa a memória bem mais fraca.

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1: Às 21h34.
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2: Daqui a pouca conversa e muita música, a gente segue animando aqui na rádio mais feliz, a rádio da alegria, minha gente. É hora de Bruno Barreto com Country Beat.

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1: Gustavo Moura e Rafael aqui no Play. A participação especial é de Abel e Benício e Cléudibá e Rafael, hein? A nova geração do sertanejo toca aqui. E os medalhões também, né? Antes teve o Leonardo cantando Amanhã nessa regravação, nessa música dele do ano de 2001. Recentemente, ele regravou no projeto Uma História Sem Fim, que celebra aí os seus 40 anos de carreira. Também teve a Jennifer e Stephanie com Country Beat. Ainda Mariana e Matheus e a Temos a sequência animando a sua quarta-feira com o Bruno Barreto e Country Beat. Olha, pequena pausa, bem rapidinho mesmo. Eu só vou tomar uma água ali bem rapidinho. Já volto com você e volto muito bem acompanhado, hein? Já já, a dupla João Bosco e Vinícius está chegando junto de Gustavo Lima.
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3: A mudança pessoal é uma porta que só se abre pelo lado de dentro de cada um de nós. Você pode dialogar e orientar, mas jamais terá o poder de obrigar outra pessoa a mudar de atitude. Um relacionamento só dá certo quando ambos estão dispostos a ouvir e evoluir para o bem da convivência. Cultive trocas equilibradas, respeite seus limites e busque sempre laços maduros.
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4: Tô chegando nesta quarta-feira, hoje dia 26 de agosto, Dia Internacional da Igualdade da Mulher e também Dia Internacional da Declaração dos Direitos do Homem e do Cidadão, com uma edição novinha em folha do Mundo Pop pra você. James Blunt, famoso por baladas românticas de dar nó na garganta, voltou com uma vibe totalmente diferente no single Tastes Like Summer. A música é leve, dançante e solar, perfeita para deixar a tristeza de lado e celebrar o amor no clima do verão. Produzida em parceria com a dupla Red Triangle, que já trabalhou com nomes como Sabrina Carpenter e David Guetta, a faixa é o primeiro gostinho do próximo álbum do cantor. Um lançamento super fresco que mostra um lado muito mais solto e animado do britânico.
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5: 21:52.
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9: Esse é o Play Sertanejo, o melhor da nossa música sertaneja, aqui na sua rádio favorita. Essa rádio, gente, que é tudo de bom, né? Trabalhando incansavelmente pra levar você sempre o melhor da música. E aqui a gente segue tocando a música sertaneja em destaque. É hora de João Bosco, Vinícius e Gustavo Lima.
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0: Israel e Rodolfo, arruma um bom pro CV, hein? Antes teve Sandra e Gustavo com Eduardo Costa, teve Thales Lessa e a gente abriu a sequência com a dupla João Bosco e Vinícius e Gustavo Lima. E assim a gente fecha muito bem a edição de hoje, quarta-feira. Meu muito obrigado, viu, pelo carinho da sua amizade, você que diariamente sintoniza aqui a nossa rádio pra curtir o nosso Play Sertanejo. Amanhã eu volto e te espero por aqui. Tchau, tchau.
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2: E aí, tudo bem? Júnior Bodanese chegando por aqui nesta quarta-feira, 26, com a mensagem do dia. Loucura. É loucura odiar todas as rosas porque uma te espetou. Entregar todos os teus sonhos porque um deles não se realizou. Perder a fé em todas as orações porque em uma não foi atendido. Desistir de todos os esforços porque um deles fracassou. É loucura condenar todas as amizades porque uma te traiu. Descrer de todo amor porque um deles te foi infiel. É loucura jogar fora todas as chances de ser feliz porque uma tentativa não deu certo. Espero que na tua caminhada não cometas estas loucuras. Lembrando que sempre há uma outra chance, uma outra amizade, um outro amor, uma nova força. Para todo fim, há sempre um recomeço. Sou Júnior Bodanese e esta foi a mensagem do dia.
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19: E aí, quartou, tudo bem? Tudo certo? A partir de agora você recorda comigo através das ondas do rádio as melhores trilhas sonoras que embalaram a sua vida. Vamos dar um play nas nossas melhores recordações? Vamos juntos relembrar a música do primeiro beijo, da primeira fossa, do primeiro toco. E vamos pra 2000 com o sucesso do Ricky Martin e a Medja com Private Motion. O Raridades está no ar.
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0: Essas são raridades e a melhor trilha sonora do seu rádio, Earth, Wind & Fire, com Boogie Wonderland, 1979. Passo por aqui o Cassinão com Gang Get Over You. E eu sou de Rick Martin. Fica por aí, primeiro intervalo.
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3: Hello, garotas! E aí, como vocês estão nessa quarta-feira? Vocês são do time dos looks neutros para trabalhar ou gostam de colocar uma corzinha pra deixar a produção mais interessante? Que tal fugir do básico e apostar em um visual monocromático cheio de vida para ir ao escritório hoje? A calça amarela em modelagem reta é perfeita para criar um visual sofisticado quando combinada com camisa e salto. Essa cor ilumina a imagem, transmite energia e mostra muita personalidade sem perder a elegância formal. É uma alternativa moderna e super estilosa para renovar as combinações tradicionais em tons neutros. Experimente essa proposta poderosa na quarta-feira e destaque sua presença com muita sofisticação. É isso mesmo. Quem disse que o look de trabalho precisa ser sem graça, né? Aposte nessa tendência e saia esbanjando brilho por aí.
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2: 22:26.
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0: E a gente volta na sua quarta-feira, obrigado pela sua sintonia. Vamos conferir o primeiro single da cantora Alicia Keys, lançado para o álbum Songs in a Mirror em abril de 2001.

0: John Mellencamp com Jack and Diane, 1982, fechando muito bem aí a primeira parte do nosso programa. Teve o country do Gareth Brooks com Standing Outside the Fire e Alicia Keys. Fica por aí, daqui a pouco tem muito mais.
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2: 22:39.
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0: Viu como foi rápido? Tamo de volta na sua quarta-feira, trazendo mais sucessos internacionais. E esse é de 98. Fez muita gente dançar nas pistas de dança. Tio Ivisa, Move Your Body.
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0: versão de ABBA, Waterloo. Suecos fecham muito bem mais um bloco com um clássico de 74. Teve também 1998 no seu rádio, um dos maiores sucessos da banda 98 Degrees. Aí aquelas famosas boy bands, né, da época. Eles ali rivalizaram com Backstreet Boys, mas claro, a projeção dos meninos foram muito maiores. Mas essa canção chegou na terceira posição da Billboard Hot 100, recebendo o certificado de platina com Because of You e teve Tu Ivisa. Fica por aí, última pausa.
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3: Oi, gente, tudo bem com vocês? É quarta-feira, dia 26. Hoje é o Dia Internacional da Igualdade da Mulher e também Dia Internacional da Declaração dos Direitos do Homem e do Cidadão. Vamos à dica de hoje do Sinal Verde. Você sabia que o uso de pneus reformados ou recapados em motos é totalmente proibido por lei pelo CONTRAN? Essa proibição existe por um motivo muito simples e vital: garantir a sua segurança sobre duas rodas. As reformas não conseguem recriar a estrutura e a curvatura originais do pneu, aumentando muito o risco de derrapagens e acidentes. Exija sempre pneus novos e homologados para sua moto e pilote com tranquilidade.
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4: Olá, bem-vindos, vem curtir essa quarta-feira com a gente e aproveitar para dar aí uma incrementada na sua cozinha com aroma e sabor. Eu sou a Kelly Gomes e hoje vamos de tartar de banana. Para isso você vai precisar de 4 colheres de sopa de vinagre de maçã, 3 colheres de sopa de cachaça, 2 colheres de sopa de mel, 2 bananas da terra picadas em cubos pequenos, uma cebola roxa pequena picada, uma pimenta dedo de moça sem semente e picada, um punhado de folhas de coentro ou então salsinha e, fechando nossa lista, uma pitada de sal. E o preparo, gente, é simples. Você vai pegar um bowl e nele você vai misturar todos os ingredientes, colocando por último as bananas picadas e as folhas de salsinha ou coentro. Aí você serve na sequência. E essa é uma excelente sugestão para servir com carnes ou então como um bom acompanhamento para um churrasco. E super simples de fazer, não é? E tá aí, tartar de banana para você como receita de aroma e sabor para essa quarta. Um excelente dia para você e até amanhã, tá?
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5: 22 horas e 57 minutos.
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0: Boa quarta-feira pra você que segue ligado, ligada na programação, a melhor trilha sonora do seu rádio volta. E agora a gente aterriza em 93 com UB40 e Falling in Love with You.
2: Voltando.

0: Baia canadense Shania Twain com I'm Gonna Catch You Good. 2002, valeu demais pela sua sintonia. Não desliga o rádio, na sequência tem mais um campeão de audiência. Te vejo amanhã. Até lá.
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4: 23:10.
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10: Olá, olá, chegando por aqui com mais uma edição do nosso momento de reflexão. E vivemos em uma era saturada de opiniões rápidas, barulho constante, onde todos tentam provar algum ponto. Jesus, no entanto, frequentemente buscava a solitude e respondia ao caos com gestos de calma e escuta profunda. Ele não ofereceu fórmulas prontas para evitar o sofrimento, mas a presença necessária para atravessá-lo. Olhar para ele é aprender a desacelerar a mente e encontrar paz no meio do turbilhão.
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0: nesse programa maravilhoso, romântico, incrível, que toca o coração, que é o romance. Eu sou Priscila Periclaro, é um prazer estar aqui e apresentar para você as músicas mais românticas.
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0: Te amo sem saber como, nem quando, nem onde. 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Assim te amo porque não sei amar de outra maneira. The OJ's Brand, aqui no Romance.
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0: Calloway, aqui no romance World for Two, Bruce Springsteen e também The OJs. O romance volta daqui a pouquinho. Uma ótima quarta-feira pra você.
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2: Olá, se você quer manter a ração do seu pet sempre fresquinha, crocante e cheia de sabor por muito mais tempo, bom, o segredo é conservar o alimento na própria embalagem original, desenvolvida com tecnologia para proteger os grãos. O saco de fábrica isola a ração da umidade, do ar e da entrada de insetos ou sujeiras que estragam o alimento. Para fechar bem, utilize um prendedor ou fecho vedante após o uso, mantendo todos os nutrientes preservados com segurança.
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3: Nokia lança celular com bateria de 40 dias, que funciona até como power bank. É o que você descobre agora nesta edição novinha em folha do TechWorld pra você, neste 26 de agosto, Dia Internacional da Igualdade da Mulher.
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3: A HMD lançou o Nokia 300 Charge, um celular básico focado em autonomia de energia, equipado com uma bateria de 3.700 mAh. O aparelho promete durar até 40 dias em modo de espera e perto de 38 horas contínuas de conversação. O modelo conta ainda com a função de carregamento reverso de 10 watts, que pode ser usado como uma bateria externa para carregar outros eletrônicos. Por rodar o sistema operacional simples S30+, o telefone gasta pouquíssima energia, mas não tem suporte ao Android ou ao iOS. Isso significa que ele não possui loja virtual, nem roda aplicativos modernos como WhatsApp e redes sociais. O foco da ficha técnica é o uso essencial: ligações, SMS, rádio, suporte a cartão de memória e uma lanterna de LED forte, sendo voltado para quem busca desconexão ou um aparelho reserva.
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4: 23 horas e 27 minutos.
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2: Olá, meu povo! Boa quarta-feira! Cheguei por aqui! Eu sou a Kelly Gomes e na hora de escolher as roupinhas do bebê, a praticidade na troca de fraldas precisa ser prioridade total. Os modelos de body com botões de pressão na parte inferior são os grandes campeões de facilidade no dia a dia. Eles evitam que você precise tirar toda a roupinha da criança a cada troca, tornando o processo super rápido e tranquilo. É só desabotoar, trocar a fraldinha e fechar novamente em questão de poucos segundos. Então é menos estresse para os pais e muito mais conforto para o bebê e tempo de sobra para que você aproveite os melhores momentos junto dessa sua fofura. Beijo enorme para cada um de vocês. Não saiam da programação que tá incrível. Boa quarta.
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0: Já estamos de volta no romance Little Big Town, Girl Crush.

0: Little Big Town, aqui no romance. Breeze On By é uma suave canção pop de jazz interpretada por Donny Osmond. O single alcançou a posição número 37 na parada Billboard. Vamos curtir? Donny Osmond, aqui no romance.
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0: John Osborne, You'll Be Around, aqui no Romance. Volto já já com mais uma sequência incrível e apaixonante.
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2: Romance. 23 horas e 40 minutos.
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0: Tem mais música no Romance. Marshmallow, Be Kind.

0: 23:52.
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2: Já estamos de volta no romance Because of You. Um grande sucesso, foi lançado em 1998. A canção marcou a era de ouro dos grupos vocais, alcançando a terceira posição na Billboard Hot 100 e recebeu o certificado de platina. Vamos ouvir Because of You aqui no romance.
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0: Justin Bieber, Ghost, Toni Braxton, I Don't Want To. Aquelas que tocam o coração estão aqui no Romance. Tá terminando, tá? Mas o Romance volta amanhã. Obrigado pela sua companhia e até mais.
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1: Meia-noite e 5 minutos.
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0: meia-noite e 19 minutos.
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2: Oiê, cheguei! Boa quinta! E aí, tudo bem? Aqui quem fala é a Kelly Gomes e eu vou te sugerir algumas coisas durante a semana, dar algumas dicas. E se você aí quer uma atividade super divertida, criativa, para exercitar a coordenação motora dos pequenos, tava querendo isso? Então você vai colar chumaços de algodão em um desenho e vai preparar pontinhos com água e corantes coloridos. E você faz assim, é super simples. Com a seringa sem agulha, a criança suga o líquido colorido e tinge o algodão do jeito que quiser. É simples essa brincadeira, diferente também, cheia de estímulos para deixar a sua quinta-feira ainda mais animada. Já prepara essa brincadeira, começa hoje e tem todo o final de semana pela frente. Beijos, ótima quinta, tchau, tchau.
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1: Então, você sabia que utilizar a mesma esponja de louça por mais de uma semana

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2: Meia-noite e 32 minutos.
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0: e já começou com o pé no acelerador. A inédita Flash chega para abrir os trabalhos de Colecionando Momentos, mantendo aquele sertanejo apaixonado que a galera ama. A ideia da música é virar a foto perfeita para congelar aquele momento inesquecível com alguém especial. Esse lançamento é só o primeiro capítulo de uma fase que promete reunir várias histórias e experiências dos caras, provando que eles seguem mais afiados do que nunca no topo do sertanejo.
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2: 12:45.

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2: Uma hora e

0: 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Tons neutros e fechados trazem um ar urbano chique, enquanto as cores vibrantes garantem um toque moderno e cheio de personalidade. Escolha a sua cor favorita do dia, vista-se de confiança e conquiste todos os olhares.
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1: Uma ótima quinta-feira pra você. Tá no ar o nosso Papo Sério. Hoje, dia 27 de agosto, é dia do corretor de imóveis e dia do psicólogo. E o nosso assunto de hoje é muito interessante. Durante os 9 meses da gestação, o corpo da mulher passa por transformações hormonais profundas a cada trimestre. Nos primeiros 3 meses, uma das reclamações mais comuns entre as futuras mamães é a presença marcante dos enjoos. Essa sensação desagradável costuma piorar pela manhã e após longos períodos de jejum ao longo do dia e da noite. O hormônio beta-HCG e a progesterona, produzidos em alta escala no início, são os grandes responsáveis pela náusea. Apesar do desconforto, ficar sem se alimentar não é a solução e só piora o mal-estar no organismo da gestante. Uma excelente dica para o café da manhã é consumir um alimento seco e sólido, como uma torrada, antes de levantar. Evite ficar mais de 3 horas sem comer e faça refeições leves em pequenas porções distribuídas no seu dia a dia. Passe longe de pratos gordurosos, alimentos muito condimentados, excesso de açúcar ou refeições pesadas à noite. Manter uma rotina balanceada com alimentos naturais evita episódios de desidratação e garante nutrientes ao bebê. Siga as orientações do seu obstetra, cuide da sua nutrição com carinho e viva essa fase com total tranquilidade. O Papo Sério de hoje fica por aqui. Até o próximo.
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3: Oi, oi, oi, oi, oi, e aí me contem como vocês estão por aí. Agora, quero sim saber se você também ama aquela peça bem quentinha, que parece um abraço e deixa um look super estiloso. A camisa TED é aquela peça que une o melhor dos dois mundos. É quentinha, confortável e super trend. Ela funciona como a sobreposição despojada ideal para os dias que você quer um look comfy com tênis e calça ampla. A estampa xadrez garante um toque atemporal que vai te acompanhar em muitos invernos com o mesmo charme. É a solução prática que faltava para elevar o seu visual do cotidiano sem abrir mão do aconchego. Aposte nessa ideia e garanta informação de moda com total praticidade para a sua rotina. Se dá para ficar quentinha, confortável e estilosa ao mesmo tempo, melhor ainda, né?
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4: 1 hora e 17 minutos. 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

1 hora e 31 minutos.

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1: A mágoa e o ressentimento não desaparecem enquanto você continuar alimentando pensamentos ruins. Assim como a chuva invade a casa sem teto firme, a ansiedade entra na mente sem treino e cuidado. Aprenda a soltar as dores antigas, proteja seu equilíbrio e cultive ideias que tragam leveza e paz. Cuide do seu eu interior todos os dias e viva uma quinta-feira em total harmonia.
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2: Olá, olá, tudo bem? Sinal Verde está chegando nesta quinta-feira, dia 27. Hoje é dia do corretor de imóveis e também dia do psicólogo. Parabéns, amigos! Confira agora a dica de hoje. O óleo lubrificante é o coração do motor, responsável por lubrificar e ajudar no resfriamento das peças internas. Se o veículo apresentar barulhos ou falhas logo após a troca, verifique imediatamente o nível e a qualidade do produto. Usar o óleo na viscosidade exata, recomendada pelo fabricante, evita desgastes graves e prejuízos gigantescos. Faça as revisões no tempo certo. Proteja o seu motor e garanta uma quinta-feira sem dores de cabeça.
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1: 2:02.
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1: Chegando por aqui, meus amigos, meu amigo Pet no ar, e evitar alimentos ultraprocessados e petiscos de humanos é uma regra fundamental para garantir a saúde dos felinos, viu? Produtos ricos em sódio ou conservantes artificiais podem sobrecarregar os rins dos gatos e causar complicações urinárias graves. Enlatados de consumo humano, como atum e sardinha industrializados, também não são indicados por conta do excesso de sal e gorduras. Então prefira sempre sachês específicos para gatos ou petiscos balanceados próprios para a espécie.
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1: Então, você sabia que utilizar a mesma esponja de louça por mais de uma semana

0: rotina super rápida.
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2: Agora! Uma cerimônia inusitada na Índia levou o termo ver em dobro a um nível totalmente inacreditável durante o casamento de dois irmãos gêmeos com duas irmãs gêmeas. Para realizar o sonho de infância do quarteto, a festa virou um verdadeiro festival de clones. A celebração foi comandada por padres gêmeos e contou até com coroinhas gêmeos no altar. Com os noivos de 32 anos e as noivas de 31 vestidos iguaizinhos, a maior dúvida dos convidados era saber se ninguém correria o risco de trocar as alianças ou errar o noivo na hora do pode beijar a noiva. O evento viralizou nas redes sociais e provou que quando o assunto é espelhar a felicidade, essa família não economizou na dose.
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1: E aí, gente, tudo bem? Boa quinta-feira pra você. Espero que sua quinta esteja sendo maravilhosa. Eu sou a Kelly Gomes e vou agora te passar aqui no nosso Aroma e Sabor uma receita de bolinho de bacalhau. Então anota aí, tá? 1/2 quilo de bacalhau dessalgado, 500 gramas de mandioca branca cozida e amassada, feito purê, 3 colheres de sopa de azeite extra virgem, 2 colheres de sopa de farinha de mandioca, 4 dentes de alho amassados, 2 cebolas brancas, suco de 2 limões galegos ou 1 limão siciliano e pimenta e sal a gosto. E vamos começar com o bacalhau que já está dessalgado, despedaçando em pedaços médios. Aí, numa frigideira, você vai colocar 1 colher de sopa de azeite e vai dourar bem esse bacalhau. Acrescenta depois a cebola e deixa dourar levemente e, na sequência, o alho. Coloca o suco do limão e as outras 2 colheres do azeite. Aí você vai misturar o purê de mandioca e vai temperá-lo com sal e pimenta. Coloca as 2 colheres de sopa de farinha de mandioca e reserva até esfriar. Enrola os bolinhos com as mãos e vai fritá-los por imersão em óleo a aproximadamente 170 graus e até que fiquem douradinhos. E é isso, bolinho de bacalhau, uma receita muito gostosa e para deixar o seu dia mais diferenciado. Beijos para vocês, acompanha sempre a nossa programação. Tem muito mais aroma e sabor para você. Tchau, tchau.
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2: 2:49.
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1: E aí, tudo bem? Hoje é quinta-feira, 27 de agosto. Estamos chegando com a mensagem do dia: o carvalho e o eucalipto. O carvalho e o eucalipto são duas espécies de árvores belíssimas, até muito parecidas em alguns aspectos, porém, na sua essência, muito diferentes. O carvalho é tão duro e tão resistente que, quando vem uma tempestade, ele resiste até quebrar. O que é a resistência? É o endurecimento, é não deixar fluir. Não resistir é sabedoria. Lutar, brigar, é ir contra, é perder. O eucalipto, por sua vez, é flexível, maleável, elegantemente, até para bailar diante das tempestades, como um sábio que percebe que aquilo significa apenas alguns momentos rápidos necessários para sua bela e harmoniosa natureza. Mas a diferença destas duas árvores no término da tempestade é extremamente danosa. Ao carvalho caído no chão, só resta a morte, enquanto o eucalipto, com postura de vencedor, continuará com todas as honras no ciclo de vida naturalmente intacto. Nós também fazemos parte da natureza. E quando tomamos uma atitude endurecida com a vida, não aceitando os experimentos que vêm ao nosso encontro, com certeza sairemos machucados. Aceitar é libertar. É a forma mais inteligente e sábia de vivermos experiências, assim crescendo e aprendendo. Todos os acontecimentos nos trazem grandes lições de sabedoria. Desde, é claro, que saibamos observar esses acontecimentos tão necessários para toda a nossa vida, que um dia fomos colocados aqui para experimentar. Sou Júnior Bodanese e esta foi a mensagem do dia.
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4: 3:03.
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7: Olá, amados, que bom encontrá-los. Acostumados a um mundo de trocas e méritos, a proposta de Jesus soa quase como um absurdo. Ele subverteu a lógica humana ao oferecer aceitação antes da mudança e abraçar quem nada tinha a oferecer em troca. Na narrativa dele, de Jesus, os últimos encontram lugar na primeira fila e o fracasso não é a palavra final. Aceitar essa graça é entender que o nosso valor nunca esteve naquilo que produzimos, mas em quem nos ama.
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1: Aparelho com laser e IA que caça mosquitos no ar. Entra em pré-venda. É o que eu vou contar pra você agora nesta edição novinha do Tech World, neste 27 de agosto, dia do psicólogo.
0: O futuro já começou.
1: A empresa Photomatrix colocou em pré-venda o Blue Laser Mosquito Air Defense, um dispositivo criado para exterminar mosquitos em áreas externas, como quintais e acampamentos. O aparelho combina inteligência artificial, sensores e um laser azul para rastrear e disparar contra os insetos em pleno voo. O sistema consegue vigiar uma área de até 6 metros em um ângulo de 90 graus. A tecnologia é capaz de identificar insetos pequenos de apenas 2 milímetros, voando a 1 metro por segundo, diferenciando os mosquitos de espécies inofensivas como borboletas. Todas as eliminações podem ser acompanhadas pelo celular em tempo real ou por meio de um aplicativo, que exibe mapas de calor e permite controlar o funcionamento do aparelho.
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2: 3 horas e 16 minutos.
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3: Oiê, cheguei, boa quinta, e aí, tudo bem? Aqui quem fala é a Kelly Gomes e eu vou te sugerir algumas coisas durante a semana, dar algumas dicas. E se você aí quer uma atividade super divertida, criativa, para exercitar a coordenação motora dos pequenos, tava querendo isso? Então você vai colar chumaços de algodão em um desenho e vai preparar pontinhos com água e corantes coloridos. E você faz assim, é super simples. Com a seringa sem agulha, a criança suga o líquido colorido e tinge o algodão do jeito que quiser. É simples essa brincadeira, diferente, também cheia de estímulos para deixar a sua quinta-feira ainda mais animada. Já prepara essa brincadeira, começa hoje e tem todo o final de semana pela frente. Beijos, ótima quinta, tchau, tchau.
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1: Muitas pessoas passam um ano sofrendo em silêncio com um aperto no peito e o medo constante, achando que a ansiedade é apenas frescura. Entender que a saúde da mente precisa de cuidados, tanto quanto a do corpo, é o primeiro passo para ter qualidade de vida. Procurar a ajuda de um psicólogo ou médico especialista não é sinal de fraqueza, mas sim um ato de amor e coragem com você mesmo. Fazer terapia ajuda a entender de onde vêm os seus medos e ensina técnicas valiosas para controlar as emoções.
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2: 3 horas e 30 minutos.

0: 3:46.
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2: 4 horas e 2 minutos.
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4: 37

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1: 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Aparelho com laser e IA que caça mosquitos no ar entra em pré-venda. É o que eu vou contar pra você agora nesta edição novinha do Tech World, neste 27 de agosto, dia do psicólogo.
0: O futuro já começou.
1: A empresa Photomatrix colocou em pré-venda o Blue Laser Mosquito Air Defense, um dispositivo criado para exterminar mosquitos em áreas externas, como quintais e acampamentos. O aparelho combina inteligência artificial, sensores e um laser azul para rastrear e disparar contra os insetos em pleno voo. O sistema consegue vigiar uma área de até 6 metros em um ângulo de 90 graus. A tecnologia é capaz de identificar insetos pequenos de apenas 2 milímetros, voando a 1 metro por segundo, diferenciando os mosquitos de espécies inofensivas como borboletas. Todas as eliminações podem ser acompanhadas pelo celular em tempo real ou por meio de um aplicativo, que exibe mapas de calor e permite controlar o funcionamento do aparelho.
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2: Oi, oi, oi, oi, oi, e aí, me contem como vocês estão por aí. Agora, quero sim saber se você também ama aquela peça bem quentinha que parece um abraço e deixa um look super estiloso. A camisa TED é aquela peça que une o melhor dos dois mundos. É quentinha, confortável e super trend. Ela funciona como a sobreposição despojada ideal para os dias que você quer um look comfy com tênis e calça ampla. A estampa xadrez garante um toque atemporal que vai te acompanhar em muitos invernos com o mesmo charme. É a solução prática que faltava para elevar o seu visual do cotidiano sem abrir mão do aconchego. Aposte nessa ideia e garanta informação de moda com total praticidade para a sua rotina. Se dá para ficar quentinha, confortável e estilosa ao mesmo tempo, melhor ainda, né? 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
3: 4:17.
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Quatro horas e 32 minutos.

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1: A mágoa e o ressentimento não desaparecem enquanto você continuar alimentando pensamentos ruins. Assim como a chuva invade a casa sem teto firme, a ansiedade entra na mente sem treino e cuidado. Aprenda a soltar as dores antigas, proteja seu equilíbrio e cultive ideias que tragam leveza e paz. Cuide do seu eu interior todos os dias e viva uma quinta-feira em total harmonia.
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2: 5 horas e 4 minutos.

0: 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Tons neutros e fechados trazem um ar urbano chique, enquanto as cores vibrantes garantem um toque moderno e cheio de personalidade. Escolha a sua cor favorita do dia, vista-se de confiança e conquiste todos os olhares.
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1: Chegando por aqui, meus amigos, meu amigo Pet no ar, e evitar alimentos ultraprocessados e petiscos de humanos é uma regra fundamental para garantir a saúde dos felinos, viu? Produtos ricos em sódio ou conservantes artificiais podem sobrecarregar os rins dos gatos e causar complicações urinárias graves. Enlatados de consumo humano, como atum e sardinha industrializados, também não são indicados por conta do excesso de sal e gorduras. Então prefira sempre sachês específicos para gatos ou petiscos balanceados próprios para a espécie.
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2: Uma ótima quinta-feira pra você. Tá no ar o nosso Papo Sério. Hoje, dia 27 de agosto, é dia do corretor de imóveis e dia do psicólogo. E o nosso assunto de hoje é muito interessante. Durante os 9 meses da gestação, o corpo da mulher passa por transformações hormonais profundas a cada trimestre. Nos primeiros 3 meses, uma das reclamações mais comuns entre as futuras mamães é a presença marcante dos enjoos. Essa sensação desagradável costuma piorar pela manhã e após longos períodos de jejum ao longo do dia e da noite. O hormônio beta-HCG e a progesterona produzidos em alta escala no início são os grandes responsáveis pela náusea. Apesar do desconforto, ficar sem se alimentar não é a solução e só piora o mal-estar no organismo da gestante. Uma excelente dica para o café da manhã é consumir um alimento seco e sólido como uma torrada antes de levantar. Evite ficar mais de 3 horas sem comer e faça refeições leves em pequenas porções distribuídas no seu dia a dia. Passe longe de pratos gordurosos, alimentos muito condimentados, excesso de açúcar ou refeições pesadas à noite. Manter uma rotina balanceada com alimentos naturais evita episódios de desidratação e garante nutrientes ao bebê. Siga as orientações do seu obstetra, cuide da sua nutrição com carinho e viva essa fase com total tranquilidade. O Papo Sério de hoje fica por aqui. Até o próximo.
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3: 5 horas e 18 minutos.

0: inusitada na Índia levou o termo ver em dobro a um nível totalmente inacreditável durante o casamento de dois irmãos gêmeos com duas irmãs gêmeas. Para realizar o sonho de infância do quarteto, a festa virou um verdadeiro festival de clones. A celebração foi comandada por padres gêmeos e contou até com coroinhas gêmeos no altar. Com os noivos de 32 anos e as noivas de 31 vestidos iguaizinhos, a maior dúvida dos convidados era saber se ninguém correria o risco de trocar as alianças ou errar o noivo na hora do pode beijar a noiva. O evento viralizou nas redes sociais e provou que quando o assunto é espelhar a felicidade, essa família não economizou na dose.
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3: Muitas pessoas passam anos sofrendo em silêncio com um aperto no peito e um medo constante, achando que a ansiedade é apenas frescura. Entender que a saúde da mente precisa de cuidados, tanto quanto a do corpo, é o primeiro passo para ter qualidade de vida. Procurar a ajuda de um psicólogo ou médico especialista não é sinal de fraqueza, mas sim um ato de amor e coragem com você mesmo. Fazer terapia ajuda a entender de onde vêm os seus medos e ensina técnicas valiosas para controlar as emoções.
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4: Cinco horas e 33 minutos.

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1: Olá, tudo bem? Sinal Verde tá chegando nesta quinta-feira, dia 27. Hoje é dia do corretor de imóveis e também dia do psicólogo. Parabéns, amigos! Confira agora a dica de hoje. O óleo lubrificante é o coração do motor, responsável por lubrificar e ajudar no resfriamento das peças internas. Se o veículo apresentar barulhos ou falhas logo após a troca, verifique imediatamente o nível e a qualidade do produto. Usar o óleo na viscosidade exata, recomendada pelo fabricante, evita desgastes graves e prejuízos gigantescos. Faça as revisões no tempo certo, proteja o seu motor e garanta uma quinta-feira sem dores de cabeça.
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0: e já começou com o pé no acelerador. A inédita Flash chega para abrir os trabalhos de Colecionando Momentos, mantendo aquele sertanejo apaixonado que a galera ama. A ideia da música é virar a foto perfeita para congelar aquele momento inesquecível com alguém especial. Esse lançamento é só o primeiro capítulo de uma fase que promete reunir várias histórias e experiências dos caras, provando que eles seguem mais afiados do que nunca no topo do sertanejo.
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2: E aí, gente, tudo bem? Boa quinta-feira pra você, espero que sua quinta esteja sendo maravilhosa. Eu sou a Kelly Gomes e vou agora te passar aqui no nosso Aroma e Sabor uma receita de bolinho de bacalhau. Então anota aí, tá? 1/2 quilo de bacalhau dessalgado, 500 gramas de mandioca branca cozida e amassada, feito purê, 3 colheres de sopa de azeite extra virgem, 2 colheres de sopa de farinha de mandioca, 4 dentes de alho amassados, 2 cebolas brancas, suco de 2 limões galegos ou 1 limão siciliano e pimenta e sal a gosto. E vamos começar com o bacalhau que já está dessalgado, despedaçando em pedaços médios. Aí, numa frigideira, você vai colocar 1 colher de sopa de azeite e vai dourar bem esse bacalhau. Acrescenta depois a cebola e deixa dourar levemente e, na sequência, o alho. Coloca o suco do limão e as outras 2 colheres do azeite. Aí você vai misturar o purê de mandioca e vai temperá-lo com sal e pimenta. Coloca as 2 colheres de sopa de farinha de mandioca e reserva até esfriar. Enrola os bolinhos com as mãos e vai fritá-los por imersão em óleo a aproximadamente 170 graus e até que fiquem douradinhos. E é isso, bolinho de bacalhau, uma receita muito gostosa e para deixar o seu dia mais diferenciado. Beijos para vocês, acompanha sempre a nossa programação. Tem muito mais aroma e sabor para você. Tchau, tchau.
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2: Gostosa e para deixar o seu dia mais diferenciado. Beijos para vocês, acompanha sempre a nossa programação. Tem muito mais aroma e sabor para você. Tchau, tchau.
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Olá, bom dia, são 6 horas e nós estamos aqui para mais um programa Alma Gaúcha na nossa Ativa FM 87,9. 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
3: 6:01.
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16h12, fazendo 16 graus em Nova Prata e região. E nós seguimos aqui com o melhor da música gaúcha pelo programa Alma Gaúcha da Ativa FM 87,9, com Os Serranos, criado em galpão.

0: 6:16, fazendo 16 graus em Nova Prata, hoje dia 27 de agosto, dia do psicólogo, dia do corretor de imóveis, dia da limpeza urbana e dia do peão de boiadeiro.
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2: 6:17.
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0: E nós seguimos aqui então com o melhor da música gaúcha, aliás, a essência da música gaúcha, com Marca Baguala, Reviver o que Vivi.

6:21 e vamos para a previsão do tempo. Os próximos dias deverão ser de episódios de chuva excessiva e potencialmente extrema que deve atingir o sul do Brasil com altíssimo risco de alagamentos, inundações, cheias de rios e enchentes em diferentes cidades, especialmente do Rio Grande do Sul. A previsão da Metsul Meteorologia é que os eventos comecem nesta quinta-feira e sigam até a próxima segunda-feira. Será um episódio de instabilidade de longa duração, associado à formação de um rio atmosférico que vai canalizar enorme quantidade de umidade da região amazônica para o sul do Brasil, trazendo uma sequência de dias de chuva que será forte e intensa em alguns momentos com elevados volumes. A partir desta quinta-feira, então, o Rio Grande do Sul terá a formação de áreas de instabilidade que devem trazer chuvas em pontos do oeste, sul, centro e leste. Há riscos de chuvas localmente forte, especialmente no sul do estado, mas ao noroeste e ao norte gaúcho ainda não se projeta chuva. Na sexta-feira, com o avanço de ar quente no noroeste da Argentina e pelo noroeste gaúcho, a caracterização será de uma frente quente com chuva em grande parte do Rio Grande do Sul e que afetará mais o sul e o leste do estado, onde o maior risco de chuva localmente forte, a intensa com raios e temporais. Pior, essa é a previsão que temos aí a partir de hoje para o Rio Grande do Sul, que ainda sofre duras consequências da catástrofe que assolou o chão do nosso estado em 2024. E nós seguimos aqui com o melhor da música gaúcha pela Ativa FM 87,9, já atingindo 215 mil seguidores no Facebook. Vamos com Joca Martins, Tertúlia.

0: 6:26, hoje dia 27 de agosto. Estamos comemorando hoje o dia do psicólogo. Um grande abraço para minha amiga Margot. Dia do corretor de imóveis, dia da limpeza urbana e dia do peão de boiadeiro. Então, vamos lá, então, seguindo 6:26, fazendo 16 graus em Nova Prata e região. E vamos com Walter Moraes, Herança de Tropeiro. E um abraço para você que tá acordando agora.
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2: 6:31.
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13: Agora 6:37 e o Alma Gaúcha leva para você César Oliveira e Rogério Melo. Graças a Deus.

6:41 e nós seguimos aqui com Walter Moraes, Criado em Galpão.

6:46, fazendo 16 graus em Nova Prata. URSS adia a abertura de campus e anuncia mudança nos cursos. Atraso no processo de compra do prédio no bairro São Pelegrino, em Caxias do Sul, motivou a transferência do início das aulas para março do próximo ano. Além disso, duas graduações foram modificadas. Essa é a principal manchete que circula hoje no jornal Pioneiro. Hoje, dia 27 de agosto, dia do psicólogo, dia do corretor de imóveis, dia da limpeza urbana e dia do peão de boiadeiro. E para nós aqui do Alma Gaúcha, é dia de música com André Teixeira, Milonga e Baguala.

0: 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E vamos para mais algumas notícias que circulam desde ontem, mas que são sempre interessantes. A estudante do curso de Direito da URCAMP, Maiara Núbia Alves Saraiva, de 31 anos, morreu na noite desta quarta-feira, dia 26, dentro de uma sala de aula no campus de Bagé. Conforme informações extras oficiais, Maiara costumava chegar cedo à sala de aula. Uma colega que chegou posteriormente teria encontrado a estudante caída. Quando a equipe do Serviço de Atendimento Móvel de Urgência SAMU chegou ao local, ela já estava sem vida. As circunstâncias e a causa da morte ainda não foram divulgadas. Em razão da morte, as aulas no campus de Bagé foram suspensas. É impressionante quantos jovens têm morrido nos últimos tempos, assim, sem explicação, né? É um questionamento a ser feito, não é mesmo? Agora 6:51 e vamos para uns intervalos comerciais e voltaremos em seguida aqui pela Ativa FM 87,9, programa Alma Gaúcha.
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6:57. Acordo destrava pautas do fim do 6x1 e MP das blusinhas. Após reunião entre Lula e os presidentes do Senado e da Câmara, Alcolumbre assegurou a votação da medida que revoga a taxação de importação antes de ela

0: caducar. Já as PECs da redução da jornada e da segurança e o projeto dos metais críticos foram considerados prioritários para a tramitação. As estratégias dos candidatos ao Piratini para a estreia de amanhã. O volume produzido de tabaco diminui 5,5% no estado. Chuvas excessivas vão causar cheias no Rio Grande do Sul e em Santa Catarina. Essas são as principais manchetes que circulam hoje, dia 27 de agosto, no Jornal Correio do Povo. Agora 6:55 e nós seguimos aqui com o melhor da música gaúcha pelo programa Alma Gaúcha da Ativa FM 87,9. Os quatro gaudérios, Vaneira de Varrer Galpão.
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6:59 e nós vamos para os intervalo de comerciais e voltaremos na sequência com mais música e mais informações. Mas ainda temos um tempo para rodar Ennio Medeiros, Milonga ao Tranco.

0: 7:02. Agora sim, agora o espaço é deles, dos comerciais. 87,9.
1: 7:02.
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0: Olá, meu amigo, olá, minha amiga ouvinte. Que bom que estamos juntos mais uma vez. Momento Despertai para o Amor. Eu quero convidar você sempre a acompanhar o nosso trabalho. Procura Padre Ezequiel no Facebook, no Instagram, no YouTube, as músicas no Spotify, enfim. É uma forma de sintonizarmos com uma energia positiva de palavra, de música, de esperança, de fé. Eu quero falar hoje sobre a força criadora da fé. Estou falando em alguns momentos sobre alguns itens do meu livro de bolso, Eu Realizo Meus Objetivos. Quando a pessoa crê, ela desperta a força criadora do seu próprio pensamento. Só que é preciso compreender como a gente deve crer. É muito diferente, por exemplo, você dizer assim: na minha vida tudo flui bem, porque Deus está comigo. Ou dizer assim: a minha vida sempre é muito difícil, mas Deus está comigo. Você que está me ouvindo, qual o seu jeito de dizer? Você diz: a minha vida flui bem, tudo vai bem e Deus está comigo? Ou você costuma dizer: ah, a vida é difícil, as coisas são difíceis, mas Deus está comigo? Nessa segunda afirmação, o seu pensamento registra que a sua vida é difícil e assim ela permanecerá. Muito embora você tenha a força de Deus para suportar essa vida difícil. Só que, veja, você está dizendo: a minha vida é difícil. Se você diz isso, ela será difícil. Nessa afirmação, há uma mensagem negativa que você precisa eliminar. A sua fé precisa se tornar mais positiva, mesmo que a vida não seja sempre assim. Mas isso não importa, o que importa são as ideias que você alimenta no seu pensamento, porque eu disse que o pensamento abre a força criadora da realidade. Não basta ter fé, é preciso saber como ter fé. E isso se aprende. E você está me ouvindo e certamente isso faz pensar. Você bem sabe que nenhuma pessoa tem fé sem que alguém lhe tivesse ensinado e anunciado. A fé entra pelo ouvido. Então não alimente pensamentos do tipo: ah, a nossa vida é muito difícil, nossos filhos são desobedientes e desinteressados, o dinheiro aqui em casa sempre falta, o nosso trabalho é muito penoso, mas como o meu trabalho é difícil. A gente tem que sempre estar pronto para o pior. Olha o que muitas pessoas afirmam: a gente tem que estar sempre pronto para o pior. Estamos envelhecendo e não conseguimos deixar nada. Esses pensamentos são derrotistas. Com eles você vai ter insucesso e não felicidade. Muito embora você diga sempre nas frases: ah, mas Deus está com a gente. Não adianta dizer que Deus está com a gente se aquilo que você afirmou antes é tudo negativo, é tudo de derrota, é tudo de fracasso. Por isso, caro ouvinte, pensemos no jeito certo de acreditar, na força criadora das nossas palavras. Você pode comprar esse conteúdo no nosso livro Eu Realizo Meus Objetivos no nosso site. Um grande abraço, Deus te abençoe e te guarde sempre. Em nome do Pai, do Filho e do Espírito Santo. Amém.
1: Está aí mais uma bela reflexão do Padre Ezequiel Dalpozo, hoje dia 27 de agosto, quinta-feira. É sempre bom ouvir as palavras dele. Mas também é muito bom ouvir uma música, não é mesmo? Então vamos lá com Tchê Garotos, Eu Amor.

7:17. Mulher se passa por agente de saúde e tenta sequestrar bebê em Sapiranga. Uma ação rápida do motorista de aplicativo e da Brigada Militar evitou que um possível sequestro de um bebê de apenas um mês na tarde de ontem no Vale dos Sinos. Uma mulher compareceu à residência de uma família em Sapiranga, afirmando ser profissional da saúde. Ela alegou que precisava realizar um cadastro vinculado à UPA local. A suspeita entrou em um carro de aplicativo, acompanhada da mãe e do recém-nascido, com destino a outro ponto da cidade, onde supostamente aguardariam um transporte fornecido pela Prefeitura Municipal de Sapiranga. Durante o trajeto, o motorista desconfiou das atitudes da passageira e do cenário contado e acionou imediatamente a Brigada Militar pelo número 190. A notícia completa você vê no Facebook da nossa radioativa, a sua radioativa, que já tem mais de 215 mil seguidores, e você é um deles. E nós seguimos aqui como seguidores de uma boa música com o Grupo Rodeio, a voz do Rio Grande. Agora 7:18, fazendo 16 graus em Nova Prata e o sol batendo aí.

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1: Merece o carinho do Grupo Rodeio e o nosso agradecimento por isso. Vamos mostrar pra vocês aí, por que que a voz do Rio Grande chegou!

E por falar na voz do Rio Grande, chegou a nossa Chama Crioula, está chegando. A Chama Crioula, que foi gerada e distribuída nos dias 14 e 15 de agosto, respectivamente, lá em Rio Pardo, está sendo conduzida. Nesse momento, ela se encontra em Cotiporã e irá percorrer as cidades aqui da região, chegando em Nova Prata, no domingo, no dia 30, às 16 horas, na terceira companhia independente da Brigada Militar. Então, nós sabemos que é tempo de tradição, é tempo de união, é tempo de manter viva a nossa história. Assim, convidamos a todos para domingo, dia 30, às 16 horas. Estaremos lá na Câmara de Vereadores na Brigada Militar, para receber a nossa Chama Crioula, que ficará à disposição, guardada na Brigada Militar até o dia 20 de setembro. E sabemos que a chama que vem do passado ilumina o presente e inspira as futuras gerações. Também queremos registrar aqui o Cine Memórias resgata audiovisuais históricos de Nova Prata. O evento aconteceu na noite de 24 de agosto, esse sim, na Câmara Municipal de Vereadores. A programação integrou as ações do projeto de salvaguarda e constituição do Arquivo Histórico de Nova Prata e as comemorações oficiais dos 102 anos de emancipação política e administrativa do município. 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Agora 7:26, fazendo 16 graus em Nova Prata. E vamos com Os Tiranos, Você Outra Vez.

0: Agora, 7:30, nós vamos para o intervalo comercial e voltamos em seguida.
1: 7:30.
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0: No programa Alma Gaúcha, o melhor da música gaúcha, as raízes do Rio Grande do Sul. 7:31. 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
16: 7 horas e 39 minutos, fazendo 16 graus em Nova Prata e região, e o sol apontando, muito lindo aí. Vamos com Oswaldir e Carlos Magrão, Herança Nativa.

7:42 e vamos para mais umas informações dos nossos jornais que circulam hoje, dia 27 de agosto. Fábrica de semicondutores no Rio Grande do Sul ganha novo impulso. Projeto da Telescom em Cachoeirinha avança em etapas comercial e de aquisição de terreno. Liberação de viaduto em Esteio deve desafogar circulação de veículos durante a Expo Inter. Inundações no Nepal e no Tibete matam 160 e deixam mais de 500 desaparecidos. Inundações catastróficas na região do Himalaia, entre o Nepal e o Tibete, mataram ao menos 160 pessoas e deixaram cerca de 500 desaparecidos. Casas e estradas foram destruídas, pontes arrastadas e vilarejos inteiramente submersos em lama. Essas são as manchetes do Jornal do Comércio, enquanto a Zero Hora diz que Congresso e Planalto anunciam acordo para dar andamento ao fim da escala 6x1. Acerto envolve Lula, Mota e Alcolumbre. CCJ do Senado analisará na próxima semana a extinção do regime de trabalho e a PEC de segurança sem garantia de que os temas irão ao plenário. Revogação da taxa das blusinhas deverá ser confirmada. Calçada que desabou na capital era usada irregularmente como estacionamento. Trecho da rua Almirante Tamandaré, no bairro Floresta, cedeu, danificou 3 veículos na segunda-feira. Prefeitura afirma que área não tinha autorização para receber carros. Essas são as manchetes da Zero Hora que circulam hoje, dia 27 de agosto, segunda-feira. Quinta-feira, nós seguimos aqui com Luiz Marenco para o meu consumo.

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Vamos chegando ao final de mais um programa que traz a essência da música gaúcha aqui pelo programa Alma Gaúcha da Ativa FM 87,9, onde pedimos fique ligado com o programa Passando a Limpo com Roberto Marangoni e na sequência programa Cidade Ativa com Roberto Marangoni e Fidelis Preto com informações e entrevistas. Hoje entrevistas com os representantes do Sindi Lojas de Nova Prata. E você continua aqui até às 8 horas com o programa Alma Gaúcha, enquanto eu vou dando um tchau e volto amanhã. Bom dia!

0: 7:52.
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23: E aí, tudo bem? Hoje é quinta-feira, 27 de agosto. Estamos chegando com a mensagem do dia: o carvalho e o eucalipto. O carvalho e o eucalipto são duas espécies de árvores belíssimas, até muito parecidas em alguns aspectos, porém, na sua essência, muito diferentes. O carvalho é tão duro e tão resistente que, quando vem uma tempestade, ele resiste até quebrar. O que é a resistência? É o endurecimento, é não deixar fluir. Não resistir é sabedoria. Lutar, brigar, é ir contra, é perder. O eucalipto, por sua vez, é flexível, maleável, elegantemente, até para bailar diante das tempestades, como um sábio que percebe que aquilo significa apenas alguns momentos rápidos necessários para sua bela e harmoniosa natureza. Mas a diferença destas duas árvores no término da tempestade é extremamente danosa. Ao carvalho caído no chão, só resta morte, enquanto o eucalipto, com postura de vencedor, continuará com todas as honras no ciclo de vida naturalmente intacto. Nós também fazemos parte da natureza, e quando tomamos uma atitude endurecida com a vida, não aceitando os experimentos que vêm ao nosso encontro, com certeza sairemos machucados. Aceitar é libertar, é a forma mais inteligente e sábia de vivermos experiências, assim crescendo e aprendendo. Todos os acontecimentos nos trazem grandes lições de sabedoria, desde, é claro, que saibamos observar esses acontecimentos tão necessários para toda a nossa vida, que um dia fomos colocados aqui para experimentar. Sou Júnior Bodanese e esta foi a mensagem do dia.
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0: 8 horas e 9 minutos. 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
10: Ainda não há certeza sobre o que provocou a avalanche gigantesca no Nepal, mas um terremoto de magnitude 4,4 está entre as possibilidades. Em 2026, o mundo já registrou 10 terremotos com magnitude 7 ou superior. Os mais próximos do Brasil, e trágicos, aconteceram na Venezuela e Colômbia. A média anual é de 16 sismos acima da magnitude 7 no mundo. Pesquisador do Serviço Geológico do Brasil, Júlio Lana, afirma que é necessário mais dados para afirmar que a série de terremotos deste ano foge do padrão.
11: É uma situação que não acontece corriqueiramente, né? Não é alguma coisa que a gente vai, obviamente, ver todos os anos, né? Uma quantidade grande de fenômeno num espaço tão curto de tempo. Mas para afirmar categoricamente com rigor científico o tema, né, merece, seria necessário um levantamento muito mais profundo, né, com coleta de dados, né? Mas realmente é algo que chama atenção. Não é comum vermos tantos terremotos de alta magnitude acontecendo com grande frequência em partes diferentes do planeta.
10: A quantidade de sismos anuais pode excepcionalmente fugir da média, para mais ou para menos. Em 2010, foram 23 contra 6 em 1989. O terremoto de magnitude 4,4 no Nepal teve epicentro a 10 quilômetros de profundidade. As mudanças climáticas também têm afetado a cadeia de montanhas geladas na cordilheira do Himalaia. O desprendimento de uma geleira, possivelmente por conta do terremoto, provocou uma imensa avalanche de lama, gelo e rochas. Diante da quantidade de tremores neste ano, Júlio Lana tranquiliza os brasileiros quanto a possíveis terremotos no país.
11: Cientificamente falando, o Brasil ele tem sim registro de sismo, mas são sismos, via de regra, com baixa magnitude, né? É muito pouco provável que o Brasil sofra consequências tão grandes quanto as verificadas no Nepal e em outras regiões do mundo, associadas a sismos, né, a terremotos. Isso porque o Brasil, ele fundamentalmente está incluído no centro de uma placa tectônica, né? E os terremotos, eles são mais comuns nos limites, nas bordas dessas placas tectônicas.
10: Até o início da noite desta quarta-feira, o Nepal contabilizava 160 mortos e mais de 840 desaparecidos. A avalanche gigante destruiu vilarejos inteiros na região. É o maior desastre no Nepal nos últimos 10 anos. Agência Rádio Web de Brasília, Alan Barbosa.
12: 8 horas e 15 minutos.
10: A Polícia Federal apreendeu nesta terça-feira R$ 510 mil em espécie no aeroporto de Congonhas, São Paulo. O dinheiro estava na mala da advogada Valéria Rodrigues Linhares e foi detectado quando ela passava pelo raio-x. Valéria é filiada ao PSD e foi candidata a deputada distrital nas últimas eleições e pegaria um voo em direção a Brasília. A diretoria nacional do PSD informou que não estava a par do caso. A direção do PSD do Distrito Federal afirmou que a advogada não participa das atividades do partido. Valéria Linhares disse que o dinheiro tem procedência lícita e se refere a pagamento de honorários advocatícios. O montante foi declarado no imposto de renda, segundo a advogada, mas ela não conseguiu comprovar isso na hora da abordagem. Para a polícia, Valéria deu informações divergentes ao valor encontrado na mala. Ela afirmou inicialmente transportar R$ 400 mil, mas a contagem oficial apontou 500 210 mil reais. Em nota, a defesa de Valéria Linhares reforçou que o dinheiro tem origem lícita e comprovação dos valores recebidos de cliente dela. A defesa afirmou ainda que vai requerer a devolução de todo o dinheiro e acrescentou que os valores foram recebidos por atividade jurídica típica de advocacia respaldada em lei. Agência Rádio Web de Brasília, Alan Barbosa.
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0: Muito bem, estamos começando por aqui. As informações agora são 8:17. 8:17, as informações para você aqui dentro da nossa programação, certo? Para você então que nos acompanha, vamos lá com todas as informações aqui dentro da nossa programação. Nesta manhã de quinta-feira hoje, né? Quinta-feira hoje, dia 27. Hoje é dia 27. Bom dia para você, obrigado pela sua sintonia. Vamos juntos fazer mais uma manhã de informações aqui pela nossa Ativa FM, certo? Hoje é quinta-feira. Hoje tem Grenal. Aliás, as informações esportivas vêm para Pamplona Tintas, Restaurante Pastorello e Ótica Vervo. Então, hoje à noite é dia de Grenal, primeiro da Copa do Brasil, para ver qual a equipe que vai adiante dentro da competição que é a Copa do Brasil. Bom, além das informações esportivas, teremos as informações do tempo, as informações gerais e as notícias que fazem parte da manhã dessa questão da cidade, do estado, do país, do mundo, que a gente vai destacar para você logo mais aqui dentro da nossa programação. Para você também o nosso convite para participar aqui do programa através do 54-3242-1332. 54-3242-1332. Você participa aqui, deixa seu recado aqui no nosso WhatsApp ou liga pra gente por esse telefone, o 54-3242-1332. Certo? Também você pode participar através do Facebook, do Instagram, som e imagem no Facebook, também no Instagram. Bom dia pro Renato, bom dia pra Angelina, bom dia pra Maria, estão aqui já com a gente, muito obrigado, logo mais eu leio o texto de vocês também, o bom dia de vocês, a Maria Trebien, da onde Maria Trebien? É São José do Oeste, que está nos acompanhando. Grande abraço para Maria Trebien, que é lá do São José do Oeste. Afinal de contas, hoje são 215.200 seguidores, é isso, né? 215.000 seguidores no Facebook aqui da Ativa FM. Então temos gente espalhada nos ouvindo por todo esse mundão aí. Muito obrigado pela sintonia de vocês, né? Aqui dentro da nossa programação. Bom, então temos o Facebook, onde você pode mandar o seu recado, e também temos o YouTube. O YouTube também está aí à sua disposição com som e imagem para que você também possa mandar o seu recado aqui pra gente. Dito isso, vamos lá, porque é hora de colocar você em dia com a notícia aqui dentro da programação da nossa Ativa FM.
1: Quinta-feira, 27 de agosto de 2026. Este é o Giro de Notícias. Eu sou Norberto Notari e você acompanha os destaques do momento. Mais de 270 mortes foram confirmadas pelas autoridades após avalanche de lama que devastou parte do Nepal na fronteira com o Tibete. Além disso, até agora, o número de desaparecidos já passa de 1.300. A tragédia aconteceu nesta quarta e as equipes de resgate ainda trabalham na região. Uma ação policial do Batalhão de Operações Policiais Especiais, o BOPE, na Cidade de Deus, zona sudoeste do Rio de Janeiro, provocou tiroteios, bloqueios de vias e incêndios na madrugada de hoje. Ainda não há informações sobre o que provocou a operação e se há presos. O presidente do Senado afirmou que o Congresso votará na próxima semana a medida provisória que acabou com a chamada taxa das blusinhas. Davi Alcolumbre também disse que a Comissão de Constituição e Justiça do Senado vai analisar na semana que vem as propostas de emenda à Constituição referentes à segurança pública e também do fim da escala 6x1. O ex-banqueiro Daniel Vorkaro deve prestar depoimento hoje à Polícia Federal. Será a primeira vez que ele prestará os esclarecimentos desde as duas negativas de delação premiada tanto pela corporação como pela Procuradoria-Geral da República. O grupo Habib's anunciou nesta quarta que teve pedido de recuperação judicial aprovado pelo judiciário. A dívida informada pela empresa é superior a 250 milhões de reais. A empresa afirma que a medida faz parte do processo de reestruturação financeira. O Palmeiras venceu o Santos por 3-0 em casa pelo jogo de ida das quartas de final da Copa do Brasil e conseguiu boa vantagem para a partida decisiva da semana que vem. Em São Januário, o Vasco passou por Vitória 1-0. Hoje tem clássico entre Inter e Grêmio no estádio Beira-Rio. O Giro de Notícias é uma produção da Agência Rádio Web. Produção e apresentação, Norberto Notari. Trabalhos técnicos, Mário Melo.
0: São 8:22, 8:22. Vamos pro Facebook, pro Instagram. Fuga da Polícia Rodoviária Federal termina em acidente e apreensão de 445 quilos de maconha no Mato Grosso. Essa abordagem da Polícia Rodoviária Federal terminou em grave acidente e na apreensão de aproximadamente 445,2 quilos de maconha na tarde de terça-feira em uma estrada vicinal na região de Brasilândia, em Mato Grosso do Sul. Segundo a polícia, a ocorrência começou por volta das 14:40 na BR-158, quando os agentes deram ordem de parada a um Honda Fit que aparentava estar carregado. O motorista de 22 anos chegou a iniciar a parada, mas fugiu em alta velocidade por uma estrada rural. Após cerco de 5 quilômetros de acompanhamento, o condutor perdeu o controle do veículo, rompeu a cerca de uma propriedade rural e bateu contra uma árvore. O carro ficou bastante danificado e parte da droga acabou espalhada nas proximidades. O motorista, ele ficou preso nas ferragens e precisou ser retirado pelo corpo de bombeiros com o apoio do SAMU, ambos de Três Lagoas. Ele estava consciente e apresentava escoriações, cortes e fraturas no ombro, quadril e fêmur esquerdo, né? Esse fato aconteceu, portanto, ontem. Trabalhador tenta escapar de enxame de abelhas e sofre queda e morte na cidade de Tupanciretama. A matéria está aí completa para você acompanhar no Face, no Instagram, aqui da Ativa FM. A estudante de curso de direito da URCAMP, Maiara Núbia Alves Saraiva, de 31 anos, morreu na noite de ontem, quarta-feira, dentro de uma sala de aula do campus de Bagé. Conforme informações, Maiara costumava chegar mais cedo à sala de aula. Um colega que chegou posteriormente teria encontrado a estudante caída. Quando a equipe do Serviço de Atendimento Móvel de Urgência, o SAMU, chegou ao local, ela já estava sem vida. As circunstâncias e a causa da morte ainda não foram divulgadas oficialmente. O caminhoneiro itaquiense foi encontrado morto em São Paulo. Joelder Mendes dos Santos, de 46 anos, conhecido popularmente como Berrinho, caminhoneiro e pessoa bastante querida em Itaqui, ele era estimado por familiares, amigos e colegas de profissão. Polícia prendeu motorista de van escolar por suspeita de estupro contra criança de 10 anos aqui no estado. Esse motorista de van escolar foi preso na manhã de quarta-feira em Viamão, na região metropolitana de Porto Alegre, investigado por violência sexual contra uma criança de 10 anos. A Polícia Civil solicitou a prisão preventiva após descobrir que o homem já possui uma condenação em primeira instância, superior a 25 anos por estupro de vulnerável. Na decisão, ainda cabe recurso. Homem natural de Rondinha morreu após queda de telhado em Taquari, aqui no estado. Esse homem natural do município de Rondinha morreu após sofrer essa queda de um telhado de uma residência onde trabalhava, no município de Taquari. Segundo informações, a vítima estava realizando serviços de limpeza e pintura do imóvel quando teria caído do telhado. Apesar dos esforços de socorro, ele não resistiu, vindo a falecer. A vítima foi identificada como Francis Perego, de 40 anos. Mulher se passa por agente de saúde e tenta sequestrar bebê em Sapiranga. Essa ação rápida do motorista de aplicativo da Brigada Militar evitou um possível sequestro de um bebê de apenas um mês na tarde desta quarta-feira. Uma mulher compareceu à residência de uma família em Sapiranga, afirmando ser profissional da saúde. Ela alegou que precisava realizar um cadastro vinculado vinculado à unidade do pronto atendimento UPA local. A suspeita entrou em um carro de aplicativo acompanhado da mãe e do recém-nascido, com destino a outro ponto da cidade, onde supostamente aguardaria um transporte fornecido pela Prefeitura Municipal de Sapiranga. Durante o trajeto, o motorista desconfiou das atitudes da passageira e do cenário contado e acionou imediatamente a Brigada Militar pelo número de emergência 190. Uma guarnição abordou os ocupantes para averiguar a denúncia. Ao ser questionada, a mulher forneceu dados contraditórios sobre sua identidade e os motivos de estar acompanhando a família. Ministério Público do Rio Grande do Sul denunciou o motorista do caminhão por 11 mortes em acidentes em Pelotas ocorrida em janeiro. Matéria completa está aí para você acompanhar no Facebook e no Instagram. Contrato para recuperação da ponte do Rio das Antas entre Cotiporã e Bento Gonçalves foi assinado. A administração municipal de Cotiporã informou que foi assinado o contrato para recuperação da ponte do Rio das Antas que liga Cotiporã a Bento Gonçalves. A formalização ocorreu após a conclusão das etapas burocráticas e legais necessárias para viabilizar a execução da obra. Jovens de 16 a 24 anos lideram tabagismo no Brasil e o cigarro agrava o alerta. Brasil tem quase 29 milhões de mulheres vítimas de violência em 12 meses. Município de Paraí inicia desassoreamento dos rios. Foi ontem, quarta-feira, o município recebeu a ordem de início para os serviços de desassoreamento da Defesa Civil em pontos que necessitam de intervenção. O município elaborou os projetos e, a partir disso, cadastrou o programa para viabilizar as ações, buscando recursos e soluções para atender as áreas necessitadas. Notícias que você encontra aqui no Facebook e também no Instagram da Ativa FM. Dá uma chegadinha aí, confira essas e outras informações que você tem então no Facebook e também no Instagram aqui da Ativa FM. Agora são 8:30, 8:30. Bom dia, Nova Prata. Bom dia, região.
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0: Muito bem, vamos lá então, porque a frase para começar o programa de hoje é essa. Há uma citação que diz: se a sua paz depende de tudo dar certo, isso não é paz, isso é controle. Aprender a permanecer firme, mesmo na incerteza, isso sim é crescimento real. Para começar o programa de hoje, então, hoje é quinta-feira, 27 de agosto de 2026, a lua é crescente, a estação inverno, hoje é dia de Nossa Senhora dos Prazeres, e Santa Mônica também e São Fortunato. Fatos históricos: 1859, o primeiro poço de petróleo é perfurado nos Estados Unidos. Em 1955, lançado o livro Guinness de Records, inicialmente como brinde aos consumidores da cerveja Guinness. Em 1965, criado no Rio de Janeiro o Museu da Imagem e do Som. Em 1974, morreu aos 59 anos o cantor e compositor gaúcho Lupicínio Rodrigues. Em 2003, Marte atinge a menor distância da Terra em quase 60 mil anos, passando aproximadamente a 55.768.006 quilômetros. Informações de abertura para você aqui na programação da nossa Ativa FM.
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0: 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Hoje tem Copa do Brasil. Hoje tem Internacional e Grêmio. Jogo às 20 horas no Beira Rio. Tem Internacional e Grêmio. Hoje, pela Série A2 do Gaúchão, tem Brasil de Pelotas contra a equipe do Brasil de Farroupilha. 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
5: 8:36 com 15. As informações para você aqui dentro da nossa programação. 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Ofertas de emprego em Vila Flores. O complexo turístico Vila Capuchinho está com vagas abertas para pessoas que mostrem flexibilidade e proatividade nas vagas de garçom para vários horários e auxiliar de cozinha e também para pessoas com PCD, com vagas para PCD. As pessoas interessadas devem procurar pelo WhatsApp do RH, número 54 3447 4748, ou deixar pessoalmente no complexo Vila dos Capuchinhos, certo? Oferece salário compatível com a função, transporte, refeitório, prêmio assiduidade e outros benefícios. A contratação é imediata. 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
5: 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Ontem, pela Copa Sul-Americana, River Plate 1, Santa Fé também 1. Pela Copa do Brasil, Vasco venceu Vitória por 1-0. O Palmeiras venceu a equipe do Santos por 3-0. 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
6: 8:42.
5: E as informações do tempo chegando agora para você aqui dentro da programação da nossa Ativa FM. Pois é, meus amigos, os próximos dias deverão ser de episódios de chuva excessiva e potencialmente extrema que deve atingir o sul do Brasil, com altíssimo risco de alagamento, inundações, cheias de rios e enchentes em diferentes cidades, especialmente aqui no estado. A previsão da Metsul Meteorologia é que eventos comecem hoje e sigam até a próxima segunda-feira. Será um episódio de instabilidade de longa duração associado à formação de um rio atmosférico que vai canalizar enorme quantidade de umidade na região amazônica para o sul do Brasil, trazendo uma sequência de dias de chuva que será forte e intensa em alguns momentos e com elevados volumes. Vamos ver aqui pra gente como é que tá essa situação. Hoje, Não tem possibilidade de chuva. A mínima que começou ali nos 12 graus, vai para 27. Amanhã, sexta-feira, tem de 20 a 30% de possibilidade de chuva. Mínima de 13, 14, máxima de 28, 27 graus. Sábado, aí tem uma possibilidade de 80, 85% de chuva. Cai a mínima para 10 graus e a máxima não chega a 20. Domingo tem possibilidade de 80, 90% de chuva, a mínima de 14, 13, máxima de 18, 19. E a segunda-feira também vai se comportar da mesma maneira, com chuva aqui para nossa região, segundo as informações da meteorologia. Agora, as informações da estação meteorológica. Amanda nos informa que a temperatura neste momento, ela está na casa dos 17 graus. A menor temperatura registrada hoje, 14,8, às 5 horas da manhã. Velocidade média do vento de 13 quilômetros na direção nordeste. E a temperatura máxima registrada ontem à tarde, 24 graus e 7 décimos, às 16 horas e 30 minutos. As informações do tempo para você aqui na Ativa.
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5: Muito bem, agora são 8 horas e 46 minutos com 40 segundos. 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Vamos lá, Brigada Militar liberou parte das churrasqueiras do Parque Marinha antes do Grenal 453. Também aqui tem destaque do Grêmio, Grêmio muda rotina e turbina ambiente de mobilização para o Grenal que acontece hoje. Quem leva vantagem ou quem perde o Grenal que vai acontecer, se fala muito em termos de Grenal passados. Inter confirma transferban e informa detalhes sobre cobrança. Novo reforço do Inter treina com bola e deve estar à disposição no Grenal. Zagueiro do Grêmio volta a treinar, mas ainda não tem presença garantida. O esquema de trânsito para o Grenal 453. Hoje tem Grenal. O destaque é esse do esporte aqui para o Rio Grande do Sul e para o Brasil. Grenal hoje à noite. 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

0: Palmeiras e Vasco abriram as quartas de final da Copa do Brasil com vitórias e começam bem o mata-mata. O Verdão fez 3-0 no Santos dentro do Nubank Park e tem uma importante vantagem para o jogo de volta na semana que vem, dentro da Vila Belmiro. O Palmeiras pode perder por até 2 gols de diferença, que mesmo assim avança. Flaco Lopes, atacante, autor de 2 gols do Palmeiras, falou da importância do resultado.
1: Feliz pelo jogo de hoje, os 2 gols, e porque a gente está encontrando aos poucos o jogo que a gente quer. Então, acho que isso é o mais importante.
0: Já o Vasco, mesmo com 1 jogador a menos, desde os 18 minutos do primeiro tempo, conseguiu bater o Vitória em São Januário pelo placar de 1-0, gol de Andrés Gomes. Com o resultado, o time cruzmaltino pode empatar no Barradão em Salvador na semana que vem para se classificar. Nesta quinta-feira será realizado o último duelo de ida das quartas de final. O Internacional recebe o Grêmio dentro do Beira-Rio às 8 horas da noite. Agência Rádio Web com informações da Copa do Brasil, Daniele Esperon.
2: Obrigado, Daniele. Agora são 8:53. Pamplona Tintas, Restaurante Pastoral e Ótica Vervu, e o Vasco conhece rival nas quartas após River cair nos pênaltis.
0: Com direito aos goleiros terem que bater pênaltis para decidir o classificado para as quartas de final da Copa Sul-Americana, o Santa Fé da Colômbia superou o River Plate em pleno Monumental de Núñez em Buenos Aires e será o adversário do Vasco na sequência da competição. No tempo normal, o jogo terminou empatado por 1-1. E como na ida em Bogotá os times ficaram no 0-0, a vaga foi decidida nas penalidades. Com 8-7, o Santa Fé avançou e segue vivo na competição. Além do duelo dos colombianos com o Vasco, os outros confrontos das quartas de final da Copa Sul-Americana trazem São Paulo e Boca Juniors, Atlético Mineiro e Santos, e o único duelo que não tem brasileiros será entre Montevideo City Torque, do Uruguai, e Cienciano, do Peru. Agência Rádio Web com informações da Copa Sul-Americana, Daniele Esperon.
2: 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Mais informações esportivas durante o dia e lá no final da tarde com Paulo Lira. Fica ligado aqui na Ativa FM. Na sequência, a segunda parte do programa de hoje.
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2: Oito horas e 56 minutos.
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29: Agora são 9:10, 9:10. Segunda parte do Cidade Ativa chegando para você aqui dentro da nossa programação. 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
2: 920 com 21, para você anunciar aqui na Ativa FM 5432421332. Só para recapitular, tem a Confraria da Gastronomia que vai promover o jantar dançante da Confraria, agora dia 29 de agosto, 20 horas, no São Cristóvão, Clube São Cristóvão, churrasco, galeto, massa, risoto, saladas, canudinhos, café e muito mais. Baile com a banda de Madri, adulto 75, infantil 35. Esse mês na piscina tem presente para você. Você comprando R$500 em cortinas e persianas tem um presente, certo? Dia 29 tem o evento, o som que sai do ar invade o chão, o Rádio Pirata. Você quer o ingresso? Liga agora pra gente, 5432421332. 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É dia 29. Ingresso no 5432421332, de graça. 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Para você, tem oferta de emprego lá do complexo da Vila Capuchinhas para garçom, vários horários, e também para auxiliar de cozinha e também com vagas para PCD. Interessados, enviar o WhatsApp para o RH 3447-4748. Se você quer anunciar, chama a gente. 5432421332.
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4: 9:22.
2: Vamos lá então. Vamos lá, já desejando bom dia aqui pro Fidelis Preto, tá chegando aí para que a gente toca adiante, vai tocar adiante aqui a nossa programação da nossa Ativa FM nesta manhã de informações. Bom dia, Fidelis Preto, tudo certo?
5: Mas não cheguei aí. Ainda.
2: Hein?
5: Não, eu não cheguei ainda.
2: É, verdade, tô vendo, tudo certo aí?
5: Ah, tudo certo, vamos levando aí, tamo na estrada. Tudo certo, hein?
2: Tudo. Logo
5: alguma
2: mais.
5: Dúvida, hein?
2: Nenhuma. Logo mais teremos o frigo.
5: Alguém perguntou por mim?
2: Não, por enquanto não.
5: Nada.
2: O frigo conversando logo mais sobre lombadas eletrônicas aqui em Nova Prata e hoje também aqui dentro da nossa programação. Nós vamos ter aí os nossos convidados de hoje, né? Que vão falar a respeito do trabalho que está sendo feito aqui em Nova Prata, assim, de lojas, enfim. Dentro da nossa programação teremos o Evandro Diego Beneduzzi, o Nelson Vazata e o Ariovaldo Ribeiro, Cindy Lojas, aqui de Nova Prata, falando com a gente sobre o que está sendo realizado, o trabalho que vem aí pela frente. E hoje também é dia de Granão, viu, Fidel Espreto?
5: A proposta é o Maranga do Frigo, que vai estar, ele vai vir aqui, vai ser...
2: Logo mais.
5: Ele vai presenciá-lo aqui?
2: Sim.
5: Só para destacar aí, você acredita que o Frigo já anunciou aqui conosco? Eu acho que mais de um mês, dois meses. Sabe, ele esteve aqui um dia, ele anunciou, olha, a prefeitura está estudando a... Na verdade, esse equipamento de redução de velocidade, Marangon,
2: é sobre esse assunto.
5: Ele não é que a prefeitura vá comprar, é por comodato, é aluguel. Basicamente, vamos botar assim, o popular aluguel, tá? Estabelece uma relação com a empresa, o fabricante, essa coisa toda, e fica ali, é uma parceria, basicamente isso. Você acredita que semana passada, quando isso ficou definido, que a prefeitura realmente vai fazer, usar, vai lançar mão deste recurso tecnológico? Você acredita que teve gente que foi para a rede social
2: Não.
5: Oi?
2: Teve muita gente que foi para Rio de Janeiro.
5: Criticando? Não. Maravilha, deixa eu ver. Eu vou falar por mim.
2: Não, contrários.
5: Como?
2: Contrários.
5: Não. Eu vi gente criticando essa escolha da prefeitura. Eu disse, não acredito.
2: É, tem bastante. Tem muita gente que discorda com essa questão. Então, e também tem muita gente que concorda.
5: Não, mas por que você está? Eu discordando do jogo. É. Agora, eu quero o argumento. Qual é o motivo?
2: Perfeito. Eu quero por isso que nós trouxemos.
5: Ah, não, porque não, você conversa fiada.
2: Uhum.
5: É porque toda tem um movimento que toda hora, olha, como é que é? Não é? Como é que se diz lá a lombada física? Como é que se chama lá o quebra-mola?
2: Quebra-molas.
5: Nova Prata só tem quebra-mola. Daí a prefeitura, eu acho de forma acertada.
2: Uhum.
5: Até porque, sabe por que tem gente discordando, mano? Porque vai ter autuação.
2: É.
5: Entendeu? Vai ter autuação, o cara não respeita. E aí, não pode.
2: É. Por esse motivo, a gente vai trazer o Frigo logo mais aqui dentro da nossa programação. 9h26.
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2: 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Jornal do Comércio, fábrica de semicondutores do Rio Grande do Sul ganha novo impulso. Liberação de viaduto em Esteio deve desafogar circulação de veículos na Expo Inter. Pioneiro URGS adia abertura de campus e anuncia mudança nos cursos. Gestão das UPAs está sob reavaliação no município, no Pioneiro. O Correio do Povo, acordo destrava pautas do fim do 6x1 e Ministério Público e MP das Blusinhas. Dupla começa a decidir vaga em clássico em alta tensão. Pós-graduação abre portas para avançar na carreira. Helicóptero na avenida. Matérias do Correio do Povo. A zero hora, palco histórico de Porto Alegre já tem programação retomada. Congresso e Planalto anunciam acordo para andamento e fim da escala 6x1. Calçada que desabou na capital era usada irregularmente como estacionamento. Nova exigência para a primeira CNH pode aumentar prazo para habilitação no Rio Grande do Sul. E Grenal 4-5-3, início do confronto histórico da Copa do Brasil. Manchetes da zero hora. 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
2: Muito bem, agora são 9:30. 9:30. Fidelis Preto. 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
2: 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Tá nervoso, Fidelis Preto?
5: Eu não. Olha aqui, ó.
2: Não, eu per... Calma, não muda de assunto. Eu te perguntei se tu tá nervoso.
5: Não, tem nervoso, mano.
2: Não tá nervoso.
5: Não
2: tá
5: tem. Com o Maranga não tem nervoso. Tu que tá sempre nervoso.
2: O Valda deve estar nervoso.
5: Tá sempre nervoso.
2: O Valda tá nervoso.
5: O Marangão tá sempre nervoso. Depois daquele fiasco de domingo, tá mais nervoso ainda.
2: Ai, ai, ai.
5: Aquele fiasco de domingo.
2: 3-0.
5: Não é somente os 3-0.
2: É.
5: O desempenho ridículo.
2: Ridículo, não?
5: Concordo, ridículo.
2: Contigo,
5: o time que está na liderança me apresenta aquele desempenho.
2: É verdade.
5: Com outro, assim, as dependências quase todas tomadas lá do estádio municipal de Veranópolis. Aí vai lá para campo e faz aquele fiasco.
2: Tá, mas eu.
5: Não chuta uma bola em gol. Tem que estar nervoso, é tu.
2: Tá desviando o assunto.
5: Não tô desviando o assunto.
2: Tu tá desviando o assunto.
5: Tu que desvia. Ai, viu, Clécio? Eu sei que ele
2: desviando.
5: Ele tem ali. Ele tá me provocando.
2: Oh,
5: ele tá me provocando.
2: Fazendo.
5: Só que quando eu falo pra ele, daí ele não aceita.
2: É.
5: Não aceita, daí. Daí ele foge pela tua gente.
2: É Grenal, não é Veranópolis agora? Hoje à noite tem Grenal.
5: Mundo hoje.
2: Grenal.
5: Vai ser a disputa. De qual é o pior?
2: É verdade, de qual é o pior.
5: O Marangoni aqui, ó, rapidamente aqui, me chamou a atenção que está no Jornal do Comércio de hoje. Frota de elétricos deve passar de 1 milhão de unidades neste ano. Né? É uma coisa impressionante. A escalada vertiginosa da venda... de automóveis elétricos aqui no país. O que era para ser uma escala, né? Vamos botar assim, o mercado, a previsão era de que seria mais lento, acelerou o processo, e como tem a concorrência chegou, Marangoni, a concorrência chegou, o que acontece? As empresas, as montadoras que há muito tempo estão no Brasil, estão sentindo tranco. Porque chega do mercado chinês, automóveis com absoluta tecnologia embarcada, e isso provoca um alvoroço na concorrência. O que nós tínhamos aí por carros extremamente caros, essas montadoras estão tendo que buscar uma recuperação de mercado. E está difícil a situação. Tá difícil. Então, me chamou a atenção que é manchete aí do Jornal do Comércio desta terça-feira. Outra coisa, Marangoni, mandaram um alô especial.
2: Pra quem? Já tá na hora dos recados.
5: Pro meu amigo José Festa da Silva.
2: Olha o Correio Livre chegando aí, Clécio.
5: José Festa da Silva.
2: Uhum.
5: Ontem teve na empresa Vipal aqui em Nova Prata, o que é normal da empresa, a distinção com placas,
2: perfeito,
5: né,
2: perfeito.
5: E reconhecimento pelo longo tempo que está, várias pessoas, né, estão vinculadas à empresa. Aí, claro, começa a partir de 10 anos e chega a 40, que é o caso do José Festa da Silva. Conhece ele, Clássico? O José Festa da Silva. O Festa da Silva. É. Ele está há 40 anos na Vipal.
2: Puxa vida, toda a vida.
5: 40 anos, então ele entrou em 86. Oi?
9: Ganhou o percentual da empresa.
5: Participação?
9: Participação
5: dos lucros. É. Não, no lucro tem.
2: É.
5: É, viu? O meu amigo Zé Festa da Silva está há 40 anos na Vipal. Só que fiquei pensando, pô, ele entrou na Vipal em 86. Só que eu não me lembro da época que ele entrou na Vipal. Não tô lembrado. O dia, o Festa tá começando na Vipal. Não tô lembrado. Então, fica esse como é que eu diria assim? Esse buraco aí nessa vela. Pô, o Zé, cara, toda a vida que eu conheço...
2: Entendeu o que ele tá falando?
5: Ah, tu não entende nada, mané.
2: Ah, tá, louco, tá, rapaz do céu.
5: Entendeu? Então entrou um piá lá. Sabe por que eu tô falando isso, mano?
2: Por quê?
5: Porque ontem foi essa... De Paulo, eu repito aqui, né?
2: Homenagem.
5: Outras tantas empresas fazem isso, né?
2: Faz sempre, né?
5: É, grandes grupos empresariais destacam. Olha, o colaborador está há tanto tempo aqui conosco. Foi ontem.
2: É, isso aí.
5: Teve lá, Maragoni?
2: Não.
5: Não? Não, não. Teve ontem. Não, foi ontem. O quê? Eu não sei o que estão sinalizando aí, gesticulando.
9: Oficial?
2: Não.
5: Ah, não. Foi ontem, né? Ontem ou anteontem? Pois é, mas nessa semana. Sabe por que eu estou falando isso? Aliás, a propósito, Clécio, o Daniel Paludo está mandando um abraço para ti e para o Marangoni.
2: Opa, grande abraço.
5: Porque vocês trabalharam com ele lá na Rádio Coroados, né? O Daniel Paludo esteve presente e por isso.
9: Com licença.
5: Representando a direção da empresa. Né? Ele que esteve aí cuidando desta solenidade. E conversando com o filho. Aí, Frigo. Aí, Gilmar, tudo certo? E conversando com ele ontem por mais ou menos uma hora ali no Point, eu, ele e o César. Ele esteve aqui também para. O Daniel esteve aqui para. Porque o César Munaro é da mesma geração, perfeito. 50 anos cada um. Viu, Gilmar? E aí, ele sabendo que o César estava de aniversário ontem, também procurou o meu querido amigo César Munaro para desejar para ele mais meio século, por exemplo, né, Gilmar?
2: Perfeito.
5: De história nessa vida aí, né?
2: Tá bom, maravilha. Olha aqui, enquanto converso com os secretários que chegaram por aqui, eu adianto o jornal Correio Livre, a manchete principal, o maior espetáculo vai iniciar, certo? É a matéria de capa, uma grande emoção, contagia as pessoas para prestigiar mais um festival internacional do folclore aqui de Nova Prata, com o tema Pão e Rosas. E na contracapa, a equipe União VK conquista título, matérias e muitas outras que você encontra aqui no jornal Correio Livre, o Correio Livre que está circulando por Nova Prata e por toda a nossa região. Secretários já estão por aqui, nosso assunto será lombadas eletrônicas na sequência.
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2: Muito bem, de volta por aqui com as informações. Agora são 9:40:30, minutos para Bóricas, Luvisão, Escavações, Sicredi, Doce Mar Pescado, Similar Security, Restaurante do Centro Empresarial, Vivre Clínica de Oncologia, Centro Regional de 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Muito bem. Os dois secretários, Frigo e Gilmar, estão por aqui para conversar com a gente dentro da nossa programação. Por quê? Porque foi anunciada a questão das lombadas eletrônicas aqui no município. E Clécio colocou aí no Facebook, Instagram da Ativa FM, e deu uma repercussão muito grande das pessoas, né? Bastante gente contrária, também tem os favoráveis, né? Não tem a dúvida, mas na questão de que, puxa vida, vai colocar lombada eletrônica em todas as ruas, muito bem. Tá aqui o Frigo Gilmar para explicar. Tudo certo, Frigo? Bom dia.
14: Bom dia, Marangoni, bom dia, Fidelis, mesmo lendo o jornal aí, Fidelis,
2: por favor. Ele tá, tem que ver a notícia,
14: ele,
2: né?
14: Ele tá concentrado. O Clécio aqui, meu, e nosso fidel escudeiro aqui, o nosso Gilmar, nosso secretário de obras, que o cara é incansável no trabalho que ele faz aí junto à administração.
2: Muito bem.
14: É um prazer a gente estar aí, é bom a gente fazer a fala, esclarecer com relação à questão da publicação que a gente fez. Com relação às lombadas. Perfeito. E também em contrapartida a questão de calçamento, todas
2: bem.
14: As questões que a gente viu que foram pontuadas.
2: E aí, Gilmar, tudo certo contigo?
15: Tudo bem, bom dia, ouvintes, bom dia, Marangoni, Preto, Clécio, o colega.
5: O Frigo?
15: Frigo.
5: Frigo?
15: Isso, duas secretarias que tem que ser irmãs, né? Não adianta.
2: É isso aí.
15: Nós temos que andar junto em qualquer situação aí.
2: É, porque na realidade é o seguinte, olha, lombada eletrônica é interessante, tem muita gente que reclama, tá cheio de quebra-mola, coisa e tal, papapá, vamos colocar outra maneira, pá, lombada eletrônica. Só que me parece que aí as pessoas, pelo que você estava me explicando fora do ar, Frigo, entenderam que são em todas as ruas da cidade, né? Mesmo as ruas que têm um calçamento, um paralelepípedo. Mas não é isso aí, né?
14: É, então, Marangoni, justamente a gente está aqui para esclarecer a questão do projeto que a gente está montando com relação às lombadas, né? Fidelis, para te entender, são 20 lombadas eletrônicas, 20 pontos que a gente vai licitar. É numa modalidade de registro de preço, sendo que todas elas não vão ser implantadas no primeiro momento, né? E para tudo isso a gente fez um estudo. E aqui a gente quer deixar bem claro que são em pontos cruciais do trânsito do município que a gente está fazendo esse estudo. Onde que são esses pontos? Um dos principais pontos é justamente na Placidina. A Placidina está tendo a licitação que vai acontecer agora
15: segunda-feira,
14: né? O secretário de obras está confirmando
15: aqui, segunda-feira, até
5: então a partir do pedaço que está em
14: exatamente.
5: Obra
14: exatamente, então nós vamos ter a licitação na segunda-feira acontecendo, concretizando e tendo a empresa vencedora junto à licitação, na sequência começa a ser a obra. E a Placidina é uma que vai receber lombadas eletrônicas, porque, por quê? Porque vai se tornar uma via arterial de grande fluxo. É. Vai ligar norte e sul da cidade, vai ter um movimento muito grande, é asfalto. A lombada eletrônica é um parâmetro de uma mobilidade urbana inteligente que consegue contribuir com segurança e consegue, de fato, padronizar o trânsito na cidade. Então, não é como os comentários que a gente viu, acabei vendo alguns, no sentido que, vamos botar lombadas eletrônicas no centro da cidade e a gente não tem calçamento.
2: Olha aqui, ó. O Rogério Soares, na minha opinião, usaria o dinheiro primeiro para arrumar as ruas que estão horríveis, depois pensaria em colocar essas lombadas. Pois você anda no bairro Santa Cruz, aqui perto da Vila 1, entrada lá no São Peregrino, né, que tá aqui, que eu pulei aqui, no São Peregrino. São algumas ruas, fora as outras que estão intransitáveis, por isso tem muita gente na bronca, colocou aí o nosso ouvinte aqui. O Adalberto Ramiro, ele é favorável, né? É favorável às lombadas eletrônicas. É isso aí, então só para colocar assim a ideia.
14: Relação às manutenções e a questão do calçamento, nós temos o secretário que é o Gilmar, ele pode muito bem explicar, mas é um serviço permanente que está sendo feito, muito bem feito pela Secretaria de Obras, e ao mesmo tempo tem que ser concomitante a questão das lombadas eletrônicas. Eu não posso liberar uma via asfaltada, que ela vai se tornar uma pista de corrida daqui a pouco, sem ter alguns regramentos.
5: Sim.
14: Então, a questão da lombada eletrônica é uma lombada justamente educativa, para fazer educar, para que as pessoas ali, a gente consiga ter um fluxo, ele constante, mas da forma correta.
5: Desculpa aí, querido.
2: O Rogério falou Vipau 1, não Vila 1, Vipau. Tá.
5: Querido Fringo e o Gilmar, ele sempre também puxando para um fato importante aqui da Plastidina. É uma avenida.
14: Sim. Nós temos
5: uma avenida. Ao passo que a maioria, a gente sabe, das artérias, vias aqui em Nova Prata, são ruas simples.
14: Isso.
5: Né? Ali é uma avenida, você imagina, né?
14: Sem dúvida. Em nenhum lugar a gente está dizendo que vai ser no centro ou em outros pontos. Nas vias arteriais. Exemplo, a Luiz Marafon, que liga o Santa Cruz, que vai a Protásio Alves para o pessoal se localizar. Ali também é uma via muito rápida, que ela precisa de uma atenção. A Dorvalino Cola, que liga a BR-470, é uma via arterial. A Buarque, que a gente fez uma intervenção lá na curva dos Farina, que estava dando vários acidentes. Ali é um ponto que a gente já tem estudo que possivelmente vai receber. Então, não é que a gente vai colocar lombada em todos os lugares que precisam de manutenção.
2: É que foi o número anunciado, é um número alto de lombada.
14: São até 20 pontos a gente vai iniciar.
5: Sim. Mas tem que entender que ainda é volta, né?
2: Não, alguns tudo lugares, bem,
5: é isso? Exatamente.
16: Né? Volta, o mesmo claro. Ponto, são duas.
5: Você imagina a Plastidina e de volta.
16: E de volta.
14: Exatamente.
16: E reforçando aí o que o colega secretário Frigo falou há pouco, realmente são vias rápidas, vias que cada vez mais se tornam perigosas. É uma aclamação sempre o problema de quem mora, de quem frequenta, de quem é pedestre numa via dessas. Então, qual é que é uma justificativa bem fácil que já foi mencionada? A Placidina, por exemplo, tá? Se não tiver uma lombada eletrônica, vai ter quebra-mola. Não tem como liberar ele e deixar, vamos lá, gente, tá bem.
5: Ainda mesmo esse pedaço novo aí, né, Gilmar?
16: Não tem.
5: Imagina que ele tem pouca moradia ali,
16: então,
5: a noite vai virar ali um...
16: O que se pretende? Modernizar a cidade também, porque eu não acho que não é interessante nós chegar numa cidade e só enxergar quebra-mola, né? Então, o que acontece? É uma redução de velocidade de forma educativa, como falou o Frigo há pouco. E moderniza a cidade também, é agradável.
2: Claro.
16: Paga quem tem que pagar, né? Sim. Mas assim, nem é a intenção do município arrecadar, que essas multas nem ficam para o município.
5: É para evitar.
16: Tem custo, inclusive, para manter.
2: Aí, isso, exatamente. A gente vai falar de custo, mas assim, também teve alguma reclamação que eu vi que na questão dos 40 por hora.
16: É uma lei federal.
14: Exato.
16: Isso aí não.
5: Código de trânsito
16: federal.
14: Na via urbana, ela vai funcionar na lombada dos 40 km por hora. Ela vai multar nos 48. Certo?
5: Tolerância de.
14: É, Que é o percentual.
2: Tem aqui a pergunta aqui da nossa ouvinte, deixa eu ver aqui qual é a pergunta aqui. A Ida Lilian Zanola, foi avaliado o custo. Não é semáforo, o Eda, não é semáforo, é lombada eletrônica. Então vamos lá, foi avaliado os custos da lombada eletrônica? Ela perguntou isso em substituição às lombadas? Nesses locais, sim.
14: Ela está se referindo, a pergunta dela é justamente qual o valor seria de um quebra-mola com relação a uma lombada.
2: Ela está perguntando, ela colocou semáforos,
5: o custo. Ela quer saber o valor que a prefeitura vai despender para estabelecer esse equipamento aí.
14: Então todo equipamento ele vai ser licitado da forma de locação. Né?
5: É o que eu comentei agora há pouco.
14: Exatamente. Porque
5: é tipo um comodato, Frei?
14: Exato.
5: Né?
14: Porque se é uma compra, a compra ela não permite que seja que aconteça a multa. Tu comprar os equipamentos, eles têm que vir numa forma de controladores de velocidade. Né? Então, como a gente quer que a coisa realmente funcione também,
5: vai ter autuação, isso que tu tá falando.
14: O trabalho que tem que ser feito exatamente, senão
5: vai
14: não tem...
5: vai exceder ou paga a multa.
14: Não, porque se é só para controlar a velocidade, o pessoal vai acelerar para saber quanto o carro vai passar lá.
5: É verdade.
14: Isso, vai testar a velocidade.
5: É verdade, quero saber por quanto estou passando aqui.
14: Exatamente.
5: E pisa.
2: Exatamente. O GV Dilda, estou de acordo plenamente. Parabéns à prefeitura, o GV tá.
14: Bom, GV.
5: Condenação aí,
16: Frei. Que vive nas estradas, né?
5: Algumas manifestações. Olha, antes não sei do que de fazer, de colocar o redutor de velocidade, tem que fazer um reparo na questão do calçamento.
2: Tá, mas
5: uma coisa não invalida a outra.
16: Não invalida a outra.
5: Tem
16: realmente,
5: nada a ver uma coisa
16: preto,
5: com outra.
16: Realmente, não tem nada a ver a questão da segurança da via de fluxo rápido, que é onde vai ser implantado essas lombadas, e nem na totalidade, né, Frigo? Né? É um registro para nós termos sempre a segurança de onde necessitar ter disponível no momento.
14: É, exatamente.
2: Aí da Lilian, a gente esqueceu de...
16: Que é onde vai ser implantado essas lombadas, e nem na totalidade, né, Frigo? Né? É um registro para nós termos sempre a segurança de onde necessitar ter disponível no momento.

0: Das ruas onde tem quebra-mola, os quebra-molas vão continuar.
1: Com certeza.
2: Sem dúvida nenhuma. Isso aí é.
1: Não tem nem porque a gente fazer a remoção e botar
2: não uma lombada lá. Não, né? É remoção, não é alteração, não, não é nada disso.
3: Responder então a esse questionamento aí, Gilmar, a questão da recuperação do calçamento.
2: Sim.
3: Eu sei que tem uma equipe, vocês seguidamente postam, ela sim ficou assim. Eles trabalham da tua secretaria, né?
2: Sim.
3: Como é que tem sido a rapidez nessa resposta aí, Gilmar?
2: Olha, eu acho que de qualquer forma todo mundo vê o movimento que está a Secretaria de Obras nesse sentido, tá? Realmente é todo dia, tá? Está em recuperação, repara os pequenos.
3: Sim.
2: Tá? Esse não para. E os de maior porte também, daí é com a empresa contratada. Estamos mexendo em rua, daí de proporção maior, é uma empresa contratada e também está diretamente. Agora estamos no bairro Coroados, por exemplo. Tá?
0: Perfeito, perfeito.
2: Realmente é aonde não tinha mais condições.
0: É.
2: E a gente sabe que tem vários pontos que não oferece as condições ideais.
3: Sim.
2: Mas a gente está priorizando o pior ou aquele que porventura cai à rua. Muito
3: sim.
2: Aconteceu da rua ceder a ponto.
3: Tem uma escala então, olha.
2: Aí aquilo pula a fila. Infelizmente pula o nosso cronograma.
0: Aí vocês vão para esse lugar.
2: Vão para um lugar que está correndo problema maior.
0: O Edson Campos, ele colocou o seguinte: vai deixar para mexer quando na pavimentação da cidade? Vai chegar em um ponto que vai ficar inviável de tão caro. Estão pensando em curto prazo? Vamos ter visão. A cidade está crescendo e ruas de paralelepípedo não dá mais. Ele está querendo, está colocando geral asfalto. Asfalto não, geral.
2: Pode ser que ele esteja colocando assim, né?
0: É.
2: Mas de qualquer forma, nós não estamos deixando nenhum ponto sem estar planilhado. E a gente está todo dia fazendo a manutenção.
3: Já detectaram tudo?
2: Sim, sem dúvida. E aí. É um trabalho contínuo,
3: sim.
2: Tá? Não é para oferecer uma maior segurança, uma maior tráfego que seja um pouco mais, sim, adequado, né? Mas a gente sabe, né? A enchente primeiro de maio, nesse tipo de pavimento, ela complicou bastante.
0: Deixa eu só esclarecer aqui para a Edalina, que ela colocou, ela perguntou se nos semáforos não, né? Aí entendi agora.
2: Uhum.
0: A dúvida é se os semáforos poderiam organizar o fluxo de trânsito e não instalar quebra-molas e nem lombada eletrônica.
2: Uhum.
0: Não dá para semáforo no lugar, né? Não tem
1: o semáforo, ele acaba sendo também uma possibilidade de orientar, mas a gente entende que não é o momento, e até porque ele também, o custo do semáforo, ele acaba sendo elevado para nós termos ali. Então,
0: e dentro daquilo que vocês pretendem, que é disciplinar,
2: sim, o trânsito.
0: E
2: aí a gente quer uma coisa com outra,
1: a gente,
2: né,
1: quer um trânsito que ele seja contínuo e da forma organizada e educativa.
0: Perfeito.
1: E educada, né?
0: O Beto Oliveira está perguntando quem administra recursos arrecadados sob multas. Placidina e Capelas Mortuárias entram para a história como obras mais demoradas em entrega da comunidade. Tomara que vocês entreguem, senão serão 3 e 2 prefeitos em 2 obras a executar, colocou o Beto aí.
2: O Beto Oliveira?
0: É, isso aí.
2: Beto, tá, segunda-feira é o edital da Placidina, né?
0: Então,
2: com o edital.
3: Já que ele falou, como é que está a capela? Não sei se vocês têm conhecimento.
1: A
3: previsão vai ser cumprida.
1: Sim, a capela vai ser entregue este ano, e a capela ela está na fase agora do pergolado, a parte toda ela de acessibilidade na frente, ali na entrada. A parte interna está praticamente toda ela pronta. A Secretaria, sim, de Assistência Social, que é a Grace, está já adquirindo toda a parte de mobília ali. Então, ela tá em fase de...
3: Tá na fase final?
1: Tá andando, tá.
0: Tá, mas...
1: Tá bem encaminhada.
0: Perfeito. Só pra gente esclarecer direito aqui, que o assunto é esse, da questão das lombadas eletrônicas aqui, né? Aqui em Nova Prata. Essas lombadas eletrônicas não serão colocadas onde tem calçamento, onde tem paralelepípedo, correto?
1: Não, então... No primeiro momento, todo estudo que a gente tem são para vias arteriais de grande fluxo, vias movimentadas. Tá? se no decorrer, como a gente tem 20 pontos que a gente vai licitar, nós não vamos instalar os 20 no primeiro momento. A gente tem até 20 pontos.

0: para ser instalado, como eu sempre falo. Placidina vai receber uma quantidade, Luiz Marafon vai receber uma quantidade, a Buarque vai receber pontos e a Dorvalino Cola vai receber pontos. Esse é nosso estudo. Se daqui a pouco tiver ruas que vão necessitar do que é de calçamento e realmente precisa ser instalado ali, a gente vai trabalhar, mas agora não. Neste momento, não.
1: Então, é só asfaltar.
2: Como você já anunciou, Frigo, é lá na curva do Farina.
0: Aquele tá ponto é um ponto crítico, aquele, né? Que a gente já teve que fazer um paliativo ali.
2: Eu lembro.
0: Para poder fazer umas canalizações, porque ali estava acontecendo vários acidentes, inclusive dois ou três na mesma semana.
2: Uma curva ali perigosa, né?
0: Exatamente. Então ali provavelmente sim, vai receber um ponto ali de lombada. E os outros lugares que eu mencionei.
1: O Pereira colocou lá, Maragoni, somos testemunhas de inúmeras reclamações que todo dia acontece sobre os maus condutores, sobre alta velocidade nas ruas. A prefeitura vai colocar lombada eletrônica para disciplinar. E vem críticas. Desculpe, muitos só falam, pois tem boca. Lombada para pessoas de bem é o progresso. Parabéns, Frigo, ele colocou.
0: É, o Pereira, eu acho que é uma... Mandar um abraço para ele ali, porque é um cara que defende muito essa tese aí na questão das lombadas, e eu acho que esse é o caminho que a gente precisa implantar para modernizar também o município.
2: E depois, na linha do... Não é que a prefeitura queira estabelecer. Isso é previsto no quê? No Código Brasileiro de Trânsito. Não é uma decisão baseada numa legislação municipal, né? Tem uma esfera superior que determina, não é isso, Frigo?
0: É, na verdade é uma coisa que eu sempre falo das outras vezes que a gente falou sobre trânsito.
2: Se fosse uma perimetral já muda, né?
0: Isso, a gente já
2: falou
0: sobre...
2: Que não é o caso, né?
0: Sobre semáforos, já falamos sobre vários assuntos aqui voltados ao trânsito, e eu sempre, uma coisa que eu sempre digo, que se nós condutores, isso eu quero me incluir também, a gente fosse disciplinado, nem quebra-mola a gente precisaria colocar na cidade. Então somos nós que provocamos com que esses obstáculos sejam implantados para conseguir nos orientar ainda, né? É nesse sentido.
1: É certo.
2: Na verdade não é lombada, aquilo é um redutor, não é lombada.
0: Exatamente.
2: Né? Sim, não, sim, até sim. Porque não é uma lombada, é um redutor.
0: Isso.
1: O Gilmar, então nessa questão das lombadas, das lombadas eletrônicas, eu acho que a gente meio que esclareceu para o nosso ouvinte que está nos ouvindo aí, né?
0: Sim.
1: E na questão então do calçamento do paralelepípedo, você já colocou que algumas partes, aonde precisa estar sendo buscado do trabalho, certo? Se houver um lugar que tem mais problema, vai ser passado para aquele local.
3: Sim, a gente tem um cronograma e acaba tudo que... Daí sim, né?
1: Mas você acha que o paralelepípedo ele vai ficar, assim, bom nas ruas? Nós vamos ter uma cidade sem... solavancos, isso é impossível?
3: Eu não sei se a maioria das pessoas acha que é só Nova Prata que tem esse problema, ou
1: não, tem
3: Veranópolis também. Tem em Marangoni?
1: Tem.
3: Tá, tem, mas também. Tudo bem, o que ocorre também? Já foi falado aqui, o trânsito aumentou muito, não resiste. É isso que pensa, né? Mas também tem um detalhe, nós temos também uma canalização de água. Tá. E também a rede de drenagem também, tudo é muito antigo aqui. Já é uma cidade de 102 anos, então começa a ter problemas também disso. Isso não quer dizer que é só o calçamento, se tivesse outro pavimento também nós estaria arruinando o pavimento. Poxa. Também ele cederia por causa de uma drenagem que estragou. Então qualquer pavimento cede, mas sim, o que a gente vai continuar é permanente o nosso trabalho no calçamento, tá? Também tem que pensar os prós e contras, porque tem gente que gosta do asfaltamento em todas as vias. Eu sou favorável aonde é via de fluxo que tenha mais demanda. Mas também tem que pensar se a gente quer em todo momento estar preocupado com velocidade, tá? Que o calçamento sim, em si, ele acaba sendo um limitador natural de velocidade. A gente vai com mais calma. seria isso, um centro com mais calma, né?
1: Sim, sim.
3: Mudaria totalmente, né? Eu tenho certeza que se tivesse tudo asfaltado, muda totalmente, nós estaríamos aqui discutindo 100 lombadas, né?
2: É verdade.
3: Não se preocupar com 20.
2: Estamos preparando para falar.
3: Exatamente, nós estaríamos preocupados com...
2: Imagina onda. Botar ali, né, ô Gilmar, essas... botar assim essas avenidas e,
3: sim,
2: e ruas aqui nesse quadrilátero central, sim, de Nova Prata. Você imagina?
3: Sim, a gente só
2: quantos redutores?
3: Estamos aqui só olhando o ponto negativo, né, do calçamento, né? Claro, a gente tem que melhorar muito a questão também com a IGE, a Corsanga ali, ela teria que ter um reparo além de mais rápido,
1: de mais qualidade,
3: né? A gente vem cobrando, vem notificando, inclusive, né? Até ver se tem uma alternativa da gente assumir essa parte. Seria a melhor coisa ainda, né?
2: Seria uma participação direta da prefeitura.
3: Eu gostaria de fazer assumir essa parte de fechamento, porque
2: será que é possível legalmente?
3: Contratual não está, né? Mas vamos ver se tem alguma possibilidade, né? Se tiver, a gente, eu tenho certeza.
2: Porque havia, né, Gilmar, quando a Corsanga era pública.
3: Eu tenho certeza que a gente consegue.
2: Quando a Corsanga era pública, não havia uma parceria?
3: Dá um retorno melhor, porque a gente está aqui.
2: Sim.
3: Não depende de uma empresa que vem lá de fora, cada vez em quando.
1: Claro. E faz por obrigação.
3: Aí vem a qualidade também, a qualidade do ar, tem umidade embaixo da pedra, é muito bom respirar isso, que é respirar asfalto, nessa condição de qualidade de vida, a gente tem que olhar um pouco de tudo, né? Agora, manter o calçamento, sim.
2: Ô Frigo, você já estava lá com o Alcione, essa parceria não era lá com o Evandro Presendo? Que fazia ser. Não tinha essa parceria.
0: Na época,
2: se eu estiver enganado, o Presendo não estava ali com o negócio da Corsan?
0: Na época da Corsan, eu sei que ele fazia trabalhos para a Corsan.
2: Terceirizado,
0: que tinha uma estrutura que, pelo que eu entendi, a Corsan usava uma estrutura que era nas cidades,
2: exemplo,
0: Nova Bassano.
2: Ele atendia aqui alguns municípios aqui.
0: Exatamente. Eu não sei agora, com essa mudança para a IGE, ficou o contrato.
2: Claro,
0: né?
2: Que ele permanecesse, mas ele não aceitou.
0: Isso. Mas eu sei que ele fazia.
3: Só para fazer um adendo ainda do calçamento, como a gente está no bairro Coroados, a gente vai começar a mexer naquela via paralela 470 para identificar onde tem a Pamplona, Tedesco. A gente vai mexer, mas tem que mexer o quê? Não é só em cima. Temos que
2: achar a base, tem que fazer.
3: Tem coisa lá quebrando, quebrada, descendo. Então,
0: né?
3: É muita coisa que, se fosse asfaltar, também tinha que mexer também.
2: Não é só largar por cima.
3: Não.
0: Tem a drenagem, né, que tu envolve. Né?
3: Então, eu tenho certeza que a gente está apresentando e vai apresentar os resultados no calçamento que a gente deseja.
2: Perfeito. Viu, Gilmar, você agora me fez aqui puxar um assunto, uma coisa bem paralela.
1: Não estica muito que eles têm compromisso.
2: É?
1: É. Vai. Não, pode perguntar.
3: pode.
1: Pergunta pra eles.
2: Você tá dizendo que eu não posso falar?
1: Não.
2: Tá atrasado?
1: Pergunta de uma vez.
2: Ô Gilmar, bem essa coisa do outro, não é só largar lá o asfalto, alguma coisa. Uma coisa bem paralela é o que fizeram aqui na Serra das Antas. Tinha gente que, quando deu aquela coisa toda que estragou tudo, muita gente via para a rede social, porque ele não, querido, não é só largar o asfalto novo. Você precisa fazer toda a base novamente e fazer assim estrutura para prevenir coisas no mesmo tipo, no mesmo volume. Por isso que demorou mais. Né?
1: Olha aqui, só para o Volmir Minoso, não vou deixar de registrar, no assunto que o secretário falava, pergunto para o secretário, já respondo, não é, Volmir? Quando vai ser mais rigoroso o controle da empresa terceirizada que conserta o calçamento por todos os consertos, pois todos os consertos são de péssima qualidade. Tem que mandar fazer todos eles de novo, enquanto o bolsão do Sagrada Família está aguardando. Mas veio algum recurso para executar a obra com o arroio das polacas? E aí nós vamos esticar muito tempo aí.
3: É bastante, mas deixa eu ver se tem alguma informação aqui
0: Tu quer trabalhar aqui? Eu posso ir falando sobre a drenagem?
1: Isso, vai falando então.
0: Sobre o Gilmar complementa a questão ali da questão dos calçamentos e a questão da drenagem, sim, o município ele foi contemplado com o Funrigues. Então nós temos um recurso Tem a licitação da drenagem que ela vai acontecer nas próximas semanas. Nós estamos finalizando a questão de documentação, ajuste de planilha. Posteriormente vai ser licitada a drenagem. 1.250.000 na Sagrada Família, 1.250.000 no, na Buarque, sentido Rio Branco. E é esta linha que chega até o Bolsão, o qual a Secretaria de Obras fez, que foi um trabalho sensacional, que conseguiu ajudar muito essa região ali. Então, uhum, é uma obra que também nós não vamos conseguir realizar lá 100%, mas é um trabalho bem interessante que vai começar.
2: E no caso do Sagrada Família, já que você falou, um dinheiro que é captado ali no Funrigs, em Vandro, Frigo, vai ser uma obra definitiva daí ou não? Porque agora tem um paliativo que evitou um problema,
3: sim,
2: maior, né?
3: O trecho que vai até a Oroes Polar.
0: Exato. O trecho que nós vamos fazer agora.
2: Quer dizer, ali, o pessoal ali daquela área ali do Sagrado vai ficar livre desse problema, é isso ou não?
0: Neste momento a gente vai conseguir atender 60% da obra, pelo recurso que a gente recebeu.
2: Pelo volume de dinheiro.
0: Exatamente. Exatamente.
1: Mais uma
0: que
1: coisa,
0: é uma obra custosa.
1: Sobre esse assunto, secretário?
3: Não, não, ainda bem que a evolução está aguardando. Estou volumindo.
1: Chegou aqui, se a gente continuar, vai até meio-dia, né? Eu sei que vocês têm. Você tem compromisso agora, logo mais, às 10h15, mas assim, a Câmara de Vereadores tomou uma iniciativa independente a respeito da questão do estacionamento do município. Meio que passou por cima de vocês? Não? Como é que está essa situação aí?
0: A Câmara está fazendo um estudo ou trabalhando um projeto para a questão do estacionamento rotativo pago, né?
3: Eu acho que é uma comissão temporária, né?
0: Eles estão fazendo uma análise, estão fazendo um estudo, mas ainda não chegou para o município, de fato. Uhum. Esta questão desse estudo, mas claro, se é uma questão que ela vem a ser positiva, eu acho que a Câmara e o município, como eles têm que andar junto.
2: Porque na verdade é tão legal, né, Frigo? Desculpa aí, mano. Na verdade, a Câmara não apresenta projeto. Ela aprova ou não aprova, ela faz proposta.
0: Sim.
2: Faz chegar ao executivo, olha, quem sabe enviar um projeto. Da sugestão. Agora, dizer que vai por conta fazer um projeto e estabelecer, exato, e definir, sim, não pode.
1: Não, ela está fazendo estudo e depois deve apresentar para vocês, né? Para essa questão aí.
0: Sim.
1: Fechou?
3: Tá. Fechou? Com vocês aí.
1: Beleza, tudo bem?
0: Ótimo.
1: Obrigado pela
0: presença. Esperamos ter esclarecido as dúvidas aí do pessoal. Uhum. Se alguém mais tiver dúvida, pode ligar na secretaria, falar comigo, com o Gilmar. Passarem para vocês aqui, a gente está sempre à disposição. Mais uma vez agradecer o espaço.
2: É verdade, Frigo, aí que vão reduzir o tamanho. não, sério, algumas pessoas, o Gilmar vai seguir lá no Mudar, eu fico ouvindo lá, né? Que alguém falando que estaria em estudo ali pela prefeitura a questão da redução do tamanho da rótula ali do Banco do Brasil. Isso não está em. Surgiu, foi levantado essa questão, ou não passou de apenas um. Uma conversa de bodega.
0: Para mim é um fato novo.
3: Exatamente. Então, mais um fato novo aí.
0: Para mim é um fato novo nesse momento.
4: Pensei que você
1: ia
4: falar da
1: Conigo
4: Pérez.
1: A lombada.
2: Isso. Ah, do estacionamento.
0: Não, isso a gente levou para conselho. O conselho.
2: Aprovou? Deu parecer ou não?
0: Sim, deu um parecer favorável. Daí agora a gente está organizando a parte de organizar, de
2: projetar ali?
0: Exatamente.
3: Uhum. Até tem uma, né? Estaria finalizando agora o PA, né?
2: Pois é.
3: Então ali ela vai ser aberta na totalidade praticamente. Aí
2: eu falei
3: acesso,
2: ontem,
3: né?
2: Aqui, inclusive, que a previsão é até o final do ano.
3: Exato.
2: O pronto atendimento concluído lá.
3: Para quem viu o movimento lá na rua também, no passeio lá, a gente ali acabou abrindo bastante. Então nós estamos fazendo uma canalização, essa de porte grande aí, de metro.
0: Gilmar falar, é verdade.
3: Isso, então ela vai evitar um possível alagamento do PA novo, porque é um fato que a gente não tem uma previsão do que possa acontecer. Então essa ligação, ela está pegando a água lá do ginásio de esportes. Com a cedência do espaço também, já que passava uma tubulação de menor porte lá no clube, nos terrenos do clube, Grêmio Platense. Então a gente passou por aí também. É uma obra que parece que não significa, não, é ali o movimento, não, o movimento começa lá no ginásio de esportes.
2: Não, na verdade,
0: o movimento, só tô fazendo um adendo, Gilmar, o movimento ele começa lá na BR, porque ele acaba recebendo água
2: da... Por isso que cai o muro.
3: E o estrago vem, e tudo isso é consequência dessa água que vem do outro lado da 470.
0: Exatamente.
3: Inclusive que o Frigo tem lá na secretaria dele um projeto que já foi protocolado mais que uma vez lá no DINIT também.
0: Já foi mais uma vez.
3: Tá, para tentar que aquela água seja conduzida pela própria 470 e não chegue até...
2: Assim, desviada lá, né?
1: Perfeito, perfeito.
3: Nós estamos levando essa água para dentro de casa.
1: É verdade,
0: mas enquanto tem que tirar água, não receber água, né?
3: Enquanto isso não acontece, a gente não pode esperar. A gente teve que tomar uma ação, né? Então eu digo que se pode ser que 100% não resolva, mas que 80% resolve, o problema resolve.
1: Mas acho que, como tem na Serra Grande a canalização mais profunda do lado de para a água correr, embora, né?
0: Exatamente, exatamente.
1: Valeu, gente. Obrigado pela presença de vocês.
0: Mais uma vez, muito obrigado.
3: Também, Maragoni, Preto.
0: Um abraço a todos aí.
3: Todo mundo aí que está ouvindo.
1: Valeu, a gente vai para o intervalo, volta já já com o aniversário. Antes de recados.

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17: Muito bem, agora são 10:22, 10:22, vamos seguindo por aqui. Deixa eu primeiro aqui passar os aniversariantes, e os recados, depois nossos convidados estão aqui para falar com a gente aqui. Hoje quem está de aniversário é Rodinei Tonin, Edmar Hoffman, Thiago Sottili, Marcelo Monhon dos Santos, Juliano Puerari, Camila Vieira e Andréa Pinto. Tem mais alguém aí, o Fidelis, o aniversariante do dia?
18: Ô Maranga, mandaram um alô aqui para o Marcelo Monhon dos Santos, Alicia Bettina Conte, ô do Evandro, mandaram, ô tocaio aqui do nosso amigo Beneduzzi. A Alicia Bettina Conte está de aniversário hoje. Andréa Ártico, Marcelo dos Santos, Edmar Hoffman, quem mais aqui? Meu amigo Rodinei Tonin, e tem um amigo nosso.
17: Quem?
18: Do Marangoni não, viu, Vazado? Meu amigo, mora, vou falar pra ti, ó, Marangoni, mora
19: Com certeza não é meu amigo.
18: Esse cara, eu vou falar pra ti. Vou falar pra ti. Pera aí que
19: eu não conheço.
18: Eu vou falar pra ti. Ele mora em Noblesville.
19: Eu sei.
18: Noblesville. O Samuel Buzalac, tá de aniversário. Tá bom. Ele esteve em Nova Prata por duas vezes e na questão das cidades irmãs, Noblesville. Ele esteve, inclusive, lá em casa, né? Viu, ficou lá o piá, o Simon, e agora ele trabalha como paramédico. Paramédico lá em Noblesville. Está já com 27 anos, chegou aqui com primeira vez, ele tinha, eu acho, 16. E agora já está com 27. É paramédico lá em Noblesville.
19: Abraço para ele então. Abraço.
18: Não, essa não.
19: Não. Vamos lá, recado agora. Renato Roncato, bom dia. Angelina Zancanda Rocha, bom dia. Maria Trebian, bom dia. A Maria é de São José do Oeste, tudo certo. O Egomar Furtz, bom dia. Aqui é o Egomar Furtz de Seara, Santa Catarina.
18: Seara.
19: Parabéns todos da Rádio Ativa FM, programação muito boa. Obrigado aí, Egomar Furtz.
18: Seara que deu o nome ao produto, né?
19: É, isso aí. O João Augusto Veríssimo, bom dia. Bom dia, João Augusto, lá em São Paulo. O Rogério Soares, que mandou esse recado há pouco. O Adalberto Ramiro, bom dia, amigos da Rádio Ativa. Sou a favor de ajustes no trânsito de Nova Prata, concordo plenamente. Com lombadas eletrônicas, parece pista de corrida. Essa avenida Luiz Marafon estava trabalhando ali no mercado Dona. Gente, os caras descem com o pé no acelerador. Não respeito as faixas de segurança, do Alberto colocou. Angelina Lenhart, bom dia. Não sei se deu outro acidente ali na 122, Angela. É Angela Lenhart. Não sei, Angela. Quem mais aqui? O Edson Campos. Rogério Soares, bom dia, obrigado. Eles que mandaram os recados há pouco. Desse lado de cá também tem a nossa ouvinte, a Juliana. Juliana, bom dia, Juliana, tudo bem? Quem mais que tem aqui? O seu Silvio Rigo, bom dia, amigos da Ativa. Bom dia, seu Silvio. Beto Oliveira que mandou um recado aqui agora há pouco. Também que mandou um recado para nós há pouco foi o Gevi Dilda. Abraço, Gevi, obrigado pelo recado. Também a nossa ouvinte de sempre que fez as perguntas para os convidados da prefeitura, a Eda Lilian Zanola. Tudo bem, Eda? Quem mais aqui que manda recado? Deixa eu ver quem mais. Quem mais está mandando recado aqui? Deise da Costa. Deise, tudo bem, Deise? Grande abraço, bom dia para Deise Pereira, que mandou recado. O Volmir Minosso, que também mandou recado agora há pouco. Bom dia. Ah, certo, consegue. Como não vai conseguir colocar anúncio aqui, caso, claro que consegue. Abraço aí pro final 8286. Tem o oi aqui também de quem mais? Do final 6467, obrigado. Perfeito, eu acho que era isso. Eu pulei algum recado, por favor, manda de novo.
18: A propósito da observação aí do meu amigo Rogério, que ele mora ali na Grande Porto Alegre. Ele trabalha com pintura, inclusive o Marangoni. A observação que ele faz, que o pessoal pisa ali na Luiz Marafon. Claro, no sentido centro, não precisa nem pisar, né, Vazato? É só deixar que a lei da gravidade já... Não precisa, né, Ari? Não precisa nem acelerar, né, Rogério? É só você chegar de Protásio para o centro, pô! Né, tirou o pé, o bicho desce. Hã?
19: Márcio da Costa e Deise da Costa. São o pessoal do Frison Carnes, viu? Que a partir de agora tá com a gente aí.
18: É
19: isso aí.
18: Tá começando ali uma nova história.
19: O Juriel Vuelma também tá mandando bom dia.
18: Vai ser o Juriel?
19: Fechou, vamos lá.
18: Manda um alô pra ele lá.
19: Alô, Juriel.
18: Oi, grande Juriel. Abraço. O Juriel, filho da mãe dele, que houve um problema com ela lá no Protásio Alves.
19: É isso aí, muito bem. Agora são 10h27:30. A gente vai pro intervalo, volta na sequência.
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11: 10:34
12: Muito bem, agora são 10:35 já, né? 10:35 Minosso Parabólicas, Doce Mar Pescados, Viver e Clínica de Oncologia, tá na Roda Pneus, Zifarma Farmácia, Supermercados Porta, Viena Instalações Elétricas, 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Bom, vamos hoje falar sobre, aqui dentro da programação, sobre o Sindicato de Lojas. Para isso nós temos o Evandro, Diego Medeiros, que está aqui com a gente, o Nelson Vazata e o Leovaldo Ribeiro. Para a gente falar um pouquinho mais sobre esse trabalho que está sendo realizado, né? O que vem aí pela frente, enfim, todos os detalhes do Sindicato de Lojas aqui de Nova Prata e da região. O Evandro, prazer tê-lo conosco, tudo certo? Bom dia.
13: Bom dia, Marangoni, bom dia, Preto, todos os ouvintes aí da Rádio Ativa, o Vazata, o Evaldo, que estão aqui comigo, uhum, para falar um pouco sobre o Sindicato de Lojas, essa entidade que já está fazendo 30 anos aqui na cidade de Nova Prata, né? Ela abrange 13 municípios da região, uhum, e tem como finalidade principal a convenção coletiva de trabalhos para negociar as condições de trabalho junto com o sindicato laboral.
12: Perfeito, muito bem. Nelson Vazata, prazer tê-lo conosco, tudo bem?
14: Bom dia, Marangoni, bom dia, Preto, bom dia a todos os ouvintes da Rádio Ativa. É um prazer estar aqui de novo, falando com vocês. Eu estou como vice-presidente do Sindicato de Lojas. Estive na presidência no período de 2022 a 2026 e agora estamos aí ajudando um pouco o presidente e a diretoria e fazendo o possível no que precisa para representar ele ou acompanhar ele nos eventos aqui da nossa região.
12: Maravilha. Ariovaldo, tudo bem, Ariovaldo?
15: Bom dia, Margoni, bom dia, Preto, bom dia a todos, bom dia a todos os ouvintes. Um prazer estar aqui, desde já a gente já agradece a oportunidade para a gente falar um pouco da nossa entidade aí, que como diz o presidente, já estamos comemorando 30 anos, não somos mais tão jovens, tão crianças, mas estamos aí com um conhecimento e algumas informações e coisas que a gente possa passar, uhum, para os nossos associados, os representados e a toda a comunidade.
12: Gente, 1900, aqui diz aí, 22 de novembro, tu já estava aqui, né, Fidelis? 22 de novembro de 1995, certo? Né? Foi fundado aí o Sindicato de Lojas, mas pessoal é quase o mesmo que trabalha todo esse tempo ali, não é verdade? Assim,
15: eu, por exemplo, já estou no Sindicato de Lojas, eu estou há 21 anos, uhum, indo para 22. E a diretoria permanece, poucos foram mudando. O seu Pascoal, que foi um dos o primeiro presidente junto ali na parte da fundação, e depois daí teve o Josemar como presidente também. Daí foi o Jair Guadain, depois voltou o Josemar, depois voltou o Jair, daí agora, daí depois teve agora nos últimos 4 anos teve o seu Nelson. E agora
11: 4 anos já, né? Tá louco?
14: É, 4 anos.
15: E vamos indo, né? São uns 30 anos aí que a entidade ela cresceu muito e graças a Deus ela tem um reconhecimento perante os associados e aos empresários da nossa região, que são 13 municípios. Então a gente vai tentando fazer o melhor possível. Uhum. E sempre que precisa ações, alguma coisa, para defender o comércio, o Sindilojas está presente.
12: Né? Abraço para o Valdair. O Valdair mandou o recado: bom dia, Maragoni. Hoje está tranquilo, o problema é a semana que vem. Ele colocou aqui o Valdair. Tá bom, então.
11: É que não, basicamente não morre ainda hoje, isso que ele está falando.
12: É isso aí, não morre hoje.
11: Evandro Beneduzzi, o Nelson Vazato e o querido amigo Ari. Só para destacar aqui, o dissídio já está tá resolvido essa questão, né?
15: Desse ano, sim.
11: Sim, isso. Sim. Não, claro. A negociação está resolvida. Sempre que é uma. Cada ano tem isso, né? Não adianta, é do jogo, né?
15: Isso. Normalmente, a convenção deveria ser negociada sempre em março, né? A data base é março. E sempre tem aquele, né? As reuniões e coisas, e daí acaba atrasando um pouco. Esse ano a gente conseguiu fechar com
11: antecedência. Prazo adequado,
15: isso? Abril a gente já conseguiu fechar, então foi bem mais tranquilo. Mas teve anos aí que não fechou no ano.
11: Tiveram aqui, né?
12: Acho que foi ano passado, não deu um problema, não.
11: O retrasado.
15: O ano retrasado a gente não fechou. O ano passado a gente conseguiu fechar.
11: Como pendência lá,
15: aí fechamos as duas, a atrasada e a do ano passado. E esse ano daí sim, foi negociado já, conseguimos fechar ali dentro do período, que é 30 dias depois, é isso aí, ainda é até 60 dias, por causa que tem todas as negociações. Não dá para começar a negociação antes. Ah, depende tudo do NPC e tal. Mas daí, a partir daí. Mas esse ano foi mais
12: tranquilo.
13: Normalmente tem que esperar fechar a antiga, depois a gente começa a negociar a nova. E tem alguns momentos e alguns anos que tem alguns assuntos mais assim, dificultuosos, mas desse ano foi bem tranquilo. A gente acertou desde março e a gente tem um ótimo relacionamento com o sindicato dos trabalhadores também.
12: Certo, muito bem. Então vamos aproveitar o Beneduzzi, o Evandro. Como é que foi essa passagem ali? Como é que você recebeu o bastão, né, de tocar adiante essa entidade aí?
13: A gente segue. Eu já era o vice do Vazata, né? E até.
12: Agora o Vazata, tu tem quanto? Tem quantos vice? Um só?
13: Três.
12: Então significa que um dos três vai no futuro ser presidente.
15: Pode ser.
13: Provavelmente, se não surgir...
11: Revezamento, não adianta, né? Tem que fazer, alguém tem que assumir, né? Vai fazer o quê?
14: É diferente das outras entidades, tipo SIC-CDL, o nosso mandato é de 4 anos. Conforme o estatuto e conforme a FEComércio, também o mandato do presidente da FEComércio é 4 em 4 anos, então nós...
12: Tem reeleição ou não?
14: Pode. Tem reeleição.
12: Eu sou meio contrário à reeleição, mas tudo bem, então, né?
15: Mas aqui, não, como é voluntário, né? Então aí pode.
12: Certo,
15: né?
12: Certo.
15: Quando é salariado, quando tem coisa, aí eu também sou contra a reeleição ali. Mas assim, é voluntário, a gente pode ser.
11: A propósito da FEComércio, né, aí? Como é o Bom?
15: É o presidente Bom.
11: É o Bom, né? Luiz Carlos Bom, o nome dele, né?
15: Isso.
11: É presidente da FEComércio, né? Ele também já é uma liderança e tal. Eu acompanho basicamente pelos jornais. Ele está sempre aí, né? Evidentemente representando,
15: sim,
11: né? O setor varejista.
15: Isso.
11: Né?
14: Ele é a terceiro mandato dele seguido que ele está fazendo lá na FEComércio, tá? Até o estatuto não permitia, eles mudaram, porque ele é uma liderança realmente que.
11: Ele representa, ele tem uma liderança de representar o setor, não adianta.
12: Isso. Né? É isso aí. Então, Evandro, tá tranquilo. Então quer dizer que recebeu a entidade com tranquilidade, até porque vinha trabalhando, é isso?
13: Sim, eu já acompanhava, né? Desde o Josemar era o presidente também, depois o Jair. E acompanhava o Vazata também, né? Sempre na diretoria. Eu também fazia negociação coletiva lá em Bento, junto com o Josemar e o Giovanni, que é o nosso advogado também.
12: Sim.
13: Então, a gente segue seguindo os passos dos antigos presidentes. Claro, colocando algumas iniciativas próprias, que é da gente, mas, assim, tudo decidido em diretoria, com maior transparência. É isso que eu quero fazer no mandato, bem junto, cara.
12: Então, o presidente, quer dizer, o presidente não decide sozinho, ele ouve?
13: Não, claro que não.
12: É isso.
13: Eu sempre procuro chamar meus vices e tenho comissões para decidir o social, agora quero ver alguma coisa sobre marketing. Então, assim, quando a gente aproxima os diretores, os colaboradores, fica mais tranquilo, fica mais fácil, eles se sentem participativos também da entidade, e quem sabe surge mais algum nome futuro para até assumir a...
12: Certo, perfeito.
13: O Sindiloja também.
12: Porque tem essa se estou enganado, o Sindiloja tem abrangência regional, não é isso? Quais são os municípios?
15: 13 municípios.
12: 13 municípios.
15: Aí pega ali Veranópolis, Cotiporã, Fagundes.
12: Toda essa região.
15: Toda essa região, e vai até São Jorge, Guabiju, Paraí, Protásio.
16: A base, né?
15: Isso.
16: A base territorial do...
15: São 13 municípios que a gente tem de abrangência.
12: Tá, mas como é que vocês fazem? Vocês visitam esses municípios? Tem esse intercâmbio?
16: Eu perguntaria, como é que é a resposta de lojistas destes outros municípios? Eles têm essa, vamos botar assim, essa iniciativa, olha, queremos participar, ou é uma coisa mais distante assim ali?
15: Assim, sempre que o sindicato está no local, por exemplo, no caso do Nova Prata, a força, ela é mais fixa aqui.
16: Sim, claro.
15: Mas, claro, a gente tem, nós temos associados em todos os municípios.
16: Tem.
15: Esporadicamente a gente faz visitas, a gente tem a parceria com Sesc e Senac. Então, até, por exemplo, agora a gente está vendo para fazer cursos em São Jorge e Guabiju. Estamos vendo também com Nova Bassano, junto com a parceria. Então, a gente vai junto, a gente mostra que o Sindilojas é o sindicato que negocia a convenção, que defende eles, que está ali presente, mas sempre com essa parceria do Senac e do Sesc. Com os trabalhos que o Sesc e o Senac conseguem oferecer, o Sindilojas está junto. Por quê? Porque para ter o Sesc e o Senac na cidade, no município, ou para a base, precisa ter um Sindilojas. E é o Sindilojas que trouxe o Senac. Então, a gente consegue fazer essa parceria trabalhando, mas estamos... A ideia é de que a gente possa estar mais presente, visitar
16: isso.
15: Mais, fazer mais associados.
16: Porque são 13 municípios,
15: são
16: 13
15: municípios.
16: Vamos botar assim, naturalmente o cara que está, evidente que não está ali no... como é o caso de vocês, nós aqui de fora, poxa vida, são 13 municípios. Claro, tem os pequenos, os menores, né? Protásio, André da Rocha. Agora, Veranópolis, por exemplo, tem um, vamos botar, né? Basicamente é que nem Nova Prata. E aí? Tem participação ativa do pessoal de lá, Ari?
15: Temos, e até a gente tem duas diretoras que são de Veranópolis. Ah. E que em eventos que acontecem em Veranópolis, elas nos representam lá. Nós tivemos agora alguns eventos.
13: Está acontecendo o treinamento de gerente.
15: Isso, o curso com o Senac de gerente de lojas. O Sindilojas estava lá presente junto com uma diretora representante, dando boas-vindas para a turma, mostrando de que a entidade está presente nisso. Então, sim, o Sindilojas tem essa preocupação. Sabe que deveria dar mais, estar mais presente, mas não é fácil. A gente tem os diretores, eles têm os compromissos deles, nós ali no Sindilo, nós temos os nossos trabalhos internos que a gente tem, mas dentro do que a gente pode, a gente está visitando. Teve um período aí com o seu Nelson também, né, na sua gestão, nós fomos nas câmaras de vereadores visitar também. Nós fomos estar lá presente, fomos conversar com os prefeitos também, marcar uma reunião. Então é essa coisa que a gente tem, porque em algum momento a gente vai chegar no empresário, que ele vai trazer as dores deles para a entidade, para ver o que o Sindilojas consegue fazer para ele ajudar. Então a gente tem essa, tentando se aproximar dentro do que dá. Perfeito. Mas a ideia é de que o ano...
16: Na verdade, eu vou botar assim, vocês têm que fazer chegar, né, e passar para os colegas, né, Evan, do setor varejista, olha, o negócio funciona assim. Porque eu entendo, eu não sei, cada lugar tem um jeito, né, de observar, mesmo sendo no mesmo setor, eu fico imaginando. Poxa vida, nós estamos aqui em Bassano, Protásio, tá, temos uma loja, temos alguma coisa nesse sentido, só que para nós está tudo bem, tocamos assim, não há necessidade, mas tem que fazer chegar até esse potencial associado.
12: É verdade.
15: Certo. Até
12: sim,
15: só concluído. Uma coisa que a negociação que a gente faz aqui, ela vale para eles também.
13: Serve para todos.
15: E a gente encaminha.
16: É automático isso?
15: Isso. É automático. A gente encaminha essa negociação. No que saiu a negociação, a gente encaminha a convenção coletiva para todos os empresários, para os escritórios de contabilidade, que é eles que também vão acabar disseminando. Então, as empresas, elas sabem que quem é que defende eles numa negociação é o Sindilojas de Nova Prata. Perfeito. Ah, mas por que, que não tem o Sindilojas de Nova Prata em Nova Bastante? Não, por causa que tem, na verdade, uma região e que tem uma quantidade de empresas que o Sindilojas representa. Nós temos hoje 946 empresas que o Sindilojas representa, faz a convenção coletiva, a negociação.
16: Quantas ali?
15: 946 empresas.
16: Sim.
15: Nos 13 municípios. É empresas de comércio, de bens, serviços e turismo.
16: Sim.
15: Então o Sindilojas faz essa negociação para todas essas empresas.
16: Então, desculpa aí, querido ali. Quando você fala, não, o que é decidido pelo Sindilojas, que representa esses 13 aqui da regional, aqui, automaticamente eles estão sendo representados ou eles precisam manifestar, olha, nós queremos, como é
15: não,
16: que é isso?
15: É automaticamente eles são representados, porque as empresas...
16: Independentemente se, olha, você for associado ou não?
15: Não, independente. Ah. As empresas, elas podem se associar, mas daí é uma outra parte, elas podem se associar ao Sindilojas. Não somente empresas representadas, mas os representados, a convenção coletiva vale para todos.
12: Ah,
15: e nós temos a negociação da convenção coletiva com o SECBG, que é para 5 municípios, e nós temos com a FECOSUL, que aí ela faz a negociação do Sindilojas com esses, são os outros 8 municípios menores, que daí eles dizem que são, porque não tem, o SECBG ele não tem essa base em cima deles. Então, daí, a gente negocia com a confederação do SECBG, que é a FECOSUL, que ela faz a parte.
16: SECBG significa?
15: SECBG é o sindicato
12: de Bento. De Bento Gonçalves.
15: Dos funcionários, colaborar.
16: Ah, sim, sim.
15: É o SECBG.
12: Sim, sim. Olha aqui, ó, o Pavel Carnevale tá mandando um abraço para você, pro Nelson Arevaldo e pro Evandro, tá mandando um abraço aí. O Evandro, na realidade, pode falar sobre essa questão melhor, nessa questão do trabalho nos municípios, porque tem loja aqui, tem loja em Veranópolis, né? Então, assim, é possível, né, esclarecer essa questão também, o pessoal de Veranópolis tá ligado, então, aqui é isso?
13: Sim, com certeza, eu acompanho seguindo as feiras que existem, que tem em Veranópolis.
12: Também
13: em Veranópolis, agora dia 13 vai ter
12: é verdade, vai ter, que eu vi lá.
13: Vai ter a feira lá no uns pavilhões, né?
12: Queima de estoque.
13: Queima de estoque, né?
15: Que é da CIV, que é parceira também do Sindilojas.
12: É isso aí.
15: Da CIV, o Sindilojas tem uma parceria muito boa com as entidades.
13: Com todas as entidades, com todas as CDLs da região, né? E a gente acompanha. As dificuldades são basicamente as mesmas, né? Do nosso comércio,
12: perfeito,
13: né?
12: Perfeito.
13: Veranópolis conseguiu resolver o problema do estacionamento.
12: Aí eu queria ter. Exatamente, era isso.
13: No início foi
12: complicado.
16: Foi meio rejeitado.
12: Né? Na frente da loja dele, tem estacionamento pago.
13: Isso. Deveria se fazer um ajuste de tempo, no caso ter um tempo limite de uns 15 minutos, digamos, que às vezes não existe.
16: Uma tolerância
13: seria interessante, ideal, né?
16: Daqui a pouco o cara vai e sai, né? Vai lá pagar e já sai, essa coisa toda.
13: Exato. Mas agora o pessoal já se acostumou.
16: Uma tolerância
13: seria interessante, ideal, né?
16: Daqui a pouco o cara vai e sai, né? Vai lá pagar e já sai, essa coisa toda.
13: Exato. Mas agora

0: estacionar.
1: É verdade.
0: Chega aí, antes da loja abrir de manhã, já não tem lugar para estacionar.
1: E na área aqui, vamos botar entre a Júlio e a Luiz Marafogo, é isso aí. Não tem o que fazer. Né?
2: E ali, lá em Veranópolis, na frente da loja, tem estacionamento pago, né? Sim. E aí o pessoal. Mas vejo que sempre tem carro aí, tá sempre.
0: Sim.
2: Mudou alguma coisa nesse período de instalação do estacionamento?
0: De transição.
2: De transição.
0: O momento de transição é um momento um pouco de dúvidas, vamos dizer assim. Mas logo o pessoal vê que é a comodidade, né? Muitos estabelecimentos, nós também, a gente pagava estacionamento para o cliente no início.
2: Uhum.
0: O cliente parava na frente da loja, mas isso foi logo do início.
2: A loja pagava
0: estacionamento para o cliente
2: para
0: fazer suas compras, né?
2: Uhum.
0: Ainda paga quando o cliente solicita, mas isso já está na cultura deles, então.
1: Já absorveu?
0: Já absorveu. E em todas as cidades que a gente acompanha, já é estacionamento. Que tem problema, né?
2: Então, a ideia do Cine de Lojas, de vocês também, mas até esse também de estacionamento.
3: Eu também acho que tem que ser feito. Vai ter muita gente que vai reclamar, vai ter rejeição, porque tirando a área que não vai ser cobrada, certamente vai ter um tumulto, o pessoal vai deixar os carros lá, mas do jeito que tá também tá difícil, né? Porque tu faz pra principalmente dia de chuva.
1: Lá na tua loja lá, Vazata, também ela já tá
3: também complicado. Às vezes dá um tumulto.
1: Imagina, lá na Copib.
3: Então, se é dia de chuva, então é impossível arrumar um lugar para estacionar.
2: Sim.
3: Tem que botar na faixa amarela e pisca ligado. É complicado. Eu acho que alguma atitude tem que ser tomada. Até a gente vai ter uma reunião ali do trânsito.
1: Com o conselho?
3: Com o conselho de trânsito aí, já levantamos esse assunto e vamos ver se vamos dar sequência.
1: Então, no começo, lá em Beira, Evandro, lá, eu vou botar assim, o teu cliente, no caso, ele ganhava um bônus, um estacionamento pago para frequentar lá, fazer compra na tua loja, isso.
0: No início até eles...
1: Até entendeu
0: o sistema, né? Mas agora tem o aplicativo deles também, que tu põe um crédito no aplicativo, você não precisa ficar estacionando.
1: Controlando, né? Ali.
0: Controlando.
2: E aumentou também as vagas de 60 mais, né? Que também ajuda muito, né? Essa questão aí do estacionamento. Né?
0: Também.
2: É isso aí. O Pereira está perguntando aí, de repente pode. Porque, de repente, a dúvida de bastante, de muita gente, enfim. Qual a diferença básica do Cine de Lojas, SIC, CDL e Nova Prata? E precisa ter os três?
4: Posso eu, professor?
0: Eu vou dizer assim, o Cine de Lojas é um sindicato.
2: Uhum.
0: Não o que faz o sindicato? O objetivo do Cine de Lojas é fazer a negociação coletiva com o sindicato laboral. O CDL é uma associação de lojistas. Ele não tem a força para fazer a negociação com o sindicato.
2: Uhum.
0: Quem negocia como o sindicato laboral é o sindicato patronal, que é o Cine de Lojas. Então, o CDL já não poderia, não tem essa abrangência, né? E a SIC é das indústrias, né? Mas a gente tem uma parceria excelente também. A gente trabalha com as três entidades juntos. A Expo Prata também, a participação das três.
2: Eventos.
5: Os cursos que a gente faz em parceria com o que o Cine de Lojas consegue trazer do SENAC, a gente sempre convida a CDL e a SIC para a gente fazer a parceria junto, porque muitos associados nossos são também associados deles. Então, assim, unindo forças numa divulgação, numa parceria, mostrando as três entidades, a gente consegue ter um resultado maior.
2: Certo,
0: só comentando. Eu sou associado do CDL e sou associado da SIC também.
1: Uhum. Sim. Uma coisa não invalida a outra.
0: Não.
1: Até porque a CDL basicamente é o suporte para praticar a venda. Isso.
5: Também.
1: Basicamente isso. Olha, e atualizar o jeito, né? O melhor caminho. Eu acho que pretensamente é isso, Ari.
5: O Cine de Lojas, ele tem. O que ele tem, na verdade, ele tem. O que a CDL consegue oferecer, o que a SIC também consegue oferecer, e tem esse a mais, que é justamente, como o presidente falou, a convenção coletiva.
1: Sim.

0: que o único, a única entidade que pode defender uma empresa numa negociação é o Sindicato de Lojas. É só
1: sim,
0: isso?
1: Sim, sim, claro.
0: Então é isso. Mas o
1: legalmente serviços, é isso.
0: Ações e coisa, o Sindicato de Lojas ele pode fazer tanto que a SIC ou a CDL faz.
2: Ah. Alô, Toniel, bom dia pessoal da Rádio Ativa. Parabéns aos presidentes e diretoria do Sindicato de Lojas pelo excelente trabalho de representatividade. Abraço ao Leovaldo também. Bom.
1: O Ari Vazata e Ivandro, aí eu não, tem uma, vamos chegar aqui, aí sim vai ficar bem claro. Um assunto aqui. Outro dia que teve ali o encontro dos carros antigos, volta assim, aqueles comerciantes à direita, na Henrique Lenze, bem lá no sábado, no Dia dos Pais, eles ficaram um tanto quanto assim. Eles ficaram ressabiados, tá, poderia ser. Que ali houve a interrupção ali da Henrique Lenze, né? Ali no entorno da praça. E eu, evidente que eu tenho vários
2: inclusive
1: amigos.
2: Inclusive a Beneduzzi.
1: Oi?
3: Inclusive a loja dele.
1: Ah, sim, a Triunfante. Né, Evandro? E aí o pessoal ficou desgostoso, que ninguém é contra ali o evento. Pelo contrário. Só que diante daquela data especial, poderia ter sido feito escolhido, né, um outro caminho. E aí, mano? E daí eu falei pra guria lá da loja. Tá, mas vocês não são da CDL? São da CDL? São. Somos associados à questão. Então, basicamente, tem que representar, né? Pra tentar chegar ali não diria conciliação, mas um caminho alternativo ali, diante da situação.
4: É um assunto delicado, não é? Que eventos precisam ser feitos para trazer gente, pessoas na cidade. Contudo, tem esses problemas sim, que acaba prejudicando talvez a data, que era o Dia dos Pais, né? Talvez fazer esses eventos no domingo em vez de fazer no sábado, já resolveria o problema. Talvez fazer os eventos que não precisassem trancar a rua também, ou trancar a rua só após as horas, o horário que o comércio estivesse fechado. Então tem alguns assuntos que seria importante ouvir os lojistas conversar e juntos chegarem a alguma medida correta,
1: né? Não, né? Claro, ninguém é contra, né?
4: Ninguém
1: é contra
4: os eventos.
1: Nós falamos que nada ver, contra, mas há necessidade de estabelecer ali um parâmetro para que ninguém saia prejudicado.
0: Uma coisa que a gente, até ontem nós tivemos uma reunião e foi comentado também sobre isso, os eventos eles devem acontecer, porque a gente quer que venha o turista.
1: Porque é uma questão econômica.
0: Isso. Talvez aí o que não foi como o presidente falou, deviam ter pensado, véspera de Dia dos Pais, fechar as ruas, vai ter esse transtorno aí com os lojistas. Por que não fazer esse evento ou um final de semana antes ou um final de semana depois? Coisas que dá para também, que dá para pensar nisso. Aí tudo bem. Mas tinha, na verdade, a reclamação maior é porque tinha os ônibus, sei lá, o micro-ônibus, sei lá, faziam um paredão na frente.
1: Pois é.
0: Então agora vai ter o Festival do Folclore. Deverá fechar alguma coisa ali das ruas também. Não sei a forma ainda, não, a gente não viu. Bem final de ano, deverá ter alguns eventos também. Então, assim, é tudo uma preocupação que a gente tem. A gente está tentando conversar, tentando ajustar as coisas, mas tem muitos projetos que eles já estão aprovados. Por exemplo, vem Festival do Folclore, isso aí não tem mais nem o que pensar. Está aí e é isso. Agora, vem final de ano. Quem sabe no final de ano a gente consiga tentar trabalhar alguma coisa para que tenha essa visibilidade. Porque a gente cobra muito, a gente pede para que as empresas façam uma vitrine bonita, mostrem a coisa. Daí tu faz uma vitrine e de repente tu fica.
2: Não, mas no Festival do Folclore vai incluir, inclusive, né? Vai fazer um trabalho que fica bom para todo mundo.
1: A ideia deles é tipo um centro comercial.
2: É isso aí, é perfeito.
1: É isso aí.
2: A Darli Crestani está mandando um abraço para todo mundo, especialmente para o Vazata, tá? O Adarli que está mandando.
3: Obrigado.
2: Está mandando um abraço. Fecha a janela, Fidelis. Fecha a janela aí. Bom, então, voltando a falar desse trabalho de vocês na questão regional, então. Todos os benefícios que os lojistas de Nova Prata têm, as outras cidades da região, nós falamos sobre isso já, né?
0: Sim, mas também tem.
2: Também tem. Também. Todos. Telefonia, o que vocês têm? Qual é que é
0: Telefonia, nós temos plano de saúde, plano odontológico. nós temos os cursos que a gente oferece também.
2: Sim.
0: Tudo que tiver a marca assim de lojas tem desconto. Nós temos os atestados ocupacionais, a gente tem parceria com laboratórios, exames também, clínicos também tem. Então são muitos convênios, a gente tem convênios com o Sicredi, nós temos com a Caixa Federal. Uhum. Então assim que facilita também no crédito que a empresa venha precisar, tem um diferencial nisso. Uhum. Então o Sindilogas ele tem muito, muito disso, dessa preocupação, fazer com que o nosso associado, isso são benefícios pro associado. Os representados, eles têm a convenção coletiva, que é o direito deles normal. Mas se eles quiserem usar os benefícios...
2: Tem que se associar.
0: Se associa ao Sindilogas. Que é, para se associar ao Sindilogas, uma empresa que não tem funcionários, ela paga R$10.
2: Uhum.
0: Uma empresa que tem de 1 a 4 funcionários, ela vai pagar R$18 por mês. Uhum. E ela vai conseguir os benefícios. Nós temos o plano odontológico. O plano odontológico, ele custa R$24,40 por pessoa.
1: E plano, aí, por exemplo, plano qual é?
0: Plano odontológico, R$24,40. É. Daí tem alguns profissionais que são credenciados.
2: Sim.
0: Eu, por exemplo, estou concluindo um tratamento de canal. Incluso o tratamento de canal também. E um tratamento de canal, o meu, que são três fases, dava R$1.200. Eu não vou pagar nada. Não pago nada.
1: Só mensalidade?
0: Eu pago a mensalidade de R$24,40.
1: 24 pila para ter tratamento de canal?
0: Tratamento de canal, limpeza. A limpeza pode fazer a cada 6 meses.
2: Tá, mas isso significa que vocês, como o Sindilogas, paga esse profissional.
0: É, pois é. É que nós temos um convênio com a Porto Seguro. Com a Porto Seguro.
1: Ah,
0: é um convênio.
1: Então, seguradora?
0: Isso. É a Porto Seguro que paga tudo isso. O Sindicato fez esse convênio para poder oferecer para os nossos associados. Se for direto lá pegar com a seguradora, hoje, se não me engano, está R$69,90 por mês.
2: Sim.
0: Nós conseguimos a R$24,40. Porque pega uma grande...
1: Sim, já volume.
0: Isso. E daí, assim, são alguns profissionais que são conveniados, não.
1: Sim.
0: São todos.
1: Sim, claro.
0: Alguns profissionais que estão conveniados ali.
2: Em todas essas cidades que o Sindilogas tem, ou tem que vir para cá, por
0: nesse
2: exemplo?
0: Nesse caso... tem que vir aqui, não sei. Se nos municípios menores tem algum. Sim. Credenciado, mas o plano ele é nacional. Se eu ir lá pro Nordeste, tô de férias no Nordeste, deu algum problema, eu vou pegar lá no aplicativo que tem, vou ver lá no município onde eu tô, quem são os credenciais e atende
1: por necessidade,
0: urgência. Pode... por urgência, atende também. O plano ele é nacional.
2: Nossa.
0: Uma emergência precisou.
2: Esse exemplo que você tá dando é de dentista, né?
0: Dentista.
2: Mas tem outras questões.
0: Tem plano de saúde também, plano que tem valores diferentes.
2: Esse é Unimed.
0: Que tem plano. Nós temos a Telefonia Vivo, que hoje a gente trabalha com mais de 2.000 linhas que a gente administra. Um plano que ele é competitivo, ele tem diferença, é um valor diferenciado do que fosse direto pegar com a operadora Vivo.
2: Sim.
0: Então são serviços que o Sindilogas oferece, que é o que sustenta a entidade. Existe a contribuição sindical, assistencial e associativa. A sindical e a assistencial, algumas empresas elas continuam contribuindo para deixar forte a entidade, o Sindilogas, para justamente fazer as negociações. A convenção, a assistencial é após o dissídio. Se aí o dissídio é feito, é emitido as guias da cobrança. E a associativa é se a empresa ela quer se associar, ela quer usar os benefícios, ela quer estar presente com a entidade. Para ser diretor do Sindilogas, precisa ser associado ao Sindilogas.
2: Ah, sim. Perfeito.
1: Olha a questão da telefonia aí da Vivo, né? Com essa operadora aí. Evidente que já conversamos sobre isso, mas houve um tempo que era muito caro ali o telefone, a telefonia celular, né? No comércio, vou botar assim, né, Ivan? Né, amigos, assim. Talvez hoje, quando você fala que o Sindilogas administra 2.000 linhas. 2.000 clientes, basicamente isso, 2.000 assinaturas, né? Quer dizer, a conta do cara que optou por essa do Sindilogas, ele recebe uma conta, ele para o nome dele, ou primeiro tem que pagar lá no Sindilogas para o Sindilogas pagar uma conta única? Como é que funciona isso?
0: Vem tudo pro Sindilogas, a empresa paga, o usuário ele paga pro Sindilogas. E o Sindilogas, ele banca,
1: repassa,
0: ele faz o pagamento geral.
5: Vem um boleto, no meu caso, lá nós estamos em 7 associados, 7 linhas de telefone.
1: Lá na tua loja.
5: Aí então vem, para mim, para a família, para minha sogra, vem uma fatura, tá? Dia 20, eu acho 24. Que agora é o vencimento de 24, a gente paga essa fatura. Dá uns 300 e poucos reais, 39,90. E a minha, um pouco menos, eu ganho um desconto porque eu sou diretor, então tem um descontinho a mais.
1: Uhum. Tá, mas
5: então
1: isso...
5: vem lá, eu pago a fatura, esse dinheiro o Cine de Loja paga para Vivo e eles recebem quem.
1: Tá, mas você, então vamos botar só para entender, Vaza, no, já que você deu o exemplo lá da tua família, da tua loja. Isso, o tipo de assinatura ali é completo? Porque quando são... você faz, tem isso, é para você tem liberdade total de uso da linha, né? No caso, pode, não tem, né? Não tem nenhum tipo de restrição. E no caso é isso também, Ariovaldo?
0: Sim, só que são vários planos que o Cine de Lojas tem. Eu quero um plano de R$ 39,90 que é com 2 GB de internet e ligações ilimitadas.
1: Isso.
0: Esse é o básico. Mas eu quero um com 4 GB. Quero um com 6, quero com 12. Daí ele aumenta, vai aumentar o valor.
2: Mas calma, conforme a opção da pessoa.
0: Isso, mas a ligação, ele inclui a ligação nacional no pacote.
2: Muito bem. Bom, vamos lá, que o tempo está passando aí. Vamos falar de eventos do... Eu estava vendo aqui, já falamos desse Poprato, mas tem mais alguma coisa, não tem?
0: O Cine de Lojas, assim, na verdade, ele tá. Ó, como a gente teve essa transição, essa troca, a gente tá vendo para fazer os eventos junto em parcerias. Sim. E tal. Então, a gente já tá vendo aí questão de final de ano, que vem. Ontem nós tivemos uma reunião. Sim. E aí a gente tá tentando verificar essa parte. O que a gente tem hoje, que a gente tá oferecendo para os associados do Cine de Lojas, é o evento que a Fecomércio está realizando em Porto Alegre. É o quarto ano, quarta edição, que é o Varejo 360. Que é um ciclo de palestra o dia todo. Começa às 9 da manhã, acho que é às 9 da manhã e vai até às 18 horas. Uhum. E são várias palestrantes aí que tem em vários segmentos que acontece. E o Cine de Lojas conseguiu, nessa parceria com a Fecomércio, de levar os nossos associados para lá. O Cine de Lojas vai colocar um ônibus, um micro-ônibus, dependendo do que venha a quantidade de pessoas que vão se inscrever, e para participar lá. Isso acontece no dia 23 de setembro, então as inscrições estão abertas, é só entrar em contato com nós no Cine de Lojas pelas redes sociais ou pelo WhatsApp, telefone do Cine de Lojas, entrar em contato. E aí tem o valor aqui, ó, vou passar. O valor para público em geral é R$ 189,20, o público em geral. E o Cine de Lojas conseguiu nessa parceria 50% de desconto, então fica R$ 94,60 e incluso o almoço. Já incluso o almoço. Então,
6: transporte.
0: Assim, e o transporte também que o senhor já está colocando. Então é uma oportunidade de estar lá vendo nomes. Tem ali a Patrícia Palermo, que já veio aqui. Tem o Thiago Matos, Fabiano Zortea. Fabiano Zortea já veio aqui, foi um sucesso.
1: O Zortea é debaçando?
0: Não é. Esse é um palestrante que ele viaja muito fora, ele traz informações atualizadas. Ele participou na NRF lá, sim, e tal, sim. Então ele está sempre bem atualizado. Então são nomes fortes que tem ali, que é uma oportunidade por um valor ali que se vai descontar o almoço.
2: Ah,
0: lá.
2: Claro,
0: então aí quando tu vê aí é quase
5: quase gratuito.
0: Então assim, quem tiver interesse, entre em contato com o Cine Lojas, pode chamar no WhatsApp também do Cine Lojas, ou entre em contato, chama nas redes sociais que a gente já responde, nós estamos divulgando, para que a gente possa levar um grande público aí para um pra pessoal participar.
2: Olha aqui, a Fátima de final 1667. Bom dia, pergunto para eles se é só empresa para se associar ou se eu quisesse me associar, poderia.
0: Tem que ser um CNPJ. O Cine de Lojas, no estatuto, ele exige que a empresa precisa ser uma empresa para ser associada ao Cine de Lojas. Não temos como passar para pessoa física. É o estatuto e justamente da federação e confederação exige que somente associado é CNPJ.
2: Perfeito, muito bem.
6: Mas MEI já pode, né?
0: Pode. MEI, isso.
1: É CNPJ. CNPJ vale.
0: Pode, sim.
2: Muito bem.
0: E se ela tiver alguém, ou talvez onde ela trabalhe, a empresa que ela trabalhe, entre em contato com nós entramos em contato com a empresa, conversamos, tentamos passar uma proposta, e daí ela, como funcionária, ela pode usufruir dos benefícios que o Cine de Lojas oferece.
2: Muito bem. Faltou alguma coisa para a gente falar sobre o Cine de Lojas, gente?
5: Telefone para se associar, no caso, quem quiser, né?
0: Isso, as empresas que quiserem se associar, entre em contato com nós, nas redes sociais tem todos os nossos contatos, ou então direto no 3242-2822 e também no WhatsApp do Cine de Lojas, que é o 54999 8207-1717. Maravilha. Entre em contato, chama a gente vai até a loja, a gente explica. Nós estamos, nós ali, eu e a Lucinária, a gente está saindo nas empresas, estamos visitando algumas empresas, conversando, passando mais informações, empresas associadas e não associadas, e daí as não associadas, para tentar se associar. Nós temos a diretoria que está entrando em contato também com as empresas, passando informações, tendo aquele primeiro contato com o lojista, e daí depois nós passamos lá, conversamos, e isso a gente está vendo que está tendo um bom resultado. Maravilha. Na associação, as empresas estão vindo para o Sindicato de Lojas e usufruindo dos benefícios que a entidade oferece.
1: Que bom, maravilha.
6: Ô, Evandro, quanto tempo já está no mercado aqui a tua empresa?
4: É, desde 2006.
1: 2006?
4: 20 anos aqui. Eu já estou desde 2009.
1: Tu veio para cá.
4: Eu vim.
1: Mas a empresa já está no mercado aqui há 20 anos.
4: 20 anos.
5: Caberia uma festa, né?
2: Fechar
5: a rua lá e...
2: Pagar um churrasco. É. Escuta, Evandro, vou ter que fazer uma pergunta importante para ti aqui. Lá na loja Triunfante tem camisa do Grêmio e do Inter?
4: Temos um lançamento também.
2: É porque tem que... Hoje tem Grenal, o pessoal vai comprar a camisa.
4: Sim.
2: O Preto disse que vai comprar a camisa lá do time dele. Certo.
4: O Preto então, é de encantado, meu conterrâneo.
2: Tá louco. Isso também, aí. Tu tem conterrâneo, que é brincadeira. Valeu, gente. Valeu. Muito obrigado pela presença de vocês aqui. Qualquer coisa, estamos à disposição, tá bom?
5: Muito bem.
4: Obrigado
5: pela oportunidade.
2: Valeu. Tranquilo. Muito bem. Sindicato de Lojas de Nova Prata e a Regional. Foi o papo de hoje aqui dentro da nossa programação. Nós vamos agora para o intervalo, voltaremos já com as últimas informações. Fica ligado aqui na Ativa.
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6: 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Fidelis Preto, tá no, na linha com a gente. Outra vez o Fábio para conversar. Bom dia, Fábio.
7: Bom dia, Madrone. Bom dia, como é que estamos? Tudo bem?
6: Tudo bem. Dá um bom dia para.
8: Ô, querido Fábio, tudo bem, amigo?
7: Como é que tá, Preto? Tudo certinho, tudo na Santa Paz?
8: Eu tô assim, um tanto quanto desolado.
7: Bom, o que que aconteceu? Me explica.
8: Domingo aí, eu estive acompanhando o Marangoni no jogo do VEC. E daí aquela surpresa desagradável.
7: Porcaria, mano. Olha.
6: Não foi bem. Não foi bem o time, mas vai se recuperar, tá tudo bem.
7: Como todo o time, né? Altos e baixos, né?
6: É isso aí.
7: Quem tá no meio sabe que é assim, né? Não dá pra desanimar, né?
6: É isso aí. Tá jogando pra alguém no campeonato municipal ou não, Fábio?
7: Olha, eu assinei, viu? Jogar já, mano, agora eu não sei. Eu tô entrando em quadra, viu?
6: Pra quem?
7: Eu assinei com a Armação.
6: Armação. Ah, tudo bom.
7: Estamos jogando aí.
6: Pergunta, Fidelis, pra ele. Pergunta.
8: O Fábio.
7: Oi.
8: Eu tenho na semana passada a questão da caminhonete Amarok da Volkswagen, a picape, né? Qual é a novidade em relação, desculpa aí, querido, vai sair de linha Amarok ou não?
7: Não, né? Tá louco?
8: Não?
7: Não fala isso, velho. Meu Deus do céu.
8: Não. Eu pergunto, né?
7: O lançamento, a apresentação em Barretos.
6: Teve uma apresentação, isso?
7: Nós tivemos a apresentação da nova picape aí, a Tucan, né? Lá em Barretos.
8: Por isso que eu perguntei.
7: Logo, no primeiro semestre aí de 2027 vai estar chegando às lojas a nova Tucan, que vai ser a picape intermediária aí, né? E nós vamos ter também em 2027 a nova Amarok. E a nova Amarok vai vir com motorização aí acima de 470 cavalos.
6: O que é? Você...
7: A mais
6: que...
7: potente aí da categoria.
8: Sim, por isso que eu perguntei, meu querido Fábio. Pô, eu, nessa linha, chegando essa, esse novo produto, então uma coisa não invalida a outra, é isso, Fábio?
7: Não invalida a outra, não. Pelo amor de Deus, não. Vai ser um produto que. Hoje é um dos produtos que o pessoal aqui. Quem comprou a primeira Amarok, hoje ele tá na sétima, oitava Amarok, né? Ele não sai mais dessa caminhonete aí. Ela é um produto muito bom, né? A gente tem aí um produto que é uma das picapes, uma das mais novas lançadas, né? E para nós ela é um sucesso aí de vendas, por ela ter um conforto aí hoje para dirigir, né? Nas estradas aí, tanto no asfalto como nas estradas, né? Um pouquinho mais íngremes, e é uma caminhonete que ela se destaca muito pelo conforto, né? Ela tem o conforto de um carro, então ela vem aí com melhorias internas, melhorias aí de tecnologias internas, melhorias externas também, né? E com certeza aí a gente vai ter novidade aí para 2027. A Volkswagen já mostrou lá em Barretos lá uma prévia do que vai ser a caminhonete, né? E o pessoal está tendo uma boa aceitação, como também a nova Tucan aí, que vai vir aí para estourar aí no mercado também.
6: Fábio, é Tucan, né? Nova Tucan. Você falou que essa é intermediária.
8: É.
6: O que é intermediária, isso, afinal?
7: Na verdade, ela vai ser uma caminhonete que ela vem para suprir, né, a Saveiro, né? Que a Saveiro, ela acaba em função aí do ano que vem, ela vai ficar, acho que, mais um período ainda em linha. E depois aí vai entrar a Tucan, né? A Tucan vai ter cabine simples, né? E também a cabine dupla, que é para cinco pessoas, já com uma estrutura aí de fecho de mola. Vai ter, ela vai ser a única na categoria dela que foi feito um estudo, né, em cima dela aí para caber um pallet bem certinho em cima da caçamba. Então a cabine da caçamba dela. Foram feitos mais de 2 milhões de testes rodados com ela, né? Em vários estados. Então, assim, é uma caminhonete que vai surpreender muito o pessoal aí. Consumo também, a média dela vai ser uma caminhonete muito boa, motorização. Então, nós tivemos lá em Barretos, né? Na apresentação dela lá. E assim, ficou muito bonita a caminhonete, ficou sensacional. E só vem agregar, e quem vai comprar essa caminhonete vai ganhar muito com ela, com os benefícios que ela vai ter no dia a dia, nas viagens. Daí, então é um carro muito legal.
6: Você foi para Barretos?
7: Fui no lançamento lá dela, né? O pessoal aí convidou nós para estar lá presente, né? E aí a gente acabou indo para lá, e as novidades são muito boas aí para o primeiro semestre de 2027. Vai ter o lançamento dessa caminhonete, a Tucan, né? E logo mais vai ter já a Amarok em seguida. A Volkswagen vem para ser uma ofensiva muito grande aí em picapes, e vai começar aí na nova Tucan, né? Então, bem forte nesse segmento aí, com produto novo, com um preço muito atrativo, né? E a gente vai ter um produto aí para poder entregar aí um produto de qualidade, com muita segurança, né? Que é uma Volkswagen preza muito, e bastante tecnologia.
6: Maravilha, muito, muito bom. Bom, e aí, o que, que você traz de novidades aí hoje? 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
6: Valeu, muito bem. Aí está, portanto, Fábio conversando com a gente da Veralto. 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Fim de papo? Só deixo aqui destacar para você, nesses últimos detalhes aqui. Lembrando da oferta de emprego em Vila Flores para garçom, para auxiliar de cozinha e também vaga para PCD, interessados pelo WhatsApp do RH 5434474748. Certo? Lembrando do festival, bom, isso ninguém vai esquecer, Festival Internacional do Folclore, 22ª edição. É agora, de 2 a 6 de setembro, financiamento para a Cultura Rio Grande do Sul, Governo do Estado do Rio Grande do Sul, realização do Ministério da Cultura e Governo Federal, com apoio aqui da Rádio Ativa FM. Lembrando também da Semana Farroupilha, aqui de Nova Prata, 11 a 20 de setembro, com gastronomia típica, apresentações artísticas e muito mais no Largo do Fórum, a promoção das entidades tradicionalistas locais, o patrocínio Supermercado Porta, Borrachas Vipau, Supermercados Cassol, Soma Hospitalar e Supermercado São Peregrino, financiamento pró-cultura do Governo do Estado do Rio Grande do Sul. Também, lembrando do evento que vai acontecer sábado a partir das 9:30 da noite, Estúdio Delta Som, o Rádio Pirata, com banda Velho Rock, DJ Adamir do Delta Som e DJ Ronaldo Som Delta. Ingressos nos tradicionais pontos de venda no site ingressonacional.com.br. Querendo ingresso de graça, 5432421332, você liga e leva o ingresso. 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Adulto 75, infantil 35, procure com o pessoal da confraria. Agradecendo a sintonia de todos vocês, muito obrigado por terem ficado com a gente. Siga ouvindo a nossa programação. Na sequência, nós temos os nossos apoiadores culturais, depois nós temos o programa da paróquia, musical do meio-dia, à tarde o clássico com música e informação de qualidade aqui na Rádio da Cidade, e no final da tarde tem o Paulo Lera com as informações esportivas. Grande abraço, valeu, tchau, tchau.
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24: 11:40.
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24: 11:41.
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Olá, bom dia você, meu amigo, minha amiga, que está conosco por esta emissora de rádio. Nossa saudação fraterna, de paz e bem. Está chegando até você nesta quinta-feira, 27 de agosto de 2026. O programa das paróquias São João Batista e Nossa Senhora Aparecida de Nova Prata e Santo Antônio do Maragata. Queridos amigos e amigas, como é bom a gente poder se encontrar para nos familiarizarmos com a liturgia da palavra deste dia, para assim a nossa participação ser mais ativa, consciente e frutuosa. E depois, por meio da nossa agenda pastoral, a gente vai acompanhando a vida, a dinâmica de nossas comunidades, de nossas paróquias. Hoje, nós celebramos com toda a igreja Santa Mônica. Mônica, que nasceu em Tagaste, atual Argélia, por volta de 331, e faleceu em Ostia, Roma, em 387. Pela oração assídua e confiante, e por suas lágrimas, alcançou a transformação espiritual do filho Agostinho. No livro das Confissões, é delineada sua figura de mãe cristã e de contemplativa, atenta às necessidades dos humildes e dos pobres. O colóquio entre Mônica e Agostinho nos revela a profundidade de seu espírito, todo voltado à pátria celeste. Irmãos e irmãs, hoje, celebrando a memória de Santa Mônica, modelo de perseverança na oração, que sua vida nos inspire a vigiar e a permanecer fiéis ao Senhor, atentos à sua vida e comprometidos com a construção do reino de Deus. E a palavra, o evangelho que nós vamos rezar, refletir, meditar no dia de hoje, está em Mateus, capítulo 24, versículos 42 a 52. O Senhor esteja convosco, Ele está no meio de nós. Proclamação do Evangelho de Jesus Cristo segundo Mateus. Glória a vós, Senhor. Naquele tempo, disse Jesus aos seus discípulos: Ficai atentos, porque não sabeis em que dia virá o Senhor. Compreendei bem isso. Se o dono da casa soubesse a que horas viria o ladrão, certamente vigiaria e não deixaria que sua casa fosse arrombada. Por isso também vós ficai preparados, porque na hora em que menos pensais, o Filho do Homem virá. Qual é o empregado fiel e prudente que o Senhor colocou como responsável pelos demais empregados para lhes dar alimento na hora certa? Feliz o empregado cujo Senhor o encontrar agindo assim quando voltar. Em verdade vos digo, ele lhe confiará a administração de todos os seus bens. Mas se o empregado mal pensar, meu Senhor está demorando, e começar a bater nos companheiros, a comer e a beber com os bêbados, então o Senhor desse empregado virá no dia em que ele não espera, e na hora que ele não sabe, e o partirá ao meio, ele imporá a sorte dos hipócritas. Ali haverá choro e ranger de dentes. Palavra da salvação. Glória a vós, Senhor. Queridos amigos e amigas, refletindo, meditando a palavra de Deus que acabamos de ouvir. Nestes dias, a leitura que nos acompanha é de Paulo aos Coríntios. E nesta leitura, Paulo recorda aos coríntios e também a nós que Deus nos cumulou de dons e sabedoria. A vida cristã se constrói na fidelidade, na perseverança e na comunhão com Cristo. Quando acolhemos os dons

0: dons recebidos e nos tornamos canais de graça dentro da comunidade. O salmista proclama a grandeza e a constância do amor de Deus. Louvar e bendizer o Senhor todos os dias nos ajuda a reconhecer sua justiça e misericórdia, despertando em nós uma vida marcada pela gratidão e pelo testemunho de suas maravilhas. No evangelho que nós acabamos de ouvir, Jesus nos chama à vigilância e à fidelidade, pois sua vinda é imprevisível e nos convida à responsabilidade e à coerência nas escolhas que fazemos. Sim, não me canso de falar que nós somos aquilo que nós somos neste exato momento, fruto de nossas escolhas. Viver a fé é permanecer atento, cuidar do próximo, ser leal aos dons que nos foram confiados, inspirados por Santa Mônica, exemplo de mulher, de mãe, exemplo de perseverança na oração e de sensibilidade para com os outros. Somos chamados a vigiar, trabalhar com fidelidade e cultivar a graça de Deus que está em nós. Santa Mônica é mãe de Santo Agostinho. Diz na história que ela rezou por mais de 30 anos pela conversão do filho. Conta-se também que Santa Mônica chorou muito, que com suas lágrimas daria para regar o mundo inteiro. Vejamos o testemunho desta mãe, que chora a tal ponto que suas lágrimas banhariam a terra do mundo inteiro. Mas ela permanece firme, perseverante, rezando e pedindo pela conversão do filho, por mais de 40 anos, e Santo Agostinho, mais tarde, se converte, torna-se bispo e doutor da Igreja, um grande santo também a ser imitado, que o celebramos no dia de amanhã. Peçamos ao Senhor que Ele nos ajude a viver com intensidade a nossa vida cristã, na perseverança e na fidelidade. E agora, então, queridos irmãos e irmãs, passamos para a nossa agenda pastoral. Hoje, quinta-feira, dia 27, às 16 horas, missa na capela do Hospital São João Batista. Às 18 horas, missa na Igreja Matriz. E nesta celebração, na Igreja Matriz, hoje, queremos recordar e trazer presente em nossas preces e orações as seguintes intenções. Nas intenções dos falecidos, o sétimo dia de Mirte Maria Zilli, anos de falecimento. O primeiro de Paulo Antônio Martini Schusle. Primeiro de Flora Rapivieski. O primeiro de Paulo Antônio Martini Schusle. O segundo de Artevila Scalco. O terceiro de Adão Pressendo. Terceiro de Antônio Triques. Terceiro de Guilherme Dalazen Mariano. O sexto de Maria Ana Cherubini Favero. Oitavo de Emília Rakbivieski. O décimo de Assunta L. De Cunico. Décimo primeiro de Nilce Frison Briani. O vigésimo sexto de Antônio Benelli. O quadragésimo de Doralice Vieira Perusso. Quadragésimo primeiro de Cláudio Vieira Hoffmann. E aniversário de morte de Júlia Minosso Balbinot. Estas as intenções, então, para hoje, na missa das 18 horas. Também hoje, às 19h30, no Salão Paroquial, nós temos a reunião com a equipe administrativa e festeiros. Momento de nos encontrarmos para avaliarmos o baile dos casais e também, e acima de tudo, prepararmos, então, o início da Romaria, a 85ª Romaria de Nossa Senhora Aparecida. Então, hoje à noite também temos este momento de preparação, de organização, para iniciarmos a nossa Romaria, a nossa caminhada. Às 19h30, o Grupo de Oração da Renovação Carismática Católica na Igreja Matriz. Amanhã, sexta-feira, dia 28, A partir das 8 horas, eu, Padre Mauri, estarei em Caxias do Sul, no Conselho de Formadores, Conselho Diocesano de Formadores. Este conselho reflete a caminhada de nossos seminaristas. Às 18 horas, missa na Igreja Matriz. No sábado, dia 29, a partir das 8 horas, nós temos o retiro de casais que vai acontecer no Lar Nazaré, em Nova Bassano. Ainda temos algumas vagas para casais que desejam passar o sábado, o dia do sábado, em reflexão, meditação, momento de renovação da relação do casal, familiar. Momento bonito para intensificar este cuidado, este cultivo na vida do casal. Então, se há casais interessados, podem entrar em contato na Secretaria Paroquial para maiores informações. A partir das 13h30, nós temos o encontro das catequistas em nível de vicariato, que vai acontecer aqui no nosso Salão Paroquial em Nova Prata. Então, nós temos a presença do padre Daniel Zatti, que vai trabalhar as diretrizes da ação evangelizadora da Igreja no Brasil, no item que fala da iniciação à vida cristã. Então, é o momento de celebrarmos também o Dia do Catequista com este encontro. Às 18 horas, missa na Igreja Matriz. No domingo, dia 30, 8 horas, missa na Igreja Matriz. Às 9 horas, missa na Matriz Santo Antônio do Maragata, com início da nossa Romaria, 80ª Romaria de Nossa Senhora Aparecida, com o lema: Com Maria somos Igreja a Caminho de Cristo. Então, a comunidade, toda a paróquia com suas comunidades, estão convidadas a participarem, estarem lá, pois é a visita da imagem peregrina de Aparecida até a Matriz Santo Antônio do Maragata. Às 10h30, missa e festa em honra ao padroeiro na comunidade São Julião, no Gramado. Cumprimentos à comunidade também que está em festa, às equipes administrativas, equipes de serviço, aos casais festeiros. E 18 horas, missa na Igreja Matriz. Na segunda-feira, dia 31, 13h30, récita do Rosário. 18 horas, celebração da Palavra. 19 horas, o grupo de oração. Tudo isso na Igreja Matriz, aqui em Nova Prata. E assim nós vamos concluindo o nosso encontro, o nosso programa, desta quinta-feira, 27 de agosto. Rezando com Maria, Mãe de Deus, Mãe da Igreja e Nossa Mãe. O anjo do Senhor anunciou a Maria, e ela concebeu pela ação do Espírito Santo. Eis aqui a serva do Senhor. Faça-se em mim segundo a vossa palavra. E o Verbo se fez homem e habitou entre nós. Ave Maria, cheia de graça, o Senhor é convosco. Bendita sois vós entre as mulheres. E bendito é o fruto do vosso ventre, Jesus. Santa Maria, Mãe de Deus, rogai por nós, pecadores, agora e na hora de nossa morte. Amém. Rogai por nós, Santa Mãe de Deus, para que sejamos dignos das promessas de Cristo. Oremos. Derramai, ó Deus, a vossa graça em nossos corações, para que, conhecendo pela mensagem do anjo a encarnação do vosso Filho, cheguemos por sua paixão e cruz à glória da ressurreição. Por Cristo nosso Senhor. Amém. Glória ao Pai, ao Filho e ao Espírito Santo, como era no princípio, agora e sempre. Amém. O Senhor esteja convosco, Ele está no meio de nós. Por intercessão hoje de Santa Mônica, queremos invocar a bênção de Deus sobre todas as mães. A exemplo de Santa Mônica, quantas mães que choram, que sofrem, que padecem por verem seus filhos perdidos neste mundo tão pecaminoso e tão cruel. Peçamos que a força da oração e a perseverança de tantas mães possa ainda em nossos dias ter a força de conversão, de transformação de seus filhos. Sobre tantas mulheres, mães que sofrem e que padecem, desça e permaneça para sempre a bênção de Deus Todo-Poderoso. Ele que é Pai, Filho e Espírito Santo. Amém. Obrigado pela audiência, continue sintonizados a esta emissora e até o nosso próximo encontro.
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3: Meio-dia e 8 minutos.
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7: 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Meio-dia e 14 minutos.
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0: Olá, amados, que bom encontrá-los. Acostumados a um mundo de trocas e méritos, a proposta de Jesus soa quase como um absurdo. Ele subverteu a lógica humana ao oferecer aceitação antes da mudança e abraçar quem nada tinha a oferecer em troca. Na narrativa dele, de Jesus, os últimos encontram lugar na primeira fila e o fracasso não é a palavra final. Aceitar essa graça é entender que o nosso valor nunca esteve naquilo que produzimos, mas em quem nos ama.
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4: Uma ótima quinta-feira pra você. Tá no ar o nosso Papo Sério. Hoje, dia 27 de agosto, é dia do corretor de imóveis e dia do psicólogo. E o nosso assunto de hoje é muito interessante. Durante os 9 meses da gestação, o corpo da mulher passa por transformações hormonais profundas a cada trimestre. Nos primeiros 3 meses, uma das reclamações mais comuns entre as futuras mamães é a presença marcante dos enjoos. Essa sensação desagradável costuma piorar pela manhã e após longos períodos de jejum ao longo do dia e da noite. O hormônio beta-HCG e a progesterona, produzidos em alta escala no início, são os grandes responsáveis pela náusea. Apesar do desconforto, ficar sem se alimentar não é a solução e só piora o mal-estar no organismo da gestante. Uma excelente dica para o café da manhã é consumir um alimento seco e sólido, como uma torrada antes de levantar. Evite ficar mais de 3 horas sem comer e faça refeições leves em pequenas porções distribuídas no seu dia a dia. Passe longe de pratos gordurosos, alimentos muito condimentados, excesso de açúcar ou refeições pesadas à noite. Manter uma rotina balanceada com alimentos naturais evita episódios de desidratação e garante nutrientes ao bebê. Siga as orientações do seu obstetra, cuide da sua nutrição com carinho e viva essa fase com total tranquilidade. O Papo Sério de hoje fica por aqui. Até o próximo.
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0: tanto quanto a do corpo, é o primeiro passo para ter qualidade de vida. Procurar a ajuda de um psicólogo ou médico especialista não é sinal de fraqueza, mas sim um ato de amor e coragem com você mesmo. Fazer terapia ajuda a entender de onde vêm os seus medos e ensina técnicas valiosas para controlar as emoções.
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3: Meio-dia e 31 minutos.
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5: O governo brasileiro é contra um acordo entre a empresa americana USA Rare Earth e a mineradora Serra Verde, que explora terras raras em Minas Sul, Goiás. A parceria quer criar uma produção de ímãs fora da Ásia, mas o governo critica a cláusula que manda 100% da produção inicial direto para os Estados Unidos. O negócio ainda precisa da aprovação dos acionistas nesta sexta-feira. O caso acende um alerta porque o Brasil ainda não tem regras claras para esse setor. O projeto de lei da Política Nacional de Minerais Críticos já passou pela Câmara e deve ser votado no Senado na semana que vem, segundo o presidente da Casa, Davi Alcolumbre, após reunião com o presidente Lula.
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6: Amigo ouvinte, obrigado pela sua audiência.
4: Você

Muito obrigado, gente, pela presença de vocês. Prazer, viu, estar aqui com vocês. A quem está assistindo de casa, muito obrigado. Simplesmente de novo. Valeu!

0: Muito obrigado. Muito obrigado, até a próxima. Valeu.
1: Meio-dia e 49 minutos.
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0: Imo Prata informa a hora certa, 13 horas.
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0: profundidade. Tons neutros e fechados trazem um ar urbano chique, enquanto as cores vibrantes garantem um toque moderno e cheio de personalidade. Escolha a sua cor favorita do dia, vista-se de confiança e conquiste todos os olhares.
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16: Muito bem, alô você, alô galera, estamos de volta, boa tarde, 1:05, vamos abrindo por aqui a nossa participação de hoje no programa Frequência Máxima da sua Rádio Ativa FM, nesta quinta-feira, dia 27, vamos aos números de hoje, aos dados, às informações, os fatos históricos do dia 27, então, né? Vamos lá, dia 27, quinta-feira, 27 de agosto, 35ª semana do ano. Até aqui passaram 240 dias redondos, faltando só 125 para o final do ano. É, já estamos aí quase no final do ano, hein? Lua crescente, inverno. Hoje é o dia do psicólogo, dia do corretor de imóveis, dia da limpeza urbana, dia do peão de boiadeiro. São as datas para hoje no calendário de eventos. Dia de Nossa Senhora dos Prazeres, dia de Santa Mônica, Hipona e São Fortunato. Alguns aniversariantes conhecidos. 1934, nascia a cantora Silvia Telles. Ela morreu em 1966. 1955, nascia Sandra de Sá, cantora brasileira. 1958, nascia o Carlos Lombardi, autor de telenovelas, roteirista e produtor de televisão. No mesmo ano, 58, nascia o Marcos Paquetá, treinador de futebol brasileiro. Não é o jogador, né? Esse aqui é o treinador, né? Que agora tem aí o Paquetá, que é o jogador do Flamengo, né? 1965, nascia também o ex-futebolista, o Silas. Jogou no São Paulo, jogou na seleção, jogou no Inter também. 1967, o Paulinho Mosca, músico brasileiro. E em 1970, também o Edinho, ex-futebolista. Era goleiro, né? O Edinho era filho do Pelé, lembra? Depois acabou envolvido também em algumas polêmicas ligadas à questão das drogas e tal, né? O Edinho, o filho do Pelé, que era goleiro então, né? Alguns fatos históricos. 1859, o primeiro poço de petróleo perfurado nos Estados Unidos. 1955, é lançado o livro dos recordes do Guinness. O anuário é publicado até hoje, né? Naquela ocasião era para cerveja, né? Para cerveja Guinness, que também tem até hoje a cerveja Guinness, né? Por isso que é o livro dos recordes do Guinness, né? 1965, criado no Rio de Janeiro, o Museu da Imagem e do Som. 1974, morre aos 59 anos o cantor e compositor gaúcho Lupcínio Rodrigues. 1975, na noite da sua estreia, a novela Roque Santeiro, de Dia Gomes, foi proibida de ir ao ar pela censura militar. 1999, morre o arcebispo cearense Dom Helder Câmara, idealizador da Conferência Nacional dos Bispos do Brasil. E 2003, Marte atinge a menor distância entre a Terra em quase 60 mil anos, passando a aproximadamente 55.768.006 quilômetros. Pois é, olha a distância. São alguns fatos históricos, algumas curiosidades iniciais por aqui no começo do nosso programa. Agora à tarde tem convites de festas, tem divulgações, tem sorteio de ingressos, tem vagas de emprego, tem a sua participação, que você pode participar por aqui através do seu telefone, mandar aí um WhatsApp ou ligar através do 54-3242-1332. É o nosso programa da tarde que começa agora e vai com você por aqui até às 17 horas. Tem músicas para todos os gostos, desde as mais antigas até as mais recentes, né? Os lançamentos do momento, tá bom? Participa aí com a sua mensagem.

0: Eu não sou guarda-chuva pra você lembrar de mim. Só quando chove, tá bom? Bebê.
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2: Olá, tudo bem com vocês? Eu sou Priscila Pera e vai começar o Flash Star desta quinta-feira. A musa fitness Graciane Barbosa está de volta ao Dança dos Famosos para terminar o que começou. Para quem não lembra, na temporada passada, ela precisou deixar a competição logo no início após romper o tendão do joelho durante uma apresentação de lambada. Agora, 10 meses após passar por uma cirurgia de emergência e encarar um longo período de fisioterapia, Grace revelou que está voltando 8 quilos mais magra. A influenciadora explicou que a perda de peso acabou virando um ponto a favor para a dança, já que um corpo mais leve vai ajudar na execução dos movimentos. Mas ela não escondeu que o psicológico ainda exige cuidados. Ano passado, eu estava muito mais segura porque confiava no meu corpo. Esse ano é diferente. Vou ter que encarar o processo de superar o medo e a insegurança, desabafou a musa. Graciane promete dar o seu melhor para superar os traumas do passado e buscar esse troféu. É isso aí, cair e levantar. Esse foi o seu Flash Star, que volta daqui a pouquinho.
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7: 13 horas e 18 minutos.
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14: Agora com 24 minutos, temperatura de 23 graus. Som que o nosso amigo barbeirinho pediu aí, o Ademir Menezes, cor de caramelo.

0: Agora faltando 28 minutos para as 2 horas, temperatura de 25 graus. Boa tarde para você.
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2: Brasil. Olá, ótimo dia para você. Na região sul, o dia hoje se comporta com céu com algumas nuvens e possibilidade de chuva isolada. As temperaturas mínimas em Santa Catarina giram em torno de 15 graus, enquanto as máximas chegam a 29 graus. Em Porto Alegre, no Rio Grande do Sul, esperamos mínimas próximas a 12 graus e máximas em torno de 27 graus. O ar mantém umidade relativa moderada, variando entre 50% e 70% ao longo do dia. Neste período do ano, caracteriza-se por ser inverno na região sul, com temperaturas ainda agradáveis para as atividades ao ar livre.
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3: 13 horas e 33 minutos.
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2: Uma pesquisa encomendada pela Fiesp mostrou que o crime organizado já bate no bolso de muita gente. O levantamento indica que 60% dos brasileiros sofrem efeitos econômicos ou sentem medo por causa da atuação de facções e milícias onde moram. Dos entrevistados, 37% disseram que ficou mais difícil trabalhar, vender ou prestar serviços por causa dos criminosos. Outros 9% relataram problemas para abrir ou manter um negócio e 6% citaram medo de extorsão ou represália. O presidente da Fiesp, Paulo Scaff, disse que os números mostram o custo do crime, que afasta empreendedores e investimentos. A pesquisa, chamada Percepção Nacional de Segurança Pública 2026, foi feita pelo Poder Data e ouviu 2.411 pessoas em 658 municípios de todo o Brasil, entre 29 de julho e 2 de agosto de 2026.
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0: Agora faltando 10 minutinhos para as 2 horas, temperatura aqui no centro, 23 graus. Algumas informações que estão circulando agora à tarde para você ficar por dentro de tudo. Relator da escala de trabalho 6x1 mantém texto da Câmara dos Deputados para acelerar a tramitação. Justiça concede liminar e suspende imposto de exportação sobre petróleo. Polícia Federal avalia ou adia depoimento do Daniel Vorcaro por questão ética. Desemprego no Brasil cai para 5,3%. Também morre o general sérvio bósnio Ratko Milodic, acusado de comandar um dos maiores genocídios da Europa após a Segunda Guerra Mundial. Número de mortes em avalanche no Nepal passa de 360. Mais de 1.500 pessoas estão desaparecidas. Também, produção industrial do Rio Grande do Sul cresce em julho pela segunda vez consecutiva. Instalação do campus da URGS em Caxias é adiada para março. Após alta em julho, inadimplência do aluguel recua 5,8% em agosto no Rio Grande do Sul. Também para você por aqui, bilionários brasileiros doam 4 milhões para as eleições deste ano. Governo prorroga até 9 de setembro o auxílio financeiro para conter o preço da gasolina no país. Ministro do Supremo, André Mendonça, propõe critérios para definir o deepfake das eleições 2026. Informações do esporte, hoje tem Grenal, né? Grenal 4-5-3, Inter e Grêmio jogam nesta quinta às 20 horas pela Copa do Brasil. Inter confirma mais de 40 mil torcedores no Beira-Rio para o Grenal de hoje à noite. É o primeiro Grenal, jogo da ida, né? Na Copa do Brasil, de um total de 2 Grenais.
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4: 13 horas e 52 minutos.
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2: Olá, tudo bem? Eu sou Alexandre Ricarte. Está começando mais uma edição do Time News. Vamos às informações. O Itamaraty disponibilizou canais de assistência consular para brasileiros no Nepal e no Tibete. Trump amplia a cota de importação de carne bovina nos Estados Unidos por 90 dias para tentar baixar preços. Lula apresenta ações no TSE contra Caiado e Renan por difamação. Justiça Federal libera 2,75 bilhões de reais do INSS para mais de 280 mil beneficiários que ganharam na Justiça. Está começando o Time News.
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0: O Itamaraty disponibilizou canais de assistência consular para brasileiros no Nepal ou no Tibete após uma grande inundação atingir a fronteira entre os dois territórios. O desastre ocorreu quando ondas de lama invadiram o rio Botecoste, deixando ao menos 98 mortos e mais de 800 desaparecidos. Até o momento, o Ministério das Relações Exteriores informou que não há registro de brasileiros entre as vítimas. De qualquer forma, quem necessitar de apoio na região pode entrar em contato com as embaixadas do Brasil em Katmandu ou em Pequim, além do plantão consular geral do Itamaraty. Donald Trump assinou uma proclamação ampliando a entrada de carne bovina nos Estados Unidos com imposto menor. A medida anunciada pela Casa Branca vale só para carnes magras usadas na produção de carne moída e de hambúrgueres. A cota começa no dia 1º de setembro, dura 90 dias e permite a entrada de até 100 mil toneladas de carne por mês. O objetivo é aumentar a oferta e tentar conter os preços da carne para os consumidores americanos. A campanha do presidente Lula foi ao TSE pedir a retirada de conteúdos das redes sociais de dois candidatos à presidência, Ronaldo Caiado e Renan Santos. Os dois participaram do debate da TV Bandeirantes no domingo, no dia 23 de agosto. A coligação protocolou duas ações na quarta-feira e pede multa de R$30 mil para cada um. Sobre Caiado, a reclamação é por ele ter ligado o caso do filme Dark Horse ao filho de Lula, Lulinha, usando o termo Dark Lobby. Já contra Renan Santos, a ação cita seis ofensas a Lula, entre elas ladrão, bêbado e safado. A defesa diz que as falas ultrapassaram a crítica política e entram no campo da calúnia e da injúria. O Conselho da Justiça Federal liberou mais de 3 bilhões de reais para pagar valores atrasados a quem entrou na justiça contra o governo federal e ganhou. Desse total, 2,75 bilhões de reais são para casos do INSS e de benefícios assistenciais, como revisão de aposentadoria, pensão e auxílio por incapacidade. São 280.193 beneficiários em 220.110 processos. As ações do INSS representam 57,2% das requisições liberadas e concentram cerca de 83% do dinheiro total. Esses são valores que o governo não pagou ou pagou a menos e que, após decisão judicial, precisam ser quitados.
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2: 14 horas e 2 minutos.

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9: Bom, seguindo por aqui, 2 horas com 6 minutos, temperatura de 24 graus. Para você, boa quinta-feira, boa tarde.

0: Muito bem, 12h15, música bonita, hein? Música bonita demais. Pensa em mim, brilha som com Cogumelo Plutão por aqui. Oferta de emprego, você que está procurando emprego, olha só. A Vila Capuchinhos, o Complexo Vila Capuchinhos de Vila Flores está com vagas abertas para garçom, também para auxiliar de cozinha e também vagas para PCD, pessoas com deficiência, tá bom? Então garçom, auxiliar de cozinha e PCD. Os interessados podem enviar currículo para o WhatsApp 3447-4748, 3447-4748, ou também deixar pessoalmente no Complexo Vila Capuchinhos em Vila Flores. A empresa lá oferece função de trabalho, enfim, salário, transporte, refeitório na empresa, prêmio, assiduidade e também outros benefícios que você pode aos poucos se informar aí, tá bom? Lei Federal de Incentivo à Cultura, Secretaria de Estado da Cultura apresenta um Festival Internacional de Folclore de Nova Prata, 22ª edição, um intercâmbio de sons, movimentos e cores, vivencia o festival premiado por diversas vezes como o melhor do mundo. De 2 a 6 de setembro, financiamento Procultura com Governo do Estado do Rio Grande do Sul, realização, Ministério da Cultura, Governo Federal, a patrocínio, também apoio da Radioativa, né? Então, da semana que vem, é quarta-feira, né? De quarta até domingo tem Festival Internacional de Folclore em Nova Prata. 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Jantar dançante da Confraria da Gastronomia nesse sábado, com a animação da banda De Madri, isso mesmo, jantar dançante no Clube São Cristóvão, um delicioso jantar que tem no cardápio churrasco, galeto, massa, risoto, saladas, canudinhos, café e muito mais, tá bom? Adultos 75 e infantil 35. E os ingressos estão à venda com os integrantes da Confraria da Gastronomia. Então, jantar dançante é no próximo sábado no Clube São Cristóvão. Também no próximo sábado, só que um pouquinho mais tarde, né? O jantar começa às 20 horas, isso aqui, essa festa começa às 23 horas. No Estúdio Delta tem a festa Rádio Pirata. No palco tem banda Velho Rock, Adamir Vivando, Som Delta e DJ Ronaldo Krieger do Som Astral. Festa Rádio Pirata é no dia 29 no Estúdio Delta. Eu tenho por aqui várias cortesias para essa festa, tá bom? Só me manda um WhatsApp ou me dá uma ligadinha aí no 54-3242-1332, WhatsApp aqui da Ativa. Manda aí, eu quero ingresso, manda seu nome completo que eu coloco para você o nome na lista. Você não paga nada, ganha ingresso aqui na Ativa FM, tá bom? Também vem aí a Semana Farroupilha de Nova Prata, de 11 a 20 de setembro, gastronomia típica, apresentações artísticas, shows e bailes de tirar o chapéu numa autêntica celebração gaudéria, junto ao acampamento Farroupilha aí ao lado do fórum, né? Acompanhe a programação, né, em Semana Farroupilha Nova Prata, promoção entidades tradicionalistas, patrocínio Supermercados Porta, Borrachas Vipal, Supermercados Cassol, Soma Hospitalar e Supermercado São Peregrino. Financiamento Procultura do Governo do Estado do Rio Grande do Sul, tá bom? Então, de 11 a 20 tem também a Semana Farroupilha aqui de Nova Prata. No próximo sábado estaremos transmitindo a última partida de futsal da DPF na fase classificatória, depois tem os matas, né? Vai jogar fora de casa em Antônio Prado contra a equipe do Filiels, tá bom? Nossa transmissão por aqui com imagens da Conecta TV, narração do Leira e comentários do Agenor Zamin, sempre com apoio Covesa Veículos, Mineração Pratense, Postos Rosinhol, Supermercados Porta, SA Três Tintas, Prata Peças, Perete Imóveis, Pedras Andretta, Ouro Fértil Fertilizantes, Caladium Motel e Adil Telecom. Então, sábado, no começo da noite, tem Filiels e ADPF Nova Prata.
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0: 2:25, 2:25. 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De manhã, blocos das 7 horas até as 7:20. E ao meio-dia, do meio-dia até o meio-dia e 20. E durante toda a programação da rádio, das 5 da manhã até as 23 horas, 70 minutos de inserções avulsas. Então, olha, vai ser complicado, mas a única notícia boa é que é só um mês, né? 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Quase aí véspera das eleições, né? 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E depois escolher aí em quem vamos votar, tá certo? Então, amanhã começa a propaganda eleitoral gratuita também aqui na nossa emissora. Voa, voa, aviãozinho! É mais ou menos assim.

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1: Então, você sabia que utilizar a mesma esponja de louça por mais de uma semana

0: super rápida.
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5: 14:36.
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5: O Mapa Nacional da Violência de Gênero revelou que quase 29 milhões de mulheres foram vítimas de violência doméstica ou familiar no Brasil em um período de 12 meses. O dado faz parte da 11ª Pesquisa Nacional de Violência contra a Mulher, realizada pelo Data Senado em parceria com a Nexus. O estudo destaca uma forte subnotificação perceptiva. Apenas 4% das entrevistadas declararam espontaneamente ter sofrido agressões. Contudo, ao responderem sobre episódios específicos do dia a dia, o número saltou para 33%, indicando que cerca de 24,97 milhões de mulheres vivenciaram situações de violência sem identificá-las formalmente como tal.
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14: Agora faltando 17 para as 3.
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1: Olá, tudo bem? Sinal Verde tá chegando nesta quinta-feira, dia 27. Hoje é dia do corretor de imóveis e também dia do psicólogo. Parabéns, amigos! Confira agora a dica de hoje. O óleo lubrificante é o coração do motor, responsável por lubrificar e ajudar no resfriamento das peças internas. Se o veículo apresentar barulhos ou falhas logo após a troca, verifique imediatamente o nível e a qualidade do produto. Usar o óleo na viscosidade exata, recomendada pelo fabricante, evita desgastes graves e prejuízos gigantescos. Faça as revisões no tempo certo. Proteja o seu motor e garanta uma quinta-feira sem dores de cabeça.
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1: E aí, tudo bem? Hoje é quinta-feira, 27 de agosto. Estamos chegando com a mensagem do dia: o carvalho e o eucalipto. O carvalho e o eucalipto são duas espécies de árvores belíssimas, até muito parecidas em alguns aspectos, porém, na sua essência, muito diferentes. O carvalho é tão duro e tão resistente que, quando vem uma tempestade, ele resiste até quebrar. O que é a resistência? É o endurecimento, é não deixar fluir. Não resistir é sabedoria. Lutar, brigar, é ir contra, é perder. O eucalipto, por sua vez, é flexível, maleável, elegantemente, até para bailar diante das tempestades, como um sábio que percebe que aquilo significa apenas alguns momentos rápidos necessários para sua bela e harmoniosa natureza. Mas a diferença destas duas árvores no término da tempestade é extremamente danosa. Ao carvalho caído no chão, só resta a morte, enquanto o eucalipto, com postura de vencedor, continuará com todas as honras no ciclo de vida naturalmente intacto. Nós também fazemos parte da natureza, e quando tomamos uma atitude endurecida com a vida, não aceitando os experimentos que vêm ao nosso encontro, com certeza sairemos machucados. Aceitar é libertar, é a forma mais inteligente e sábia de vivermos experiências, assim crescendo e aprendendo. Todos os acontecimentos nos trazem grandes lições de sabedoria, desde, é claro, que saibamos observar esses acontecimentos tão necessários para toda a nossa vida, que um dia fomos colocados aqui para experimentar. Sou Júnior Bodanese e esta foi a mensagem do dia.
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2: 15 horas e 3 minutos.
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Muito bem, 3 horas 18 minutos, 13:18. Muito boa tarde para você que nos acompanha, ligado aqui na nossa programação, nosso programa que tem o apoio Rui Motos e Mercado e Panificadora Tedesco. Amanhã de manhã, Roberto Marangoni e Fidelis Preta vão estar conversando com as gurias, aí as professoras e atendentes da APAI. APAI Nova Prata vão estar por aqui falando aí sobre os trabalhos que são desenvolvidos nessa grande instituição, nessa grande entidade que presta serviços importantíssimos para as crianças que precisam, né? Também queria mandar um grande abraço para os meus amigos aí. Alô, Marcelo. Alô, Alexandre. Alô, Ciro. Pessoal trabalhando aí na chapeação, né? Na mecânica, chapeação, enfim. Gurizada trabalhando e nos acompanhando, como sempre. O Marcelo Zilli, o Alexandre Zilli, também o Ciro, que por sinal está de aniversário hoje, né? Então, muitas felicidades, parabéns aí. Tudo de bom, tá bom? Pediram AC/DC, ouvinte pede, nós tocamos.

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1: Oi, oi, oi, oi, oi, e aí, me contem como vocês estão por aí. Agora, quero sim saber se você também ama aquela peça bem quentinha, que parece um abraço e deixa um look super estiloso. A camisa TED é aquela peça que une o melhor dos dois mundos. É quentinha, confortável e super trend. Ela funciona como a sobreposição despojada ideal para os dias que você quer um look comfy com tênis e calça ampla. A estampa xadrez garante um toque atemporal que vai te acompanhar em muitos invernos com o mesmo charme. É a solução prática que faltava para elevar o seu visual do cotidiano sem abrir mão do aconchego. Aposte nessa ideia e garanta informação de moda com total praticidade para a sua rotina. Se dá para ficar quentinha, confortável e estilosa ao mesmo tempo, melhor ainda, né?
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3: 15 horas e 22 minutos.
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0: inusitada na Índia levou o termo ver em dobro a um nível totalmente inacreditável durante o casamento de dois irmãos gêmeos com duas irmãs gêmeas. Para realizar o sonho de infância do quarteto, a festa virou um verdadeiro festival de clones. A celebração foi comandada por padres gêmeos e contou até com coroinhas gêmeos no altar. Com os noivos de 32 anos e as noivas de 31 vestidos iguaizinhos, a maior dúvida dos convidados era saber se ninguém correria o risco de trocar as alianças ou errar o noivo na hora do pode beijar a noiva. O evento viralizou nas redes sociais e provou que quando o assunto é espelhar a felicidade, essa família não economizou na dose.
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3: 15 horas e 32 minutos. 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
16: A partir de 1º de março de 2032, o antigo RG deixará de ser aceito no Brasil, sendo substituído obrigatoriamente pela Carteira de Identidade Nacional SIM, conforme decreto federal número 10.977 de 2022. A nova carteira adota o CPF como número único de identificação em todo o país, eliminando a emissão de números de RG diferentes por estado e dificultando fraudes. Para emitir, basta agendar nos institutos de identificação dos estados. A primeira emissão é gratuita. A validade varia por idade: 5 anos para menores de 12, 10 anos dos 12 aos 60 e indeterminada para quem tem mais de 60 anos.
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4: 27 de agosto.

0: Guilherme tá de volta com um projeto novo na área e já começou com o pé no acelerador. A Inédita Flash chega para abrir os trabalhos de Colecionando Momentos, mantendo aquele sertanejo apaixonado que a galera ama. A ideia da música é virar a foto perfeita para congelar aquele momento inesquecível com alguém especial. Esse lançamento é só o primeiro capítulo de uma fase que promete reunir várias histórias e experiências dos caras, provando que eles seguem mais afiados do que nunca no topo do sertanejo.
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1: Olá, tudo bem? Eu sou Alexandre Ricarte. Está começando mais uma edição do Time News. Vamos às informações. Governo brasileiro processa o Discord e pede 500 milhões de reais por falhas na proteção de crianças e mulheres. Exército brasileiro recebe doação de 55 armas da Taurus em novo acordo de cooperação. Dívida pública federal chega a 9,28 trilhões de reais em julho e fica fora do limite previsto para 2026. Parlamento do Irã avança em projeto que pune contato de iranianos com mídia estrangeira. Está começando o Time News.
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1: O governo brasileiro entrou na justiça contra o Discord ontem, quarta-feira. A ação civil pública exige que a plataforma adote medidas para evitar crimes e proteger.

0: proteger melhor seus usuários, principalmente crianças e mulheres. O governo também quer que o Discord pague 500 milhões de reais de indenização por danos morais. A Advocacia Geral da União e o Ministério da Justiça pediram ainda a suspensão temporária ou até a proibição do app no Brasil. O advogado-geral da União, Jorge Messias, afirmou que a plataforma tem permitido violações às leis brasileiras e que a medida foi tomada por orientação do presidente da República. O Exército Brasileiro anunciou a doação de 55 armamentos leves, incluindo pistolas, fuzis, carabinas e submetralhadoras, efetuada pela fabricante multinacional Taurus, para uso da Força Terrestre. A entrega marca a primeira etapa de um memorando de entendimento firmado entre a empresa e a instituição militar. O acordo preliminar visa estruturar parcerias voltadas à experimentação doutrinária, além de testes técnicos, operacionais e logísticos de materiais de emprego militar. A iniciativa ocorre em meio ao fortalecimento dos investimentos no setor de defesa do país, impulsionados pela aprovação no Congresso de um projeto de lei complementar que prevê o aporte de até 30 bilhões de reais em projetos estratégicos das Forças Armadas ao longo de 6 anos. A dívida pública federal chegou a 9,28 trilhões de reais em julho de 2026, um aumento de 0,22% em relação a junho. Os dados são do relatório mensal da dívida divulgado pelo Tesouro Nacional em 26 de agosto. O crescimento foi puxado pelos juros, que somaram 85,53 bilhões de reais, parcialmente compensados por um resgate líquido de 65,14 bilhões de reais. O resultado ficou fora do intervalo previsto pelo Plano Anual de Financiamento de 2026, que estimava a dívida entre 9,7 trilhões e 10,3 trilhões. O prazo médio para o governo refinanciar a dívida também saiu dos limites, indo de 4,01 anos em junho para 4,94 anos em julho. O parlamento do Irã está aprovando, artigo por artigo, um projeto de lei que quer restringir o contato de iranianos com veículos de imprensa, instituições e organizações estrangeiras. O projeto prevê punições para quem colaborar com veículos considerados hostis pelo governo iraniano, como meios dos Estados Unidos e de Israel. O texto ainda pode mudar e precisa passar pelo Conselho de Guardiões para virar lei.
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2: 16 horas e 3 minutos.
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1: Chegando por aqui, meus amigos, meu amigo Pet no ar, e evitar alimentos ultraprocessados e petiscos de humanos é uma regra fundamental para garantir a saúde dos felinos, viu? Produtos ricos em sódio ou conservantes artificiais podem sobrecarregar os rins dos gatos e causar complicações urinárias graves. Enlatados de consumo humano, como atum e sardinha industrializados, também não são indicados por conta do excesso de sal e gorduras. Então prefira sempre sachês específicos para gatos ou petiscos balanceados próprios para a espécie.
0: 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Música jovem para todas as tribos. 16:16. 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
1: Muitas pessoas passam um ano sofrendo em silêncio com um aperto no peito e um medo constante, achando que a ansiedade é apenas frescura. Entender que a saúde da mente precisa de cuidados, tanto quanto a do corpo, é o primeiro passo para ter qualidade de vida. Procurar a ajuda de um psicólogo ou médico especialista não é sinal de fraqueza, mas sim um ato de amor e coragem com você mesmo. Fazer terapia ajuda a entender de onde vêm os seus medos e ensina técnicas valiosas para controlar as emoções.
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2: 16:31.
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1: 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O novo imposto sobre lucros e dividendos já rendeu 3,15 bilhões de reais ao governo federal entre janeiro e julho de 2026, primeiro ano em que a cobrança está valendo. A lei que criou essa tributação é a Lei 15.270, de novembro de 2025, que entrou em vigor em janeiro deste ano. De todo o valor arrecadado, 2,04 bilhões de reais vieram de quem mora no Brasil e 1,10 bilhão de reais de lucros enviados ao exterior. Julho foi o mês recordista, com 906,6 milhões de reais arrecadados. A cobrança é de 10% sobre lucros e dividendos acima de 50 mil reais pagos por uma mesma empresa a uma mesma pessoa no mesmo mês. Para remessas ao exterior, a alíquota também é de 10%. A mesma lei criou tributação mínima para quem ganha mais de 600 mil reais por ano.
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4: E aí, gente, tudo bem? Boa quinta-feira pra vocês. Espero que sua quinta esteja sendo maravilhosa. Eu sou a Kelly Gomes e vou agora te passar aqui no nosso Aroma e Sabor uma receita de bolinho de bacalhau. Então anota aí, tá? 1/2 quilo de bacalhau dessalgado, 500 gramas de mandioca branca cozida e amassada, feito purê, 3 colheres de sopa de azeite extra virgem, 2 colheres de sopa de farinha de mandioca, 4 dentes de alho amassados, 2 cebolas brancas, suco de 2 limões galegos ou 1 limão siciliano e pimenta e sal a gosto. E vamos começar com o bacalhau que já está dessalgado, despedaçando em pedaços médios. Aí, numa frigideira, você vai colocar 1 colher de sopa de azeite e vai dourar bem esse bacalhau. Acrescenta depois a cebola e deixa dourar levemente e, na sequência, o alho. Coloca o suco do limão e as outras 2 colheres do azeite. Aí você vai misturar o purê de mandioca e vai temperá-lo com sal e pimenta. Coloca as 2 colheres de sopa de farinha de mandioca e reserva até esfriar. Enrola os bolinhos com as mãos e vai fritá-los por imersão em óleo a aproximadamente 170 graus e até que fiquem douradinhos. E é isso, bolinho de bacalhau, uma receita muito gostosa e para deixar o seu dia mais diferenciado. Beijos para vocês, acompanha sempre a nossa programação. Tem muito mais aroma e sabor para você. Tchau, tchau.
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6: 16:47.
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0: E chegamos ao final do programa Frequência Máxima de hoje. Obrigado pela sua audiência, pela sua companhia, pela sua sintonia. Grande abraço. Amanhã estaremos de volta com mais músicas, sempre com apoio.
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1: Aparelho com laser e IA que caça mosquitos no ar entra em pré-venda. É o que eu vou contar pra você agora nesta edição novinha do Tech World, neste 27 de agosto, dia do psicólogo.
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1: A empresa Photomatrix colocou em pré-venda o Blue Laser Mosquito Air Defense, um dispositivo criado para exterminar mosquitos em áreas externas, como quintais e acampamentos. O aparelho combina inteligência artificial, sensores e um laser azul para rastrear e disparar contra os insetos em pleno voo. O sistema consegue vigiar uma área de até 6 metros em um ângulo de 90 graus. A tecnologia é capaz de identificar insetos pequenos de apenas 2 milímetros, voando a 1 metro por segundo, diferenciando os mosquitos de espécies inofensivas como borboletas. Todas as eliminações podem ser acompanhadas pelo celular em tempo real ou por meio de um aplicativo, que exibe mapas de calor e permite controlar o funcionamento do aparelho.
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3: 17 horas e 18 minutos.
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18: Os brasileiros já doaram pelo menos 8,8 milhões de reais para campanhas eleitorais de 2026 por meio de vaquinhas virtuais. Quatro empresas de financiamento coletivo já prestaram contas. A Quero Apoiar lidera com 8,4 milhões, seguida da Eleges com 336 mil e a Contribua e da Conectei com cerca de 20 mil cada. Metade do total, ou seja, 4,2 milhões, está concentrada em apenas 10 candidatos. Os números podem não refletir o total real de doações, já que o repasse ao TSE acontece só quando o dinheiro cai na conta da campanha. Depois disso, os candidatos têm 72 horas para registrar os valores. O prazo para prestação de contas vai de 9 a 13 de setembro e a prestação completa pode ser enviada até 14 de novembro.
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4: 17 horas e 31 minutos.
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1: 18 horas e 2 minutos. 87,9 FM.
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0: 18:03, 18:03. Muito boa tarde, Nova Prata. Muito boa tarde, amigos e ouvintes da nossa Radioativa, espalhados por todo esse planeta, especialmente os nossos ouvintes aqui em Nova Prata, na região, e no Facebook, agora com mais de 215 mil seguidores no Facebook da Radioativa. 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Hoje é dia 27 de agosto de 2026, uma quinta-feira de tempo bom até o momento, prometendo uma virada no tempo. Já começou a chover, já deu chuva de granizo na região sul do Rio Grande do Sul, já deu pancada de chuva em Porto Alegre, e hoje é dia também de Grenal. Grenal da Copa do Brasil, o primeiro Grenal será no Beira Rio, em Porto Alegre. Vamos ter aqui conversas e opiniões também a respeito desse sentido. Hoje é quinta-feira, a temperatura de 21 graus centígrados, e eu recebo aqui com muito prazer, muita satisfação, o nosso comentarista, o Agenor Zamin, que veio para conversar conosco. Vamos conversar bastante hoje sobre esse Grenal que está aí, apontando sobre a DPF 100% de aproveitamento, também sobre os novos planejamentos da equipe do Pratense. Enfim, é o programa de esportes e jornalismo da Ativa, Conexão Ativa, que entra no ar a partir desse momento. 18:05, 18:05, satisfação ter conosco mais uma vez aqui, Agenor.
1: Satisfação é minha, boa tarde, Leira, ouvintes que estão nos dando a honra da audiência. Estamos aqui para falar de vários assuntos que envolvem o esporte de Nova Prata, da região, e hoje é Grenal. Grenal, a expectativa, então. O que sobrou do Grenal, Leira e ouvintes, é a diretoria e a torcida. Sobrou do Grenal, de Grêmio, de Inter, diretoria e torcida. Porque jogadores, aqueles realmente que faziam do Grenal uma batalha, jogos inesquecíveis, isso não existe mais. Inter e Grêmio contrataram um monte de estrangeiros, jogadores que não jogam nada, nada. Esse vai ser o Grenal de jogadores que não jogam nada. Sobrou a diretoria, incompetentes, de diretoria de Grêmio e de Inter. Pobre torcida. E parece que vai lotar o Beira-Rio, mesmo com essa miséria de futebol que é Grêmio e Inter.
0: É verdade. Eu estava ouvindo a Rádio Gaúcha há pouco, viu, Genor? E o pessoal estava falando que o público está chegando em grande número, que não tem mais ingressos, né? Tanto o ingresso do lado do Internacional como o ingresso do Grêmio, não tem mais ingresso. Hoje nós teremos também, pelo que eu estava ouvindo aí, a Rua de Fogo, aquela dos Grenais, os jogos
1: de
0: importantes.
1: Novo? Onde é que vai ser essa Rua de Fogo?
0: Na frente do Beira-Rio, aí na frente do Beira-Rio.
1: Rua de Fogo.
0: Rua de Fogo. Então,
1: não, a torcida é um espetáculo, né?
0: E aí
1: quem faz o espetáculo mesmo é a torcida.
0: Exato, você falava muito bem, é o torcedor e as direções.
1: Porque dentro de campo, esses estrangeiros que estão aí, jogadores, uma miséria de jogadores que vêm aí. Agora, eles também não são culpados, né? Eles são contratados.
0: Sim.
1: E quando eu vejo esses técnicos, também estrangeiros, mas não tem técnico brasileiro, gaúcho, que está sobrando bons técnicos. Aí você me contrata aquele português. É um horror aquele homem, gente. O que ele veio fazer aqui? E ganhando uma fortuna. Esse mesmo técnico do Inter, esse uruguaio, não são de nada.
0: É verdade.
1: São pobres.
0: E nós temos técnicos aí, né? Poxa, bons técnicos. Eu vejo assim.
1: O Roger Machado,
0: próprio Lisca,
1: ninguém. O Odair Helman.
0: O Lisca.
1: O Lisca já é meio segunda divisão, mas o Odair Helman é o que trabalha que faz no Atlético.
0: Exato.
1: E é gaúcho.
0: Eu falava hoje também com os amigos aí que pra jogar a dupla Grenal ou pra treinar a dupla Grenal, você tem que falar inglês ou tem que falar outra língua, tem que ser estrangeiro, né?
1: Pois é, e futebol nada, porque está ali no Campeonato Brasileiro, sempre próximo do rebaixamento, são candidatos, eu falo que nesse programa desde o início, são candidatos seríssimos ao rebaixamento, Grêmio e Inter, juntamente com Remo, com Chapecoense, Vasco por aí, e Santos, eu falo desses seis. Exato. Desses vai rebaixar quatro, esses seis, falo aqui. Faz tempo que eu estou falando. Agora você vê Inter e Remo, e o Inter consegue empatar com o Remo.
0: É.
1: Aí não, nós
0: foi terrível, né?
1: Estamos numa miséria de futebol mesmo.
0: Olha, eu não, hoje à noite a gente vai assistir o jogo, né? Agora eu não vejo assim outra forma de jogar, não sei, porque o Inter quer dar bola pro adversário, o Grêmio não quer perder também, vai querer, né, se defender. Será que nós teremos chute a gol hoje?
1: Olha, a artilharia de Grêmio e de Inter são os piores ataques, né? Os piores. As defesas batem cabeça ali, é impressionante que jogam mal. Os meio-campistas, daquele jeito. Então, onde você tem o Inter, onde que o goleador do Inter é o Bernabé? É um maluco, né?
0: Ele é um maluco.
1: Ele não é lateral, ele não é ponteiro, ele não é meio campista. É um maluco que anda por aí e é o goleador do Inter.
0: Ele estava no Estaleiro, ficou no Estaleiro.
1: Impressionante, né? Olha só. E o Grêmio, o goleador é até um bom jogador, só que não chega a bola nele.
0: É verdade.
1: Aí não chega a bola. A bola não vai lá, não chega lá. Então, vai fazer o quê? É assim, o Grenal. Um resultado que se possa dizer justo pelo que são as equipes, seria um 0-0, no máximo 1-1. Agora, são tão irresponsáveis, tanto o Grêmio como o Inter, que dali a pouco pode dar até uma goleada.
0: Pode.
1: Um time golear o outro.
0: Pode.
1: Ou dali a pouco vários gols, já que não fazem nos outros, fazem entre si. Mas um resultado justo pela essa miséria de futebol que é a dupla Grenal seria 0-0, 0-0. Duas vezes zero e mais um zero.
0: Sabe que eu como eu acompanho especialmente aí sobre essa questão, eu vejo que o Grêmio está mais preparado, está mais mobilizado. O pessoal pagou os prêmios do Grêmio, viu? Pagaram os prêmios, a direção pagou os prêmios. Sempre tinha uma questão que não faziam assim, ficavam sempre na questão da concentração, liberou também um pessoal um pouco mais. Estava bastante mobilizado, inclusive a palestra já começou, há bem pouco tempo já começou a palestra para os jogadores do Grêmio. Me parece que.
1: Quem faz a palestra?
0: É o técnico, né?
1: É o técnico faz a palestra.
0: É, o técnico faz.
1: Deviam contratar um psicólogo, um psiquiatra, sei lá o quê, não sei o quê. Enfim, porque não resolve, não, nada está resolvendo. E é assim, e onde é que anda o Felipão?
0: Acontece.
1: O Felipão não fala, o Felipão não age, não reage, não se vê entrevista, nada do Felipão, né?
0: Você sabe por que o Felipão foi contratado? Foi contratado para acompanhar as categorias de base para fazer até a transição. Ele não tem acesso ao time principal para ir lá e conversar, não. É para trazer. O Filipão foi contratado da seguinte forma: é a mesma coisa que o motorista. Pega e leva até na frente da casa. Ele não pode entrar na casa.
1: Não é possível.
0: Sim, ele não.
1: E ele conhece muito, né?
0: Mas claro,
1: ele,
0: né?
1: Ele devia estar ali um gerente de futebol. Imagina como gerente de futebol.
0: Exato, mas ele é cara a tarefa que... dele, eu ouvi isso, eu também fiquei. Também imaginei que o Filipão tivesse sido contratado, que nem o Alessandro foi contratado na época do Inter.
1: Claro. Eu também pensei isso.
0: Não, não. E aí eu ouvi exatamente isso, que o Filipão, ele não tem gerência sobre o futebol, ele não tem, não pode, né, dar o pitaco dele aí, ele tem é que trazer a garotada pra ir, e ele tá trazendo e o pessoal não tá aproveitando.
1: Pois é, me chama a atenção Gabriel Mac,
0: bom jogador,
1: fazia boas partidas, foram tirando e não joga mais.
0: É.
1: Não joga mais, então, impressionante. É colocado jogadores jovens, que tem o Thiaguinho, um outro ponteiro rápido que começou a jogar, se destacava o Roger. Não se ouve mais falar do Roger. Então, Gabriel Mack, Roger, e assim vai. O lateral esquerdo também, um jovem, que na lesão do Marlon começou a jogar, agora voltou o Marlon, meio atravessado ali, mas ele é titular porque ele ganha um bom salário. Então ele tem que jogar.
0: É verdade.
1: Ele deve jogar.
0: Sabe que, assim, ó, tá o pessoal cogitando, né? Que as duas equipes, por exemplo. O Inter deverá ter o Matheus Cunha, que bateu a cabeça, mas não foi aplicada aquela questão, quando bate a cabeça tem que ficar fora uns dias aí, né? Mas não foi feito isso, ele foi substituído, mas não foi feito isso. O Matheus Cunha, Bruno Gomes, Maripan Mercado e Matheus Bahia. Vilagra, né? O Bruno Henrique, o Vitinho, o Alan Patrick, o Bernabé e o Carboneiro. Essa deverá ser a equipe do Inter.
1: Quantos estrangeiros tem aí nesse time aí?
0: Bom, nesse time aqui tem o Maripan, o Mercado, o Vilagra, o Bernabé e o Carboneiro.
1: Sim.
0: O Grêmio deve jogar com o Wellington, o Diego Gaito, o Alice, Gustavo Martins, o Kahneman e o Marlon, Noriega, Vila Sante e Krovinovic, o Pavon, o Carlos Vinícius e o Amuso.
1: Também cinco.
0: Tem cinco. Então, mais os dois técnicos, o Paulo Pezzolano e também o Luiz Castro, também são...
1: Comissão técnica toda.
0: Exatamente, tem mais gente de fora do que...
1: Mas são uns jogadores aí que não vão a lugar nenhum, e só tem que jogar aqui mesmo, porque é impressionante a resposta que eles dão dentro de campo, impressionante o que eles não fazem dentro de campo. Eles não se encontram, eles não jogam.
0: É verdade.
1: Né? Eles não jogam, eles não são combativos, eles não vão pra luta, não vão pra peleia, sabe? Eles não vão, eles correm pouco e correm tudo meio atravessado, meio louco, que nem o Bernabé é um louco, ele corre todo atravessado, é difícil marcar um cara desse. Depois é um pavão, vai, não tem jeito, por isso que se destaca, porque são uns loucos. E um time que taticamente tá muito mal. Não se juntaram as peças não se juntaram aí taticamente, não tem resultado nenhum, não tem proposta de jogo, então os malucos se destacam, acabam se destacando, sabe?
0: Que pena, né, Tio?
1: Se destacam dessa maneira. Aí os dois craques de Grêmio e Inter estão aí, Pavão e Bernabé.
0: Que loucura, né? Que loucura.
1: Os craques de Grêmio e de Inter.
0: Tanto um como o outro
1: jogam
0: estava...
1: talvez no Veranópolis agora, que precisaria contratar alguém, talvez. No Vecno, Passo Fundo.
0: Porque no Juventude já não jogaria. Não, por quê? Porque o Juventude tá bem, né? Ganhou ontem.
1: Tá liderando.
0: Ganhou no aliás, ou foi outro? Foi essa?
1: Não, acho que terça-feira.
0: Terça-feira eu cheguei em casa. Ganhou de virada, ganhou 2-1, belo jogo, viu? Jogou bem o Juventude.
1: Foi bom jogador,
0: sim.
1: E o Juventude, ele se dá bem com os jogadores que tinham. Acho que era o Nenê, né?
0: O Nenê.
1: Jogou uns 2-3 anos ali.
0: Meu Deus, o Nenê jogou até os 40 e poucos anos aí, né?
1: Se destacam esses jogadores no Juventude, porque o Juventude ele tem um time que tem a garra gaúcha, ainda tem.
0: E onde
1: você tem um jogador desse nível que trabalha bem a bola, que consegue dar uma assistência, e aí faz a diferença. O Juventude tá encaixando bem esses jogadores aí.
0: Eu quero ver, né? Porque como é que vão se comportar as equipes dentro de campo? Tudo indica que uma vai querer se defender, uma não vão querer perder. O negócio deles é não perder. Porque não era hora também de nós termos um clássico agora para passar para a próxima fase da Copa do Brasil, na situação que as duas equipes estão dentro do Campeonato Brasileiro,
1: Nem direção de Inter, nem de Grêmio queria isso.
0: Não, né?
1: Então ficou mal esse sorteio aí, tanto é que pegou também Santos e Palmeiras.
0: Exato.
1: Eu assisti o primeiro tempo de Santos e Palmeiras, mas o Palmeiras muito superior.
0: Atropelou, né?
1: Ele venceu de 3-0, mas jogou assim com uma tranquilidade, com uma facilidade, e o Neymar não joga em em gramado sintético ele não joga, né?
0: Não. Mas não tá.
1: Ele não joga nem
0: no outro. Tem que dar um apito pra ele.
1: Tem grama boa, ele não joga.
0: Tem que dar um apito, porque no final de semana, no domingo, ele queria apitar. A Edna era a juíza e ele queria apitar o jogo.
1: Até quando vão aguentar uma mala dessa? Até quando os juízes vão aguentar uma mala desse tipo?
0: Falando nisso, até quando o Ronaldinho, ex-Grêmio, voltou a jogar?
1: Não, é possível.
0: Sim. O Ronaldinho voltou a jogar, viu? Eu até depois.
1: Mas jogar o quê?
0: Jogar futebol. O Ronaldinho voltou a jogar futebol, gente.
1: Mas no Grêmio ele jogaria, com certeza.
0: Ah, sim.
1: Emagrecer um pouco aí, um bom preparo,
0: jogaria. Tanto no Grêmio quanto no Inter. Onde é que tá o Ronaldinho? Mas eu sei que ele voltou a jogar futebol e é interessante, viu? Porque ele botando quando ele tem a bola no pé, ninguém tira dele, né? E ele bota onde é que ele quer a bola também, né?
1: Não, mas esse é o futebol brasileiro aí.
0: É
1: se aposenta aí. Entende? Fica anos fora da linha de combate aí dos gramados e aí volta a jogar. Então, o futebol brasileiro está desse jeito, uma desorganização total, começando pela CBF, Federação Gaúcha. Agora está uma briga aí na eleição,
0: quer
1: mexer em estatutos.
0: Não, por exemplo, pra quê? Porque o Oxman agora queria, outro falei sobre isso aqui, o Oxman agora queria que votassem para que a federação não tivesse limite, o presidente pudesse ser reeleito quantas vezes quisesse.
1: Mas impressionante.
0: Daí ontem 36, e 54 conselheiros foram 36. E esse pessoal que foi, ontem não, terça-feira, o pessoal decidiu o seguinte: não, vai ter até. Você pode se eleger e se reeleger duas vezes, três mandatos. O Ocbus já está no segundo, né? O ano que vem ele teria que largar. Por que é que ele quer essa teta? Porque ele ganha 215 mil reais por mês.
1: Certo.
0: E aí ele quer essa teta.
1: Mas tem outros que também querem. O Noveleto é um outro que quer.
0: Também quer.
1: Então vamos ter eleição.
0: Vai ter eleição.
1: Noveleto.
0: Tem que 10 votos, a chapa para participar da eleição da Federação Gaúcha de Futebol tem que ter 10 votos dos associados, são 54 clubes associados. Então tem que ter 10 votos. Para apresentar o candidato, você tem que ter 10 clubes que te apoiam.
1: Certo.
0: Então o Noveleto com certeza vai ter.
1: Mas isso, ele foi um
0: grande presidente.
1: Um excelente presidente. Construiu o prédio lá da federação, uma obra fantástica. E ele construiu aquilo, né? Ele construiu.
0: Exato.
1: Foi um excelente presidente. Eu conheci pessoalmente ele, fui em várias reuniões. E em 2010, quando profissionalizamos a associação,
0: né?
1: Foi lá justamente com o Noveleto, conversamos com ele. E pagamos lá naquela época pagamos 30 mil reais.
0: Meu Deus, todo mundo tem que pagar e eles ganham uma fortuna, né?
1: E 30 mil para confederação. Então nós pagamos, na realidade, a confederação 30 mil e os 30 mil que seria da federação, Noveleto não cobrou.
0: Abonou.
1: E um cara muito bom para conversar.
0: Eu tive uma proximidade com ele.
1: Ser humano.
0: Eu tive uma proximidade com ele porque eu trabalhava em Veranópolis e o Wilson, que era presidente do Veranópolis, então o Wilson, ele era sócio do Noveleto. Ainda são sócios, né?
1: Acredito que sim.
0: Sim, ainda são. Eles têm um empreendimento lá.
1: Construtora, né?
0: Construtora. E o empreendimento lá em Pelotas, Rio Grande, eles são sócios ainda. Então, o Wilson Roncato, que era de Veranópolis, era presidente do Veranópolis, era sócio do Noveleto, então ele vinha seguido, inclusive aí em Vila Flores, aí no, mais precisamente.
1: Mas o Wilson chegou a ser presidente do Veranópolis?
0: Claro, foi presidente junto com o Generoso, junto com o Nerose também.
1: O
0: Veranópolis, teve um ano que o Veranópolis teve três presidentes
1: e o
0: Wilson foi um dos presidentes.
1: Certo.
0: E aí o Wilson tem um condomínio aqui em Vila Flores, na divisa, com Nova Prata, um pouco pra lá, hein? E o Noveleto veio no churrasco aí também, nós jogamos futebol aí e o Noveleto veio no churrasco aí, mas ele era uma pessoa assim, muito, muito acessível.
1: Simplicidade.
0: Muito, muito receptivo.
1: Muito gente boa,
0: né? Exatamente.
1: É uma pessoa que se pode dizer, esse é gente boa.
0: Então talvez o Noveleto e aí o grande adversário.
1: Vai ali no Osterman lá, hein?
0: O Oxman.
1: Oxman.
0: O Oxman, ele
1: que é Rui Carlos Osterman.
0: Esse é Oxman. Esse aí, eu não sabia que ele jogava futebol, que ele jogou futebol, que ele fez alguma coisa com o futebol. Eu conheci ele através do José Aleu Goy, o autor da Globo, José Aragoa, que residia em Veranópolis. Então, o Oxman, Julinho, era o contato que nós tínhamos aqui no Sul, quando a gente homenageou o José Aragoa em Veranópolis, o nosso contato que a gente tinha era com ele, né? E ele é sobrinho do José Aragoa. Olha, eu nem sabia que jogava futebol, não deve ter jogado futebol, porque era uma baixa estatura, assim, tem...
1: É um... Teria sido ele dirigente de algum clube?
0: Não sei. Olha, não conheço. Eu sabe que eu fiquei assim, surpreso quando fiquei sabendo que ele estava no futebol.
1: Presidente da,
0: parece
1: da,
0: que ele
1: da,
0: tinha alguma coisa com o Grêmio.
1: Da CBF, né? Uma coisa presa da CBF. É. Ninguém sabia quem é esse cidadão. Veio lá do último estado da nação lá. Ali e aquela fiasqueira que
0: é verdade. Olha, para te deixar bem informado também o ouvinte, olha, retorno aos gramados. Ronaldinho Gaúcho voltou ao futebol profissional aos 46 anos para jogar pelo Ravenna Futebol Clube da terceira divisão Série C na Itália. O meia brasileiro assinou com o Ravenna Futebol Clube e foi apresentado oficialmente este mês. Tempo parado. Ele não jogava uma partida oficial desde setembro de 2015, quando passou pelo Fluminense. 11 anos de inatividade. O craque busca marcar o seu gol de número 300 oficial na carreira com a camisa do clube italiano. Além de jogador, Ronaldinho também se tornou acionista do Ravenna Futebol Clube. Ele é dono que vai se meter com ele, né? O projeto envolve uma relação de amizade com o proprietário do time, Ignacio Cipriani, para ajudar na projeção internacional da equipe. A expectativa é de que ele entre em campo em pelo menos uma partida oficial, dependendo das condições físicas e escolhas da comissão técnica, para ver os melhores momentos da apresentação oficial do Bruxo na Itália. Vamos ver aí quando é que a gente volta e vai poder ver isso, né? O Ronaldinho, que teve uma carreira, né, fantástica, Ronaldinho Gaúcho,
1: ele,
0: né?
1: Ele é um turista, né? Ele vai lá para fazer turismo.
0: E ele é dono do time, né?
1: Mas não acredito que pode jogar ali alguns minutos, 15, 20 minutos aqui, ali. Mas ele já, só vestindo uma camisa, entrando em campo, ele é realmente um craque. Eu sempre digo que depois do Pelé, no futebol brasileiro, é Ronaldinho Gaúcho.
0: Ah, ele é um craque.
1: Discutível isso.
0: Exatamente.
1: Dá para discutir isso. Mas jogar não, com essa idade não. Ele vai fazer lá, ele vai fazer algumas apresentações. Vai fazer apresentações. E um turista de luxo, né?
0: E eles vão conseguir.
1: Turista de luxo.
0: E vai conseguir, com certeza, muitos jogadores, inclusive, né? Que vão jogar essa equipe.
1: Seria próxima de.
0: Não sei,
1: vai pesquisar isso.
0: Depois eu vou dar uma olhadinha nisso aí.
1: Mas
0: tava
1: a
0: olhando.
1: Itália é o país que mais recebe turistas do mundo, né?
0: Exato. E aí o seguinte, para captar jogadores também, ele como empresário, né? Quem é que não quer jogar no lado do Messi, do Ronaldinho, né? Desses ídolos, né? Então, eu acho que ele vai conseguir aí, como ele é sócio do time, vai conseguir fazer uma boa.
1: Olha, o Ronaldão aqui, jovens que.
0: O Ronaldão, quando entrou nessa questão de empresário de futebol, o pessoal meio que riu dele, né? Sim. O Ronaldão, ele já era bilionário, né? Ele triplicou num ano a fortuna dele sendo empresário do futebol.
1: Impressionante. Impressionante isso. É a grande indústria do país, é o esporte, principalmente na modalidade de futebol de campo.
0: É verdade.
1: É uma grande indústria. O que movimenta o futebol de campo nesse país é algo absurdo. Muito dinheiro.
0: Muito, muito dinheiro tá por trás disso, né? E inclusive agora.
1: E o futebol está na mão dos empresários, né? Os clubes estão na mão dos empresários.
0: Então, quem não é clube, não é empresa ainda, vai ser, porque se não é empresa, mas está na mão dos empresários.
1: Está na mão
0: deles. Pior ainda, né?
1: Não tem. Eles fazem jogar da maneira que eles querem.
0: Exato.
1: Eles têm que jogar o jogo deles.
0: Exatamente. Infelizmente é assim, você tem que fazer, né? Olha, vamos ver aqui o que me diz aqui o Rafa. Boa tarde, Paulo. Às 20 horas, para garantir as decisões em casa. Este é o jogo da ADPF. Esse é o Rafa Mício, que é o diretor de futebol da ADPF, da Associação Desportiva Pratense de Futsal. Joga, portanto, sábado às 20 horas contra o Filiels em Antônio Prado e joga para vencer, para garantir em casa as decisões, né? Quer de todas as formas decisões.
1: Conversei rapidamente essa semana com o Felipe Paese, o vereador Felipe Paese, que faz parte da da direção da DPF. Eles estão muito animados, né, com o desempenho do time. Até o momento, 100%. E lá em Antônio Prado, eles buscam a vitória para justamente garantir a melhor campanha entre todos os clubes. Aí traz sempre a decisão no jogo da volta em casa.
0: Exato.
1: E muito animado, sim. O Felipe, muito animado, não é para menos. Porque a campanha que está fazendo é algo impressionante. Os times, nós não sabemos o tamanho desses times que a associação enfrentou. Nós não sabemos.
0: É.
1: A gente viu o jogo. Progresso de Bento Gonçalves não competiu.
0: Uhum.
1: O time lá de
0: A
1: gente não competiu. São Marcos não competiu. Eles tiveram um início de jogo dos jogos aí, primeiro tempo, tanto em Nova Bassano, onde a DPF joga, fizeram o primeiro tempo até de igual para igual. Teve uma equipe aí que terminou a primeira etapa vencendo a DPF de 3-0. Parece-me que foi a equipe de São Marcos.
0: São Marcos, não, é exato.
1: Não, os teve jogos. Duas equipes aí.
0: A de Bento Gonçalves de Bento Gonçalves e São Marcos.
1: Exatamente. Mas depois, segundo tempo, virou.
0: Sim, né?
1: Virou passeio. Porque é muito bem preparada a equipe de Nova Prata fisicamente. E é de uma garra, assim, impressionante. Eu já falei que vou falar de novo, que falta para o Grêmio Inter a garra que tem, a vontade de jogar futebol. E são rápidos, né? E acertaram alguns detalhes aí que precisava, né? Inclusive o Felipe comentava isso, no goleiro Linha.
0: Exato.
1: E a gente tomava gol do goleiro Linha. Hoje a gente, quando vem o goleiro Linha, mais faz do que leva.
0: Exato.
1: Então teve um equilíbrio aí, e passes precisos aí.
0: Uhum.
1: E quando você acerta o passe, você tem uma precisão no passe, isso aí te dá confiança. E te dá dentro de quadra aquela segurança, confiança e segurança.
0: Exato.
1: Que você, tocando bem a bola, você vai facilitando o jogo. E vai dificultando o adversário, você vai minando o adversário, que vai sempre correr para tentar recuperar essa bola. Então, jogo lá em Antônio Prado, a não ser que o filial esse...
0: Tenha mudado muito,
1: né? Contratou muito.
0: Não.
1: Sei que contrataram muito.
0: Não.
1: Porque se contrataram pouco, se a base for aquela que jogou aqui em Nova Bassano, com certeza, não tenho dúvidas que vão conquistar mais 3 pontos.
0: É, o grande,
1: não tem dúvida.
0: Grande destaque do Filhéus é o técnico Paulo Boff, né?
1: Porque sim, Paulo Boff.
0: É.
1: Foi um excelente goleiro.
0: Sim, foi.
1: Muito, né? Bom goleiro.
0: Foi.
1: Mas o Paulo Boff não joga, se jogaria também, não ia resolver, né?
0: Não
1: ia resolver.
0: Aliás, como o Rafa falou, né? A DPF vai buscar mais 3 pontos para encaminhar as decisões, trazer para Nova Prata o segundo jogo, né? Nas próximas fases. E na próxima fase, os jogos já tem datas, né? Dia 19, que iria jogar fora, e o dia 26 de setembro, a DPF joga aqui em Nova Prata. Tomara que seja em Nova Prata ou em Nova Bassano, tá? Para decidir as quartas de finais, tá? Depois as semifinais serão dia 10 de outubro e dia 17 de outubro.
1: Aí já é semifinal?
0: É as semifinais.
1: Já?
0: É, semifinais. Ué. Depois a final, aí seria a final dessa região aqui, seria nos dias 31 de outubro e 7 de novembro. E a finalíssima do estado. O estado envolvendo todas as outras chaves e tudo, né?
1: Sim.
0: Porque é campeão de um lado, campeão do outro. Bom, enfim, os dois melhores vão jogar no dia 21 de novembro e dia 28 de novembro. Então, nós teremos jogos da DPF até o dia 28 de novembro. E ganhando, continuando a ganhar, a equipe vai trazer o segundo jogo, se prepara a casa. Sabe, hoje a casa da DPF é em Nova Bassano. Eu ouvi que o prefeito esteve nesta semana junto com o vice-prefeito, junto com o secretário de obras, observando uma obra grande de drenagem que estou fazendo, que estava faltando lá no lado do estádio municipal Mário Tini e do ginásio Luiz Antônio Rigo, e que também visitaram as obras do ginásio de esportes Luiz Antônio Rigo, e que falaram que as obras, que o ginásio deverá ser entregue em breve para a comunidade.
1: Bom, seria uma notícia. Até eu estou curioso, sabe? Eu já estive lá em outras oportunidades dando uma olhada. Agora faz tempo que estou, acho que de uns 30 dias ou mais que não passo por aí. Amanhã eu vou dar, porque estou curioso de ver essas obras, ansioso de ver a DPF jogar aqui no Luiz Antônio Rigo, com a presença da torcida. E aqui a torcida, ela está realmente com aquela vontade, aquela curiosidade até de ver a nova equipe que está se formando aqui em Nova Prata e jogar aqui no Luiz Antônio Rigo, que tem tantas e tantas batalhas que tivemos aí, de jogos inesquecíveis do galera, o ginásio totalmente lotado. Exato. Impressionante. Teve amigos meus, leram, que eu tive que falar aqui pro torcedor. Chegavam cedo aí nos jogos do galera, davam uma olhada, compravam o ingresso. Ah, vamos sair, tomar uma cervejinha, por aí depois voltamos. E depois voltaram e não conseguiu mais entrar. Não, mas nós temos ingresso. Não, mas não vai te enfiar onde, não tem mais lugar. Aí dava uma bagunça. Acabava até entrando mais. Cara, era impressionante. E aí você olhava a torcida que vinha descendo, né, do portão lá da...
0: Era
1: vinha descendo, marca. Aquilo era a fila de gente. Exato. Que ia descendo, sabe, chegava.
0: Exato.
1: Mas impressionante. E aí aquilo ali, aquele ginásio ali lotado.
0: É uma panela de pressão.
1: Ali dá bafo na nuca, aí dá mesmo.
0: É verdade.
1: Então a gente... Nós vamos ver, sim, esse ginásio aí balançar ali, fazer muito barulho ali.
0: Com
1: não
0: certeza.
1: Vai balançar porque é concreto, né?
0: É, mas que... A rede balançar, vai balançar.
1: A rede vai balançar, vai.
0: Vai. Zabim, agora são 18:35, 18:35, tenho que apresentar aqui os números da loteria. O quinto prêmio saiu por um bilhete de número 2.425, quinto prêmio 2.425 para o grupo 7. O quarto prêmio saiu por um bilhete de número 0054. É, 00, número 54 para o grupo 14, o quarto prêmio. O terceiro prêmio saiu para o bilhete de número 4.591. Terceiro prêmio 4.591. 4.591 para o grupo 23. O segundo prêmio saiu para o bilhete de número 8.690. Segundo prêmio 8.6290. 8.690 para o grupo 23. E atenção para o primeiro prêmio da loteria desta quinta-feira, hoje, 27 de agosto de 2026. Saiu para o bilhete de número 5.215. Primeiro prêmio, 5.215. 5.215 para o grupo 14, os números da loteria. Agora 18:36. Esse é o nosso Conexão Ativa. 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Já voltamos.
2: 18:37.
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0: 18h43, 18h43. Olha, tem um alerta de tempestade, hein, gente? Alerta de tempestade, vai mudar o tempo, vai mudar. No sul do estado já choveu muita chuva de pedra, né? Já deu algumas bombas d'água também em Porto Alegre. Agora o tempo, lá em Porto Alegre tem tempo bom. Inclusive, pro jogo nós deveríamos ter tempo bom. Eu mando um abraço aí pro José Luiz Tomasi. José Luiz Tomasi, boa noite, um grande abraço, José Luiz Tomasi, nosso ouvinte. Renato Roncato, abraço pro Zabinho, abraço Paulo Neira, um grande abraço para você, meu querido Renato Roncato, tá dizendo com certeza sábado mais 3 pontos para a DPF. E o João Carlos Veríssimo, boa noite, meu querido João Carlos Veríssimo, de São Paulo, nos acompanha pelo nosso Facebook, né? Esse é um dos ouvintes do Facebook.
1: Kiko Casanova também sempre está ligado no programa.
0: Grande Kikão, grande goleiro também do Maragata.
1: Do Maragata, o Luciano Brandalize é outro ouvinte.
0: Exato.
1: O Ismael Espadoto, que grande bom. Ismael. Valdir Begossi, então é bastante amigo, sempre. Barberinho tá sempre ligado
0: sempre
1: também.
0: Sempre ligado conosco.
1: Barberinho também. Ligado, é bastante amigo.
0: O Ed Guedes lá na Argentina, exatamente. Nosso ouvinte também.
1: Chamaco lá no Abassano, sempre ligado. Que Chamacão, Canhão. Esse batia muito na bola, jogava muito o Chamaco. Agora nós temos ali Chamaco, Ivair, Santa Rosa, o próprio... que ele era técnico do Pratense, que jogava muito.
0: O Everaldo jogou muito.
1: Everaldo, mas esse último técnico aqui, mas vai ser o nome dele. Era treinador das bases. Sandro.
0: Ah, o Sandro.
1: Ah, baita jogador.
0: Tivemos
1: craques como Casquinha, o próprio Altir.
0: O Rubens Escola.
1: Rubens. Gali.
0: Boa, Galizão.
1: Dinda.
0: Exatamente.
1: Danilo.
0: Tem muito jogador,
1: mas
0: né?
1: Mas como é que pode isso? Como surgia tantos jogadores?
0: É aquela época não tinha celular também, né?
1: E a
0: senhora, era futebol, a prova que inclusive, veja só, Zamin, que naquela época, não só aqui em Nova
1: o
0: Prata,
1: Boitinho,
0: e outro, Boitinho,
1: meio campista,
0: João Arthur, né?
1: O Nenê.
0: Exato.
1: Não, jogadores pratenses, eu falo.
0: Exato. Aquela época, você tem uma ideia,
1: aqui,
0: não
1: aqui.
0: Só em Nova Prata, mas
1: Samuel,
0: em outras.
1: O Samuel aqui, exato. Né? Cria nossa daqui, agora é um grande diretor de futebol,
0: eu
1: trato ele como diretor mais maior.
0: Ele também. Sabe que naquela época as lideranças políticas surgiam no futebol, porque não tinha outras coisas, né? Daí, aqui em Nova Prata nós tivemos dois grandes líderes na questão política, que foi o João Carlos Schmidt e o Vitor Pleite. O Vitor era do União, o João Carlos era do...
1: Exatamente.
0: Era do Pratense. Em Veranópolis, você vê o Valdemar de
1: Carmo,
0: o
1: João Carlos Schmidt jogou. Mas o Vitor nunca jogou nada.
0: O Vitor já era bom jogador, viu? Jogava bem em salão.
1: Nunca vi
0: o Vitor. Eu vi o Vitor.
1: Jogava o Vitor?
0: Sim, jogava, era bom jogador, viu? Bom jogador. Bom jogador, sim. E Nova Prata, olha, nós tivemos
1: esse
0: aqui...
1: Esse pessoal aqui, São Cristóvão, o Valdair, o Eluir, cara, mas...
0: Que é muito bom.
1: Impressionante.
0: Muito
1: hoje
0: bom
1: nós temos, sim, temos o Rafinha, muito bom jogador.
0: O Gabi. Sim,
1: o Lipinho.
0: Sim.
1: Tem Ulisses. Tem um pessoal aí.
0: Tem. Olha,
1: tem
0: esse
1: um
0: garoto...
1: Bote aqui que...
0: Esse César Silva aí que eu entrevistei, ele tem 15 anos, é dos garotos do Pratense aí. É um bom jogador de futebol, viu? Bom jogador, tem 15 anos. Entrevistei ele, fez 2 gols da vitória do Pratense de domingo.
1: Sub-15,
0: ele tem 15 anos, é um grande jogador. Tem o filho do Éder também, né? O Mig, tem um quarto zagueiro, Paulo, tem um lateral direito também. Olha, tem bons jogadores, seu centroavante bom também. O Pratense, o Ivair começou a se animar. E ele disse o seguinte pra mim: eu não assisti o Sub-13. Que o Sub-13. Que na verdade ele está treinando, ele é sub-12, vai ser sub-13 ano que vem, mas está disputando com o sub-13 de outras equipes,
1: e aí
0: tá jogando de igual para igual, e o Ivair está gostando disso. Ele estava meio receoso no início e agora está gostando já bastante.
1: Mas a diferença de um ano é bastante.
0: Meu Deus,
1: aí. 12, 13 tem diferença.
0: Mas com certeza.
1: Mas se estão encarando é porque são bons jogadores. Mas na prática, se você trabalhar, fizer um trabalho sério e trabalhar dando condições de trabalho, Ah, com certeza, vai surgir bons jogadores aqui. E tomara que o Pratense comece também, né, a disputar um campeonato estadual, conforme foi comentado aqui com o nosso colega Leira aqui, que tem possibilidade de um sub-20 logo ali adiante. Então aí é o começo.
0: Começa
1: aí,
0: o sub-17, meio logo o sub-17. 17,
1: é, mas a proposta é chegar num sub-20.
0: Chegar num sub-20.
1: Aí
0: sim.
1: Aí começa a encaminhar para nós ter de volta a volta para Tense mesmo em competições estaduais, que é o que a gente quer. Mas a gente quer também que se comece. Nosso prefeito agora, que o ginásio logo estará colocado à disposição da comunidade, as reformas tão esperadas de tantos anos, e que depois se comece o Mário Cine. O Mário Cine merece no tratamento, toda a estrutura do campo, desde os portões de entrada, mas um geral, precisa um geral aí. É, se você observar esse gramado, aí está aí há quantos anos, tem que se trocar esse gramado, tem que ver a situação das arquibancadas, a estrutura da parte coberta, que já tem problemas, né? O Marquês tem problemas de muros, uhum. Tem muita coisa para se fazer aí, mas a gente tem
0: iluminação,
1: que é muito precária, muito precária.
0: A pista atlética que os atletas não querem que seja de concreto, eles querem que seja de pó de brita mesmo, que ela seja socada.
1: Passar um rolo.
0: Exatamente, compactada, né?
1: Exatamente.
0: Bem compactada. Então, agora para isso também, para ter isso, nós precisamos de outros locais para treinamento, né? Já acho que está caído de madura.
1: O Mário Cine não pode ser um
0: centro de treinamento.
1: Para treinamento. Isso não pode ser
0: competição.
1: Para competição, para jogos oficiais. Aí você vai pro Santa Cruz.
0: Que está com problema, não tem vestiário.
1: Mas
0: tá,
1: que tem que ser resolvido também.
0: O secretário me falou aqui que vai resolver, que existem prioridades. Agora a prioridade é o ginásio, depois certo, vai passar para isso. Agora eu acho que já tem que se estudar também para colocar aquela grama sintética mista, né? Que é sintética e também grama natural junto, né? Num local para você treinar todo dia.
1: Exato.
0: Para as escolinhas treinarem, programa, porque não tem condições.
1: Não pode ser o Mário Cine. Não suporta. Não tem como. Você não tem como.
0: Não pode. Eu penso assim, alto, grande, né? Para mim, já nós tínhamos que arrumar um lugar para fazer um aeroporto e fazer lá em cima tudo.
1: O Santa Cruz, ele é um quebra-galho.
0: Sim.
1: Quebra-galho, mas nós precisaríamos de um centro de treinamentos, uma coisa maior. Tem que se pensar já em coisa grande, coisa maior. Nós estamos muito apequenados aqui no que se refere a infraestrutura esportiva. Tivemos ali, semana passada, Leira, em Guaporé, até nós estávamos com pressa, e a Ágia ia jogar, mas ela devia ter entrado. Nós tivemos ali no ginásio, com um amigo, ele já estava lá dentro do ginásio, saiu para nos atender. Mas devia ter entrado no multiuso lá em Guaporé.
0: Sexta-feira,
1: um baita de um ginásio. Pressa e compromissos.
0: Exato.
1: Mas numa oportunidade, dia 17 estamos indo lá, Leira, dia 17 agora de setembro, ele tem um convite para participar lá à noite da semana Farroupilha. Lá a gente recebeu um convite para nós participar lá, um amigo, a gente tem uma churrasqueada lá, dia 17 agora de
0: dia 17 eu
1: de setembro.
0: Eu acho que eu não vou nessa aí, viu? Eu acho que eu não vou, porque conforme o calendário, nós temos aqui no dia 17. Dia 17 dá pra ir, sim.
1: É 17, 17 de outubro. É uma quinta-feira, dia 17 de setembro.
0: Dá pra ir, sim. Não, vou, né? Vou nessa, sim. Vou lá na Semana Farroupilha, lá também, lá em
1: Guaporé. O convite foi feito pessoalmente para nós dois.
0: Exato. Vamos lá, sim. Vamos lá. Agora são 18:52. 18:52.
1: E assim, os amigos aí que fazem alguma festa, algum churrasco, alguma coisa, podem nos convidar que a gente dá um jeito.
0: Vamos.
1: Depois do programa, né? A gente vai.
0: Vamos, sim.
1: Vou tomar um trago aí, uma brincadeira aí, é só convidar que a gente vai.
0: Exato. O Zamin, para essas questões, inclusive do Pratense também, né? Você sabe, eles têm aí uma verbinha que vem do governo federal, né? A maior parte que vem do governo federal, que se mantém aí com essa questão, para que o pessoal possa fazer alguma coisa, né? E aí, sempre tem custos a mais. Você sabe como é que é o futebol, né? Neste final de semana, no domingo.
1: Tem que ser muito bem gerenciado tudo, a prestação de contas, a aplicação de valores. A gente sabe como funciona isso. Não é brincadeira.
0: Nesse
1: domingo, trabalho tem que ser muito cumprido.
0: Para conseguir os pila, nesse domingo, o Pratense, que é comandado pelo Eden Guidini, estará fazendo uma galetada lá no San Roque, lá em San Roque. Você, aquele galeto que você pega 10 pedaços,
1: mas
0: paga
1: lá
0: 50
1: em San
0: pila.
1: Roque?
0: Porque em San Roque. Porque lá em San Roque o pessoal da comunidade vai vender a maionese. O pote de maionese, R$15. Não vai cobrar nada para fazer, para assar e coisa.
1: Mas eu pergunto, não dá para negociar aqui com a comunidade São Pelegrino aqui?
0: Eu até acho que dava. Só que eles, como eles estão treinando lá perto, né?
1: Ficou longe, hein?
0: Mas aí o pessoal vai buscar lá, vai ter que buscar lá, são 10 pedaços, 50 pila. Né? Então, na próxima, quem sabe o pessoal consiga fazer mais
1: pontos. Santa Cruz. Porque eu digo isso porque quando nós tocávamos na associação, nós fazíamos uns eventos aí, um janta com bingo. E nós fizemos no Santa Cruz, fizemos aqui na Bochófila, fizemos no São Cristóvão e São Pelegrino. O pessoal era muito parceiro, então por isso que eu penso assim, tem que negociar aqui mais próximo, mais perto aqui, né? Porque o seu rock é uma puxadinha. Muitos não compram para não ir até lá buscar. E muitos compram até nem vão buscar depois. Mas eu espero assim que tenha um êxito, mesmo com essa distância, que tenha um êxito nessa promoção e que o pessoal realmente colabore com o Pratense. E esse bingo, e eu sei que o Mito gosta muito de bingo e conhece. Tem que fazer uns bingo aí com janta, que é uma coisa que dá um valor interessante aí, porque nós fazíamos e dava resultado.
0: Janta
1: com o jogo do bingo.
0: Janta com o jogo do bingo.
1: O Bochófila aqui fez, que nós tivemos ali, janta com bingo. Fizeram duas ou três rodadas aí. Que chamamos a atenção do Vilmar Zucro, nosso grande dirigente da Bosch, que ele rolava muito rápido aí, não conseguia acompanhar.
0: Tinha que fazer.
1: Era muito rápido o Vilmar Zucro e Companhia Limitada aí na Bochófila.
0: É verdade, verdade. Então nós vamos ter o seguinte, né? E daqui a pouquinho então o Grenal, né? Grenal às 8 horas da noite no Beira Rio. Acompanhando um pouquinho aqui, né? A mobilização muito grande, tanto do torcedor do Grêmio, todos os ingressos do Grêmio já foram esgotados, todos os ingressos do Inter também, do Rua de Fogo e tudo mais. O pessoal está trabalhando bastante aí para um bom público no Beira Rio. É o primeiro jogo da Copa do Brasil.
1: E vamos ser otimistas, tomara que consigam fazer um bom jogo de futebol.
0: Tomara.
1: Que Grêmio e Inter realmente façam uma boa partida para dar uma resposta aí para essa torcida sofrida, torcida de Grêmio e de Inter. Quantos anos não se ganha um campeonato nível nacional? Quantos anos não se ganha um campeonato brasileiro? Do Brasil? Não se ganha nada, uma sul-americana, mas não vem nada mais, não vem, não tem mais jeito, é o gauchão e deu.
0: E o pior deu de tudo, né, que nós estamos aí no Campeonato Brasileiro com as duas equipes muito próximas da zona de rebaixamento, né?
1: E são candidatas seríssimas, mas não vem, não tem mais jeito, é o gauchão e deu.
0: E o pior deu de tudo, né, que nós estamos aí no Campeonato Brasileiro com as duas equipes muito próximas.

0: Rio Grande do Sul, inclusive, já começou no Rio Grande do Sul, lá para a região sul, já, né, a região oeste também, já chovendo bastante hoje, e aqui nós teríamos aqui uma promoção com muitas motos, né, o pessoal do Rui aí, né, o Rui Motos aí, então o pessoal tava organizando, teríamos aqui uma promoção grande, né.
1: E eles fazem grande mesmo.
0: Exato.
1: São daí organizados.
0: O Rui ontem.
1: E motoqueiro é impressionante como eles se unem com facilidade e muita gente.
0: Vão junto.
1: E muita gente.
0: Trabalham junto. É, ontem o Rui me ligou.
1: São os craques, né? Porque, olha, eles.
0: Precisa ter habilidade.
1: Tem
0: você já foi motoqueiro ou não?
1: Não, não.
0: Eu já fui.
1: Eu até quis ser motoqueiro, mas vi que
0: eu
1: não.
0: Eu já fui. Já fui motoqueiro.
1: Eu ia me machucar muito.
0: O Rui me ligou ontem e aí disse o seguinte, olha, nós suspendemos, né? Tiveram uma reunião ontem à noite, daí hoje pela parte da manhã, ele me mandou um recado aqui, que foi suspensa a promoção de motos que nós teríamos aqui.
1: O Rui
0: aqui
1: é mecânico, né?
0: É mecânico. É mecânico e também participa.
1: Ele é um fera, esse cara.
0: Exatamente.
1: É fera mesmo.
0: Participa de tudo, né? Então...
1: Sim.
0: Ele, hoje ele me passou a informação que foi suspensa, né? A promoção do final de semana, então tá suspenso, não teremos nesse final de semana, fica para próxima data nós estaremos aqui anunciando.
1: Eu
0: né?
1: lanço aqui, Leira, eu lanço aqui para a Tense e a DPF. Vamos fazer uma grande festa esportiva em Nova Prata no fim de ano, uma promoção gigante de colocar todas as modalidades esportivas numa festa única para como é que eu vou dizer, para tá me faltando
0: marcar o evento,
1: para marcar o evento, uma data para comemorar a todas as modalidades esportivas, a grande festa do esporte. Fazer uma promoção gigante, aí você tem motoqueiro, jipeiro, entende? Colocar todos no mesmo local, uma janta, um almoço, seja lá o quê. Então é um desafio aí para a direção de Pratense e a DPF. Vamos fazer a festa do esporte no fim do ano, uma grande festa. Todas as modalidades esportivas, basquete, vôlei, vamos montuar todos no mesmo lugar.
0: Para as esportistas mesmo.
1: Essa é a ideia.
0: Muito obrigado, um grande abraço.
1: E que essa ideia
0: vai,
1: siga
0: para frente. Tá certo.
1: Boa noite, um abraço a todos.
0: Zamin volta comigo no sábado à noite aí para a DPF e Filhéus. Muito obrigado pela audiência, pela atenção. Vem aí, já está no ar a Voz do Brasil.
2: 2026.
3: Vamos aos destaques do dia.
2: Trabalho e renda.
3: Brasil chega a 103 milhões de pessoas ocupadas entre maio e julho.
2: IBGE revela ainda que taxa de desocupação recua e fica em 5,3% no período. Pablo Mundim.
4: O número de trabalhadores do setor privado com carteira assinada chegou a 39 milhões e 400 mil.
3: Atenção, estudante.
2: Prazo para renegociar dívidas do FIES termina segunda-feira, 31 de agosto. Thaísa Vitória.
5: A iniciativa oferece condições especiais para renegociar contratos firmados até 2017.
3: El Niño deve ganhar força na região norte a partir de setembro.
2: Menos chuvas e temperaturas mais altas podem afetar o abastecimento de água e a navegabilidade dos rios.
3: Estados e municípios são orientados sobre medidas de preparação e resposta ao efeito climático.
2: O cenário também aumenta o risco de incêndios florestais. Luana Karen.
6: Tanto nas cidades quanto no campo, a prevenção é a melhor forma de evitar grandes incêndios.
3: Hoje na apresentação da Voz do Brasil, Luciana Vasconcelos e Luciano Seixas.
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3: 1 milhão de pessoas conseguiram uma vaga no mercado de trabalho nos meses de maio, junho e julho de 2026.
2: A construção civil foi o setor que mais abriu vagas de trabalho, segundo dados da Pesquisa Nacional por Amostra de Domicílios, divulgada hoje pelo IBGE.
3: A taxa de desocupação ficou em 5,3% no trimestre encerrado em julho e caiu 0,5 ponto percentual frente ao trimestre terminado em abril.
4: O número de pessoas ocupadas chegou a 103 milhões e 300 mil trabalhadores, 1 milhão a mais do que no trimestre anterior. Na comparação anual, foram quase 900 mil pessoas a mais trabalhando. A população desocupada caiu para 5 milhões e 800 mil pessoas, uma redução de 503 mil em relação ao trimestre anterior. A queda foi de 0,5 ponto percentual. Segundo o analista do IBGE, William Catruel, a taxa de subutilização da força de trabalho

0: ficou em 13%.
1: As pessoas fora da força de trabalho diminuiu e também o contingente de pessoas desalentadas, ou seja, aquelas que desistiram de procurar algum emprego, ou se achavam muito velhas, ou se achavam muito jovens, ou por acharem que não há uma ocupação na região próxima, isso vem diminuindo e foi o que aconteceu nesse trimestre mais uma vez.
0: O número de trabalhadores do setor privado com carteira assinada chegou a 39 milhões e 400 mil. O rendimento médio real do trabalhador ficou em R$ 3.762, reportagem Pablo Mundim.
2: Indústria farmacêutica, médica, de fertilizantes, biocombustíveis.
3: Áreas de cooperação entre Brasil e Índia.
2: É o que prevê um documento assinado hoje entre os dois países.
4: O documento assinado nesta quinta-feira pela Agência Brasileira de Promoção de Exportações e Investimentos, a APEX, e a Confederação da Indústria Indiana prevê um intercâmbio de informações sobre os mercados dos dois países, o compartilhamento de boas práticas, a promoção de feiras e o incentivo à internacionalização de pequenas e médias empresas, além de promover projetos conjuntos de atração de investimentos e facilitação de negócios entre Brasil e Índia. O ministro do Desenvolvimento, Indústria, Comércio e Serviços, Márcio Elias Rosa, diz que há interesses comuns em setores estratégicos.
5: É o caso do setor farmacêutico, é o caso de bioenergia, de biocombustíveis, é o caso de fertilizantes.
4: A Índia é atualmente o 10º principal destino das exportações brasileiras, enquanto o Brasil é o 26º maior fornecedor do mercado indiano. No ano passado, as exportações brasileiras para a Índia somaram quase 7 bilhões de dólares. O petróleo bruto aparece como principal produto vendido pelo Brasil ao país asiático. Reportagem Gabriela Noronha.
3: Estudantes universitários, fiquem de olho na data.
2: Termina segunda-feira o prazo para renegociar dívidas do FIES, o Fundo de Financiamento Estudantil.
3: Podem participar aqueles que firmaram contrato até 2017.
6: Estudantes com dívidas nos contratos do FIES, o Fundo de Financiamento Estudantil, tem até segunda-feira, 31 de agosto, para pedir a renegociação. A iniciativa oferece condições especiais para renegociar contratos firmados até 2017 e que já estavam na fase de pagamento em maio deste ano. Podem participar estudantes em dia ou com parcelas em atraso, inclusive aqueles com restrição no nome. Após a formalização da renegociação e o pagamento da parcela de entrada, ocorre a retirada do nome do estudante e dos fiadores desses cadastros, quando aplicável. Os descontos e as opções de parcelamento mudam conforme a situação de cada dívida e o perfil do estudante. A renegociação pelo Desenrola FIES deve ser realizada junto ao Banco do Brasil ou a Caixa Econômica Federal. A solicitação pode ser feita pelos canais digitais das instituições financeiras ou presencialmente nas agências. Mais informações estão disponíveis no site do Ministério da Educação, em gov.br/MEC. Thaís Vitória para a Voz do Brasil.
2: A partir de setembro, o fenômeno do El Niño deve atingir o país de forma mais intensa, segundo especialistas que trabalham na previsão de eventos climáticos.
3: Para a região norte, são previstos períodos de chuvas abaixo da média e temperaturas acima da média.
2: Isso pode trazer impactos na disponibilidade de água, dificultar a navegabilidade dos rios e o acesso a comunidades, além do aumento do risco de incêndios.
3: Para discutir medidas de preparação diante desse cenário, gestores da região norte estiveram reunidos hoje com representantes do governo.
2: A ideia é orientar estados e municípios sobre o planejamento de ações e o acesso a recursos federais.
7: A previsão é que o El Niño se apresente ainda mais forte neste ano, com consequências mais graves entre os meses de setembro e novembro. No norte e nordeste, a previsão é de seca. Em reunião com jornalistas, a ministra do Meio Ambiente e Mudança do Clima em exercício, Ana Flávia Franco, disse que a preocupação é com os incêndios, principalmente na região amazônica.
8: Identificamos vários focos de queimadas, especialmente na região norte, e deve se intensificar entre os meses de setembro e novembro. É uma região extremamente vulnerável e é uma região que significa para o equilíbrio climático do planeta. E, nesse sentido, merece ter uma atenção bastante especial.
7: Entre as medidas previstas diante dos possíveis impactos do El Niño e das mudanças climáticas estão ações relacionadas à segurança hídrica, ao abastecimento de energia elétrica e à prevenção de desastres em áreas urbanas. A ministra da Casa Civil, Miriam Belchior, destacou a importância da atuação integrada entre os entes federativos.
8: Não conseguimos sozinhos de Brasília resolver todas as questões e identificar todos os problemas. Por isso, é importante que os municípios desenvolvam planos de contingência, mapeamento das áreas de risco, também para a gente poder emitir os alertas e mobilizar as equipes locais de defesa civil. Em relação aos recursos hídricos, a priorização de quais são os usos essenciais se tiver a escassez.
7: Também são previstas medidas de monitoramento relacionadas ao abastecimento de combustíveis e alimentos, a atuação da Força Nacional do SUS e a criação de salas de situação para o acompanhamento de temas como incêndios, saúde, estiagem e energia. Reportagem Márcia Fernandes.
3: E a população pode ajudar a prevenir incêndios em áreas urbanas e remotas.
2: Vamos saber na reportagem quais cuidados devem ser tomados para evitar que o fogo se alastre nessa época.
9: Escassez de chuva, vegetação seca e temperaturas altas. A combinação ideal para o surgimento de incêndios. Tanto nas cidades quanto no campo, o período exige cautela da população. Entre as recomendações do Corpo de Bombeiros está não atear fogo em terrenos como forma de limpeza do ambiente. Não colocar fogo em restos de poda, entulho ou lixo. Não jogar restos de cigarro acesos nas vias públicas e não soltar fogos de artifício ou fazer fogueiras próximo a locais com vegetação seca. O capitão Jean Charles, porta-voz da Operação Verde Vivo do Corpo de Bombeiros do Distrito Federal, destaca que a prevenção é a melhor forma de evitar grandes incêndios.
10: Na prevenção, a gente inclui a vigilância. Se houver alguém cometendo incêndio, iniciando incêndio, ou com suspeita que a pessoa possa fazer a denúncia. Use os canais da cidade, segurança de cada cidade, os números de telefone da polícia, corpo de bombeiros, e faça a denúncia. Porque se cada um fizer a sua parte prevenindo e denunciando aqueles que tiverem com comportamento errado nesse sentido, todos vamos ganhar.
9: Com a possibilidade de intensificação do El Niño nos próximos meses, os cuidados devem ser reforçados. A perspectiva é de aumento do risco de incêndios florestais, especialmente na Amazônia, no Cerrado e na Caatinga. Nas áreas rurais, o uso do fogo para manejo do solo deve ter autorização dos órgãos ambientais do município ou do estado. Também é possível fazer a queima prescrita em ambientes naturais para evitar a propagação de incêndios florestais. Esse tipo de queima também só pode ser feita com orientação e autorização dos órgãos ambientais. Ao primeiro sinal de incêndio, a recomendação é ligar para o Corpo de Bombeiros no 193. Reportagem Luana Karen.
3: O trabalho de restauração do Cerrado, desenvolvido pela iniciativa Araticum, ganhou reconhecimento internacional.
2: O projeto foi escolhido pela Organização das Nações Unidas como uma das iniciativas de referência de restauração mundial.
11: A Araticum foi criada em 2020 para promover a restauração do Cerrado, o segundo bioma do Brasil que abrange mais de 2 milhões de quilômetros quadrados do território nacional e já perdeu mais de 50% de sua vegetação nativa. A iniciativa reúne diferentes setores e busca integrar a ciência aos conhecimentos de povos indígenas, comunidades tradicionais e agricultores familiares para ações relacionadas à conservação da água, do clima e da sociobiodiversidade. Daniel Vieira, pesquisador da Embrapa Recursos Genéticos, fala sobre o trabalho que é desenvolvido.
12: Conservar o cerrado de pé, passando por recuperar o cerrado da melhor maneira possível, tentar trazer o cerrado de volta, passa por uma agricultura sustentável dentro das áreas de agricultura e pastagem, de conservação do solo.
11: O reconhecimento da iniciativa Araticum Restauração do Cerrado Brasileiro como uma das iniciativas de referência da restauração mundial pela Organização das Nações Unidas aconteceu nesta quarta-feira durante a 17ª sessão da Conferência das Partes da Convenção das Nações Unidas de Combate à Desertificação na Mongólia. Para a Embrapa Recursos Genéticos e Biotecnologia, responsável pela rede, o reconhecimento internacional demonstra que a ciência brasileira está alinhada aos compromissos nacionais e os esforços coletivos de restauração para produzir soluções voltadas ao enfrentamento da crise climática e da perda de sociobiodiversidade. Reportagem Luciana Colares de Holanda.
3: Estão abertas até o dia 10 de setembro as inscrições para a terceira edição do Prêmio Mulheres e Ciência.
2: A iniciativa dá visibilidade às contribuições de pesquisadoras brasileiras para o desenvolvimento científico e tecnológico do país.
3: Acompanhe na reportagem de Graziele Bezerra.
13: A engenheira agrônoma Maria Ângela Hungria começou a se interessar por ciência ainda na infância, incentivada pela avó, que transformava as brincadeiras de criança em experiências.
14: Ela lia comigo, ela fazia experiências no fundo do quintal, ela viu que eu tinha esse interesse. Decidi aquele dia que ia ser uma microbiologista.
13: Hoje, ela atua como pesquisadora na Embrapa Soja e se tornou uma das referências mundiais em biotecnologia do solo. Maria Ângela foi uma das vencedoras na primeira edição do Prêmio Mulheres e Ciência, promovido pelo Conselho Nacional de Desenvolvimento Científico e Tecnológico, CNPq. O trabalho mostrava o uso de biológicos na agricultura, como bactérias e fungos benéficos, em substituição aos fertilizantes químicos.
14: E eu realmente passei toda a minha vida tentando provar e desenvolver pesquisas para fazer os biológicos viáveis para uma agricultura altamente produtiva, mas sustentável. No Brasil, a gente quer ser cientista é muito difícil, sabe? O que a gente tem que vencer as barreiras para fazer ciência é muito difícil.
13: O Prêmio Mulheres e Ciência valoriza a produção científica feminina e incentiva ambientes acadêmicos e científicos mais inclusivos. A diretora de Cooperação Institucional Internacional e Inovação do CNPq, Dalila Andrade Oliveira, explica as quatro categorias de premiação.
15: Incentivo hoje são as jovens estudantes de ensino médio, que a gente atende como começar a despertar quando ainda nem fizeram opção pela carreira acadêmica. Na categoria estímulo, são pesquisadoras que já estão inseridas no campo científico e que a gente espera que o prêmio dê a elas maior visibilidade. E a terceira faixa individual é a faixa da trajetória. O que esse prêmio faz é reconhecer essa trajetória. E aí a quarta faixa premia as universidades que adotam políticas de valorização da equidade de gênero.
13: As inscrições do prêmio estão abertas até 10 de setembro em gov.br/CNPq. Reportagem Graziele Bezerra.
2: E vamos continuar falando de oportunidades na área de pesquisa e ciência.
3: Estão abertas as inscrições para dois editais que financiam pesquisas aplicadas ao setor produtivo, entre elas a área de inteligência artificial.
2: O primeiro edital oferece bolsas para graduandos em parceria com a iniciativa privada, instituições de governo e entidades do terceiro setor.
3: Já o segundo é o programa Recursos Humanos em Áreas Estratégicas, Pesquisador na Empresa.
16: O primeiro edital do CNPq, em parceria com a CAPES, faz parte do Programa de Mestrado e Doutorado para Inovação 2026. A iniciativa oferece bolsas para graduandos. O objetivo é estimular a realização de pesquisas de mestrado e doutorado em universidades brasileiras, em parceria com a iniciativa privada, instituições de governo e entidades do terceiro setor. A diretora de Cooperação Institucional Internacional e Inovação do CNPq, Dalila Andrade Oliveira, falou sobre o programa.
17: O objetivo mesmo dessa chamada é desenvolver inovação lá na ponta. Então, o que a gente quer, na realidade, é colada numa agenda de inovação para o país, que tem muito a ver com o que a gente está buscando aí em termos de elevar a capacidade inovadora do país.
16: Já o segundo edital é para o programa Recursos Humanos em Áreas Estratégicas, pesquisador na empresa. Este ano será direcionado especialmente para a área de inteligência artificial. É o que explica a diretora de Cooperação Institucional Internacional e Inovação do CNPq, Dalila Andrade Oliveira.
17: São 50 milhões de reais para financiar pesquisas em inteligência artificial em empresas inovadoras, startups.
16: Márcia Mortari é professora e pesquisadora da Universidade de Brasília, a UNB, e já participou do programa de recursos humanos.
18: Eu acho que isso que é a grande vantagem, né? Você fixar pessoas altamente qualificadas para estar trabalhando na empresa.
16: Os interessados em participar do programa Recursos Humanos em Áreas Estratégicas Pesquisador na Empresa têm até o dia 9 de outubro para enviar a proposta para o CNPq. Já o prazo para o envio das propostas do programa de mestrado e doutorado para inovação é 11 de dezembro. O endereço é gov.br/CNPq. Reportagem Alisson Machado.
2: E hoje tem estreia aqui na Voz do Brasil com o quadro Ciência na Prática.
3: Toda semana vamos mostrar como a ciência impacta diretamente a vida da população num bate-papo direto e descomplicado.
2: Hoje vamos falar de algo que parece coisa de filme: a pele da tilápia sendo usada no tratamento de ferimentos e queimaduras. Ciência na Prática.
19: Pesquisa 100% brasileira está inovando o campo da tecnologia médica para o tratamento de feridas e queimaduras graves.
20: Eu sou Edmar Maciel Lima Júnior, médico, cirurgião plástico, coordenador geral da pesquisa da pele da tilápia na Universidade Federal de Ceará. O grupo da gente viu que até hoje no Brasil não havia nenhuma pele animal registrada na Anvisa, que a tilápia é o peixe mais consumido no Brasil e o segundo maior do mundo. Além de ser um animal de água doce, tem menos risco de transmissão de doença, e a pele é um produto de descarte da piscicultura que contamina o meio ambiente. E aí, quando iniciamos os estudos, detectou-se que o peixe mais consumido no Brasil e o segundo maior do mundo, além de ser um animal de água doce, tem menos risco de transmissão de doença, e a pele é um produto de descarte da piscicultura que contamina o meio ambiente. E aí, quando iniciamos os estudos, detectou-se que a pele da tilápia tem uma proteína importantíssima na cicatrização, e esse foi o start para todo o início e desenvolvimento da pesquisa.
19: O que antes era descartado no manejo de peixes, hoje virou um recurso inovador para cuidados médicos que tem despertado interesse até de instituições internacionais.
20: São 406 pesquisadores, 23 coordenadores de área. Hoje nós temos 48 artigos publicados no Brasil e fora. Ganhamos 27 prêmios em primeiro lugar e temos instituições tanto no Ceará como no Brasil e no mundo, haja visto como temos o Butantan, a Fiocruz, a própria NASA já fez parceria de pesquisa com a gente.
19: Acompanhe a pesquisa na página da Universidade Federal do Ceará. E esse foi o Ciência na Prática, com produção de Warby Calil e edição de Edinaldo Júnior. E nosso encontro com o Saber Científico volta na próxima semana. Até lá.
3: Você sabe o que são bioinsumos? São produtos de origem biológica que podem ser usados na agricultura para ajudar no controle de pragas, na nutrição das plantas e na melhoria do solo.
2: E para incentivar esse tipo de prática na agricultura familiar, o Banco Nacional de Desenvolvimento Econômico e Social vai apoiar a produção mais sustentável.
3: Interessados podem se inscrever até 31 de agosto.
1: Por meio de uma chamada de projetos, o BNDES, Banco Nacional de Desenvolvimento Econômico e Social, vai disponibilizar 40 milhões de reais para apoiar a produção de bioinsumos por cooperativas e associações de agricultores familiares. Os recursos poderão ser destinados à implantação ou estruturação de unidades de produção industriais ou semi-industriais de bioinsumos para uso próprio, utilizando processos de biotecnologia. O objetivo da iniciativa é estimular a produção de insumos de origem biológica para uso próprio pela agricultura familiar na produção de alimentos saudáveis. Como explica a gerente do Departamento de Inclusão Produtiva e Educação do BNDES, Raquel Zanon.
21: Os bioinsumos, eles podem ser, por exemplo, micro-organismos, predadores naturais de pragas e de extratos vegetais que contribuem para o crescimento e para a saúde dos sistemas agrícolas. O seu uso está associado a práticas agrícolas mais sustentáveis e à segurança alimentar.
1: Mais informações sobre a chamada de projetos estão disponíveis no site bnds.gov.br/bioinsumos. Reportagem André de Barros Lima.
2: Profissionais da segurança pública poderão participar em setembro do Dia C da Capacitação de Gênero.
3: A formação vai abordar temas como atendimento humanizado, sem revitimização, medidas protetivas de urgência e avaliação de risco em casos de mulheres vítimas de violência.
2: O curso será realizado no dia 2 de setembro de forma presencial nas 27 capitais do país.
3: A coordenadora-geral de Garantia de Direitos e Acesso à Justiça do Ministério das Mulheres, Ana Maria Martins, detalha a capacitação.
22: Essa formação foi pensada para todos os profissionais da segurança pública, corpo de bombeiros, policiais civis, militares, as perícias. E a ideia é que a gente consiga incorporar justamente a perspectiva de gênero, a sensibilização desses profissionais da segurança pública no atendimento às mulheres em situação de violência.
2: As inscrições encerram no dia 28 de agosto e podem ser feitas pelos sites gov.br/MJ ou então gov.br/mulheres.
3: Empresas e representantes do setor de inovação podem participar da escuta de mercado sobre o projeto Nuvem Brasileira.
2: A audiência pública virtual ocorre no dia 3 de setembro, às 10 horas da manhã.
3: O projeto prevê uma solução nacional para armazenamento e processamento seguro de dados da administração pública, com infraestrutura e gestão brasileira.
2: As contribuições do setor podem ajudar a definir alternativas técnicas e contratuais para a implantação da Nuvem Brasileira.
3: Para participar e para obter mais informações, acesse abdi.com.br/nuvem brasileira.
2: E essas foram notícias do governo federal.
3: Uma realização da Secretaria de Comunicação Social da Presidência da República.
2: Fique agora com as notícias do Poder Judiciário e do Congresso Nacional. Boa noite.
3: Boa noite para você e até amanhã.
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25: Jornada do CNJ destaca a prevenção após 20 anos da Lei Maria da Penha.
26: TSE e Google fecham parceria para ampliar proteção contra uso indevido de IA nas eleições.
25: Para o STJ, concordância expressa de proprietária autoriza cobrança de taxas por condomínio irregular.
26: Boa noite, eu sou o Arthur Filho.
25: E eu sou Walter Lima.
26: Supremo Tribunal Federal retoma julgamento de ação sobre o acesso de autoridades a registros de conexão de usuários da internet.
25: O caso trata de regras de acesso a dados de IP de usuários. O endereço de IP é um número que identifica a conexão usada por um dispositivo para acessar a internet.
26: Jornada do CNJ destaca a prevenção após 20 anos da Lei Maria da Penha.
25: O evento é promovido desde a vigência da Lei Pablo Lemos.
27: O Fórum Nacional de Enfrentamento à Violência contra a Mulher foi aberto hoje em Campo Grande, Mato Grosso do Sul. Um dos pontos discutidos é saber qual é a razão da violência contra a mulher. Ao fim da jornada de 2 dias, o Conselho Nacional de Justiça vai fazer um documento estratégico com propostas concretas para o aprimoramento da política judiciária nacional de enfrentamento à violência contra as mulheres.
26: A Associação de Moradores em Parcelamentos Irregulares pode cobrar taxas condominiais quando proprietários concordarem expressamente por escrito com a obrigação.
25: Essa conclusão é do Superior Tribunal de Justiça, o STJ. Fátima Uchoa.
0: Um condomínio constituído em parcelamento irregular no Distrito Federal ajuizou ação de cobrança contra uma condômina para receber o pagamento de cotas referentes a cerca de 5 anos. Ao reformar a sentença, o Tribunal de Justiça do DF entendeu que a cobrança era válida diante da assinatura da proprietária do imóvel concordando com as taxas. E a terceira turma do STJ manteve o entendimento, avaliando que o consentimento voluntário torna legítima a exigência das contribuições e afasta a aplicação de precedentes do Supremo Tribunal Federal e do próprio STJ, os quais proíbem a cobrança de taxas de pessoas que não aderiram à associação. O relator foi o ministro Vilas Boas Cueva.
26: O Emprega Lab foi instalado em Mato Grosso do Sul nesta quinta-feira.
25: A iniciativa é um dos pilares da pena justa e emprega do Conselho Nacional de Justiça, Rocine Gomes.
4: O Mato Grosso do Sul se tornou o 10º estado brasileiro a instalar o Emprega Lab. O lançamento foi no Tribunal Regional do Trabalho da 24ª Região, em Campo Grande. O objetivo é capacitar profissionalmente pessoas que estão passando por privação de liberdade ou que deixaram o sistema prisional. O evento contou com autoridades e uma exposição de artesanato produzido por custodiados. Até o fim de setembro, a expectativa é lançar o Emprega Lab no Acre, no Espírito Santo, no Paraná e em Rondônia.
26: TSE e Google fecham parceria para ampliar proteção contra uso indevido de IA nas eleições.
25: Nesta quarta-feira em Brasília foi lançada uma campanha para incentivar candidatas e candidatos das eleições gerais de 2026 a utilizarem a ferramenta de detecção por semelhanças. Guilherme Firmino tem mais informações.
5: Desenvolvida pelo YouTube, a tecnologia é capaz de identificar conteúdos gerados por inteligência artificial que reproduzem imagens de uma pessoa. A ferramenta permitirá que os próprios candidatos acompanhem a utilização de sua imagem no ambiente digital, podendo identificar, analisar e, se houver uso indevido de imagem, solicitar a remoção do conteúdo. O presidente do TSE destacou que a parceria representa um esforço conjunto para preservar direitos fundamentais no ambiente digital e fortalecer a confiança no processo eleitoral.
26: Justiça condena o estado do Maranhão a recuperar casarão histórico no centro da capital, em São Luís.
25: Decisão atende a pedidos do Ministério Público Federal, Sabrine Menezes.
6: Com a decisão, o estado do Maranhão tem até 3 meses para apresentar ao IFAM e executar um projeto de obras emergenciais para eliminar os riscos estruturais e conter a deterioração da fachada e da cobertura do casarão, localizado na Rua Portugal. Já o projeto de recuperação integral deve ser executado em até 6 meses. Além disso, o Estado deve manter a vigilância patrimonial contínua do imóvel, para evitar invasões, ocupações irregulares e novos danos. Em caso de descumprimento das obrigações, a multa é de R$ 1.000 por dia.
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26: A você, uma boa noite.
25: E até amanhã.
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8: Eu sou Paula Groba.
9: E eu sou Humberto Pinheiro.
8: E estes são os destaques de hoje do Jornal do Senado, que começa agora.
9: O Congresso antecipa a comissão mista para analisar fim da chamada taxa das blusinhas.
8: Fies pode ter desconto maior para médicos que trabalham em áreas sem atendimento.
9: Pesquisa data Senado. Brasileiras sofrem violência, mas não se reconhecem como vítimas.
8: Boa noite.
9: Boa noite.
8: Para atrair médicos para regiões onde faltam profissionais, um projeto em análise no Senado propõe aumentar o desconto na dívida do Fies a quem trabalhar nessas áreas.
9: A ideia é transformar o abatimento da dívida em um incentivo para levar mais médicos aos locais onde a população mais precisa de atendimento pelo SUS. Quem traz os detalhes é a repórter Patrícia Oliveira.
10: Mais de 60% dos médicos do país estão concentrados em 48 municípios e em capitais com mais de 500 mil habitantes, deixando outras áreas, especialmente na região norte, com escassez de profissionais. Um projeto do senador Dr. Irã, do Progressistas de Roraima, propõe que médicos formados com financiamento do FIES descontem até metade do valor da parcela mensal da dívida quando trabalharem na rede pública em áreas com falta e dificuldade de reposição ou retenção desses profissionais, consideradas prioritárias pelo Ministério da Saúde. Hoje, o FIES já permite abatimento da dívida para médicos que atuam por pelo menos um ano em equipes de saúde da família e em outros grupos específicos que atendem essas regiões. O projeto amplia o benefício para todos os médicos, inclusive especialistas, que trabalharem nos serviços públicos dessas localidades. Para o senador, a proposta, que está pronta para votação na Comissão de Assuntos Sociais, pode reduzir a dívida dos profissionais e levar médicos para onde eles são mais necessários.
11: Damos um alívio grande ao jovem médico que muitas vezes sai da faculdade com uma dívida enorme e, ao mesmo tempo, levamos mais profissionais às estruturas hospitalares, às UBSs, enfim, a todas as estruturas de atendimento do nosso gigante SUS, reforçando o acesso às pessoas que mais precisam nos rincões desse país.
10: Se for aprovado na Comissão de Assuntos Sociais, o projeto ainda será analisado pela Comissão de Assuntos Econômicos.
12: E a Comissão de Direitos Humanos vai criar um grupo de trabalho sobre a suspensão pela Anvisa de um remédio para a distrofia de Duchenne.
13: Essa distrofia muscular é uma doença genética rara e progressiva que causa perda de força dos músculos. A reportagem é de Márcio Maturana.
14: A Comissão de Direitos Humanos fez uma audiência pública com especialistas e famílias de pacientes para debater a situação regulatória do medicamento. Débora Racelli, mãe do paciente Raul, de 6 anos, disse que o Elevides é a esperança das famílias.
15: Aproximadamente no Brasil, temos 15 meninos medicados, como já foi falado. 1.200 meninos no mundo receberam o tratamento através de estudos e via comercial. Eles estão bem, eles estão crescendo, eles estão vivendo, eles estão indo para a escola, eles estão indo brincar. Pode não ter os melhores ganhos no gráfico, mas a doença parou, a doença estabilizou, a doença está dando respiro para que eles sejam crianças.
14: O diretor da Anvisa, Daniel Pereira, explicou que a decisão da agência não é definitiva.
17: Não há decisão imutável por parte da agência. As decisões da agência, elas são feitas conforme os dados que a gente tem no momento, conforme os dados que a gente recebe, conforme os dados que a gente consegue, né, avaliar.
14: O medicamento é aplicado em dose única e os pacientes são acompanhados com relatórios periódicos. O laudo definitivo sobre a eficácia do remédio deve ser concluído em 2031. A senadora Damaris Alves, do Republicanos do Distrito Federal, que é presidente da Comissão de Direitos Humanos e coordenou o debate, anunciou que vai criar um grupo de trabalho para buscar uma solução no caso do medicamento Elevides.
12: A comissão mista que analisa a medida provisória que zera o imposto de importação sobre compras de até $50 em plataformas virtuais se reúne amanhã para eleger o presidente. Conhecida como taxa das blusinhas, a MP também autoriza o ministro da Fazenda a alterar as alíquotas do imposto de importação sobre remessas postais internacionais. Para compras de até $50, a alíquota poderá ser reduzida a zero. Já para remessas de até $3.000, poderá chegar a 30%.
13: O deputado Reginaldo Lopes, do PT de Minas Gerais, foi indicado pelo presidente da Câmara, Hugo Mota, para presidir a comissão. A indicação do relator caberá ao Senado. O parlamentar defendeu a aprovação rápida da MP, que perde a validade no dia 8 de setembro.
18: Nós vamos debater e fazer um grande diálogo com todos os setores econômicos da indústria brasileira, com os parlamentares, senadores, e vamos sim defender a aprovação imediata deste direito do povo brasileiro de poder ter isenção nas suas compras internacionais até $50.
1: violência contra a mulher ainda é uma realidade no Brasil e muitas brasileiras não reconhecem como violência situações de agressão que vivenciam no dia a dia.
2: Os dados estaduais da mais recente pesquisa nacional do Data Senado revelam diferenças na percepção da violência de gênero entre os estados e mostram como essa falta de reconhecimento pode dificultar a denúncia e a busca por ajuda. A reportagem é de Raíssa Abreu.
3: A distância entre a violência vivida e a declarada é uma das principais conclusões da pesquisa. Em Alagoas, 36% das mulheres relataram situações de violência sem identificá-las como violência doméstica ou familiar. No Paraná e em São Paulo, esse índice foi de 25%. O presidente do Senado, Davi Alcolumbre, disse em nota que divulgar dados por estado ajuda a entender o problema em profundidade e aumenta a chance de combatê-lo. O coordenador do Data Senado, José Henrique Varanda, disse que o objetivo não é criar um ranking entre os estados.
16: O detalhamento estadual é muito mais importante não para criar um ranking, mas para identificar as necessidades de cada localidade. A gente olha para esses números, a gente vê que ainda estamos assim muito aquém da realidade.
3: A 11ª edição da Pesquisa Nacional de Violência contra a Mulher ouviu 21.641 mulheres nos 27 estados e no Distrito Federal. A pesquisa é uma parceria do Data Senado com o Observatório da Mulher contra a Violência.
19: Eleições 2026.
1: O programa Seu Voto Importa da Justiça Eleitoral vai oferecer transporte a eleitores com mobilidade reduzida.
2: A solicitação deve ser feita até 14 de setembro, 20 dias antes da data da eleição. Repórter Pedro Pincer.
20: Eleitoras e eleitores que necessitarem de apoio para se deslocarem até seus locais de votação nas eleições de 2026 contarão com um serviço de transporte individual gratuito. O programa Seu Voto Importa do Tribunal Superior Eleitoral busca reduzir as barreiras físicas ao exercício do voto e promover a inclusão de grupos historicamente vulnerabilizados. E foi inspirado em experiências desenvolvidas por tribunais regionais como o de Pernambuco. Assessor de planejamento do órgão, Acácio Leite, explicou como o Seu Voto Importa funciona na prática.
21: Então nós transportamos eleitores com deficiência visual, deficiência auditiva, paralisia cerebral, síndrome de Down, autismo, deficiência física, todos os tipos de deficiência nós atendemos. No dia das eleições, vai buscar esse eleitor em casa, leva ele para votar até o local de votação e traz ele de volta até a casa dele com toda a segurança e com um apoio técnico bem interessante.
20: A solicitação pode ser apresentada pelo próprio eleitor ou, quando necessário, por seus representantes legais ou de apoio. O pedido pode ser feito presencialmente, diretamente no cartório eleitoral da zona correspondente ou por canais remotos e eletrônicos até 14 de setembro.
1: E amanhã, sexta-feira, começa o horário eleitoral gratuito das eleições 2026. As emissoras de rádio e TV devem destinar tempo para que os candidatos e candidatas divulguem as propostas de campanha para os cargos de presidente da República, deputado federal, governador, senador e deputado estadual ou distrital, no caso do Distrito Federal.
2: A propaganda eleitoral gratuita será veiculada de segunda a sábado com 50 minutos diários em rede, divididos dois blocos de 25 minutos no rádio. Edição de Paula Groba e trabalhos técnicos de Eliseu Caires. O Jornal do Senado fica por aqui. Acompanhe agora as notícias da Câmara dos Deputados. Boa noite.
1: Boa noite e até amanhã.
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22: Presidentes estabelecem prioridades para votações do esforço concentrado.
28: Deputados obrigam notificação de distúrbio vocal relacionado ao trabalho.
22: Avança a proposta que permite instalação de faróis auxiliares em caminhões.
28: Boa noite. Uma comissão da Câmara aprovou a instalação de faróis auxiliares em caminhões. A repórter Maria Neves explica por que a medida foi considerada necessária.
29: A Comissão de Viação e Transportes da Câmara dos Deputados aprovou o projeto do deputado Rodrigo Dazaeli, do PL do Mato Grosso, que permite a instalação de faróis auxiliares em caminhões que circulam em áreas privadas. Pelo texto, veículos de transporte de carga utilizados em atividades agropecuárias, florestais, industriais e logísticas poderão ter luzes adicionais, desde que elas possam ser desligadas manualmente para circular em vias públicas. Na opinião do relator, deputado Zé Trovão, do PL de Santa Catarina, a mudança evita que os motoristas sejam punidos simplesmente por terem o equipamento no caminhão. Ele também defende que a iluminação adicional vai tornar a direção de caminhões mais segura.
0: Nós temos hoje muitos veículos que transitam em propriedades rurais, em áreas que são 500, 600, até 1.000 quilômetros ou mais, em estradas precárias, estradas de chão. E essas estradas, elas não têm iluminação de nenhum tipo. Às vezes o cara está transitando, quando ele vê, ele está em cima de um animal, de um boi, de um cavalo ou de um animal silvestre e acaba acontecendo um acidente. Se ele tem as lâmpadas auxiliares, ele consegue ter um foco maior, mais longe desses animais, dessas estradas.
29: Pelo texto aprovado, o condutor que trafegar por via pública com iluminação auxiliar ligada incorrerá infração grave a ser punida com multa e retenção do veículo para regularização. Uma pesquisa realizada pela Fundação Instituto de Pesquisas Econômicas e a Secretaria Nacional de Trânsito apontou que caminhões e ônibus respondem por aproximadamente 4% dos veículos em circulação no país. Isso corresponde a cerca de 4.900.000 veículos. A proposta que permite a instalação de faróis auxiliares em caminhões ainda será analisada pela Comissão de Constituição e Justiça. Da Rádio Câmara de Brasília, Maria Neves.
19: Transportes.
4: Júlio Arco Verde, do PP do Piauí, apoia a proposta que muda as regras de cobrança do IPVA. O texto estabelece a alíquota máxima de 1% sobre o valor venal dos veículos e determina que os estados possam conceder descontos para modelos menos poluentes.
5: A proposta considera exclusivamente o peso de fábrica do veículo, em vez do valor de mercado para o cálculo do IPVA. Júlio Arco Verde acredita que a medida torna a cobrança do imposto mais justa e alinhada a modelos adotados em outros países.
19: Consumidor.
4: Embalagens de produtos industrializados não poderão exibir fotos de componentes que não fazem parte da receita. É o que determina o projeto de Félix Mendonça Júnior, do PDT da Bahia, segundo o qual as ilustrações orientam mais a decisão de compra do que a leitura da lista de ingredientes.
5: Além disso, o projeto de Félix Mendonça Júnior prevê que a Anvisa estabeleça o teor mínimo de ingredientes, como chocolates, frutas e queijos, para destaque nas embalagens, seguindo padrões internacionais de composição e denominação de alimentos.
19: Direitos humanos.
4: Gervásio Maia, do PCdoB da Paraíba, defende a aprovação de projeto que obriga academias a trazer informações e instruções em braille nos equipamentos. Relator da matéria na Comissão de Constituição e Justiça da Câmara, o deputado afirma que o objetivo é ampliar a autonomia das pessoas com deficiência visual.
5: Gervásio Maia argumenta que a adaptação promove a inclusão desse público nas atividades físicas, contribuindo também para a redução do risco de acidentes durante a prática dos exercícios.
4: A alteração no Estatuto do Índio vai garantir a disponibilidade de intérpretes de línguas de povos originários em atendimentos públicos a indígenas. A relatora da matéria na Comissão da Amazônia, deputada Dilvanda Faro, do PT do Pará, pede urgência na aprovação do texto.
5: Dilvanda Faro explica que a medida amplia o acesso a direitos e a serviços essenciais, priorizando a contratação de intérpretes das próprias comunidades para facilitar a comunicação e evitar a criação de cargos permanentes.
19: Justiça.
4: Devedores de pensão alimentícia podem ser proibidos de entrar em estádios de futebol e outros eventos esportivos. A restrição está prevista em um projeto apresentado por Rodrigo Gambale, do Podemos de São Paulo.
5: A proposta exige que os organizadores dos eventos barrem os inadimplentes na entrada, inclusive por biometria. Rodrigo Gambale acredita que a medida protege crianças e adolescentes e dá mais agilidade à cobrança das pensões.
19: Segurança Pública.
6: Alexandre Leite, do União de São Paulo, propõe aumentar a pena para quem fizer falsa acusação de violência doméstica e familiar. O deputado explica que a ideia é alterar o Código Penal para endurecer a punição do crime de denunciação caluniosa.
28: O texto também prevê que a concessão de medida protetiva com base em denúncia falsa passe a configurar o crime de denunciação caluniosa. Alexandre Leite afirma que a medida busca preservar a credibilidade do sistema de proteção às vítimas e punir quem agir de má fé.
19: Desenvolvimento Regional.
6: Projeto de Domingos Neto, do PSD do Ceará, busca ampliar a utilização do reuso de água e da dessalinização em regiões afetadas pela seca. O deputado também inclui no texto incentivos de financiamento para projetos que adotarem essas tecnologias.
28: Domingos Neto explica que a iniciativa facilita o acesso a financiamentos para projetos que promovam fontes complementares de abastecimento de água. Ele acrescenta que a medida prioriza a eficiência do uso da água, além de preservar os mananciais.
19: Trabalho.
6: Os deputados aprovaram um projeto que obriga a notificação do distúrbio vocal relacionado ao trabalho como doença funcional. A repórter Paula Bittar tem os detalhes.
7: A Comissão de Constituição e Justiça da Câmara aprovou o projeto que determina a notificação compulsória do distúrbio vocal relacionado ao trabalho como doença funcional. O objetivo é aperfeiçoar as políticas públicas e proteger a saúde vocal de profissionais que utilizam a voz como instrumento de trabalho, em especial professores e teleoperadores. O autor do projeto, o deputado Rogério Correia, do PT de Minas Gerais, ressaltou que o distúrbio é uma doença que está extremamente associada ao trabalho.
8: Ela vai influenciar na vida das pessoas e precisa de ter o tratamento relacionado ao trabalho, por isso uma doença do trabalho. Assim colocado, leva os professores a ter uma proteção pela profissão que ele exerce.
7: O projeto considera distúrbios vocais relacionados ao trabalho quaisquer formas de desvios vocais relacionados à atividade profissional que diminuam, comprometam ou impeçam a atuação ou a comunicação do trabalhador. A proposta que determina a notificação compulsória do distúrbio vocal relacionado ao trabalho como doença funcional já pode seguir ao Senado. Da Rádio Câmara de Brasília, Paula Bittar.
28: Ayrton Faleiro, do PT da Bahia, comemora a aprovação na Câmara do fim da escala 6x1. Na avaliação do deputado, a medida amplia direitos e melhora a qualidade de vida da classe trabalhadora.
6: O parlamentar também afirma que a mudança representa um ganho para a economia e destaca a participação de trabalhadores, dos parlamentares e do governo federal na aprovação da proposta. Para Ayrton Faleiro, a medida garante mais dignidade aos trabalhadores brasileiros.
9: A aprovação do fim da escala 6x1, estabelecendo 2 dias de descanso para a classe trabalhadora, para cuidar da família, para cuidar da saúde, para cuidar do esporte, para cuidar da sua religiosidade, é um ganho fundamental para a nossa economia. Quem está de parabéns mesmo são os trabalhadores e trabalhadoras do Brasil, que agora vão ter uma condição mais digna para, além do trabalho, uma vida melhor.
19: Saúde.
28: É de Josenildo, do PDT do Amapá, projeto que proíbe a prescrição e o uso de
9: economia. Quem está de parabéns mesmo são os trabalhadores e trabalhadoras do Brasil, que agora vão ter uma condição mais digna para, além do trabalho, uma vida melhor.
19: Saúde.
28: De Josenildo, do PDT do Amapá, projeto que proíbe a prescrição e o uso de implantes hormonais para fins estéticos ou melhoria do desempenho físico. O projeto prevê que esses produtos somente sejam indicados para diagnóstico compatível e respaldo científico.
6: Josenildo propõe que farmácias e estabelecimentos registrem o profissional responsável, o paciente, a composição e o lote de cada implante. O congressista explica que o registro de cada implante permite identificar prescrições que usam diagnósticos médicos como justificativa para fins estéticos.
19: Previdência.
10: Eduardo da Fonte, do PP de Pernambuco, apresentou o projeto que determina o pagamento provisório do benefício de prestação continuada quando o INSS não analisar o pedido em até 45 dias. Ele explica que a implantação deverá ser feita em até 5 dias úteis após o fim do prazo.
11: Eduardo da Fonte esclarece que o pagamento temporário não substitui a análise definitiva do INSS. Ele acrescenta que se o pedido for negado, o benefício será interrompido depois de assegurado o direito de defesa, sem devolução automática dos valores recebidos de boa-fé.
10: O projeto de Adriano do Baldi, do PP de Goiás, inclui o Dia Nacional do Povo Cigano, celebrado em 24 de maio, no calendário oficial de eventos nacionais. Ele explica que a medida visa incentivar a realização de campanhas educativas e de combate a estereótipos.
11: Embora 24 de maio já marque o Dia Nacional do Cigano, Adriano do Baldi diz que o reconhecimento oficial da data vai dar mais visibilidade a esta comunidade histórica e vai fortalecer o acesso a direitos básicos como documentação, saúde, educação e moradia.
10: Pastor Diniz, do União de Roraima, é favorável à renovação da permissão para que a Rondovisão Rondônia Rádio e Televisão continue operando uma emissora de rádio FM em Ji-Paraná por mais 10 anos.
11: O relator da proposta na Comissão de Comunicação afirma que a documentação apresentada pela empresa atende às exigências legais e às normas do colegiado. Por isso, o pastor Diniz defende a homologação do ato do Poder Executivo pelo Congresso Nacional.
19: Educação.
10: Projeto de Da Vitória, do PP do Espírito Santo, prevê descontos a participantes do FIES com pagamentos em dia ou em atraso de até 90 dias. Ele argumenta que a proposta permite que o beneficiário quite a dívida à vista sem pagar juros e multas, com desconto de até metade do valor financiado.
11: Da Vitória também propõe parcelamento em até 150 meses, com eliminação de juros e multas, além de desconto de até 30% sobre a dívida principal. O deputado diz que as renegociações devem alcançar os bons pagadores, desde que não provoquem perda de receita para o fundo estudantil.
19: Votação.
10: Em reunião com o presidente da República, os presidentes da Câmara, Hugo Mota, e do Senado, Davi Alcolumbre, definiram os projetos que terão prioridade na semana de esforço concentrado do Congresso. O repórter José Carlos Oliveira tem os detalhes.
14: Os presidentes da Câmara dos Deputados, Hugo Mota, e do Senado, Davi Alcolumbre, se reuniram com o presidente Lula no Palácio Alvorada e definiram 5 propostas com prioridade de votação entre 1º e 4 de setembro, último esforço concentrado do Congresso antes da eleição de outubro. 4 propostas já foram aprovadas pelos deputados e estão em análise no Senado. O fim da escala 6x1 de trabalho semanal, a chamada PEC da Segurança Pública, a Política Nacional de Minerais Críticos e Estratégicos e os incentivos fiscais para a instalação de data centers no Brasil, batizados de Redata. O presidente da Câmara, Hugo Mota, elogiou a possibilidade de avanços legislativos por meio de diálogo e cooperação institucional.
15: Mais feliz ainda de ver essas matérias que passaram na Câmara, como a PEC da Segurança, a PEC do fim da escala 6x1, o projeto dos minerais críticos, que é um projeto estratégico para o país, de soberania nacional, e também o Redata, que além do ponto de vista dos investimentos que o Brasil irá receber, nós teremos condição também de armazenar os dados da população brasileira aqui em nosso país, não mais dependendo de outros países.
14: O 5º item da pauta prioritária é a medida provisória que zera temporariamente a chamada taxa das blusinhas, ou seja, a cobrança do imposto de importação federal de 20% sobre remessas postais internacionais de até 50 dólares. O Gumota lembrou que a medida provisória perde a validade em setembro, com riscos de prejuízos para milhões de brasileiros que compram pela internet. Mota indicou o deputado Reginaldo Lopes, do PT de Minas Gerais, para presidir a comissão mista sobre o tema. Os deputados aprovaram a PEC da Segurança em março. O texto texto garante mais recursos para o setor, inclusive por meio da destinação de dinheiro arrecadado com as BETs para o Fundo Nacional de Segurança Pública e o Fundo Penitenciário Nacional. O fim da escala 6x1 foi aprovado pela Câmara em maio. O projeto prevê jornada de 40 horas semanais em 5 dias, com 2 de descanso e sem redução de salário. Também em maio, os deputados aprovaram a Política Nacional de Minerais Críticos, com incentivos governamentais à exploração de minerais considerados fundamentais na produção de tecnologias, como smartphones, carros elétricos e sistemas militares. O projeto de lei do REDATA, Regime Especial de Tributação para Serviços de Data Center, foi aprovado pela Câmara em fevereiro. Da Rádio Câmara de Brasília, José Carlos Oliveira.
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13: Economia.
16: Doutor Luiz Ovando, do PP de Mato Grosso do Sul, defende a proposta de emenda à Constituição que amplia a imunidade tributária para igrejas e entidades filantrópicas. O texto já foi aprovado na Câmara e seguiu para análise dos senadores.
17: O deputado afirma que a medida fortalece o trabalho social desenvolvido por igrejas e organizações beneficentes, ampliando recursos destinados ao atendimento da população. Doutor Luiz Ovando acrescenta que a proposta prevê mecanismos de devolução tributária para evitar cobranças consideradas excessivas.
18: Quando você compra uma lâmpada, compra alguma coisa em supermercado, então isso tudo é tributado. Então, se já está tributado e o cidadão, membro da igreja, já paga imposto de renda, se ele tiver uma empresa, ele também recolhe esse valor, nós estamos aqui, através dessa PEC, defendendo o fato de que as instituições e também as filantrópicas que prestam serviço à comunidade sejam isentadas, sejam imunizadas, vamos dizer assim, desse recolhimento. E se através dessa PEC, defendendo o fato de que as instituições e também as filantrópicas que prestam serviço à comunidade sejam isentadas,

0: inferiores ao limite da isenção de imposto de renda que estejam nos abrigos de idosos e casas de idosos. Que a tendência é que isso cresça muito. Quem dá assistência a esses idosos? Como vão ser assistidos? Cada dia você tem menos pessoas na família e você vai ter muito mais pessoas que não vão ter esse atendimento, e isso é uma forma de dar uma atenção e uma assistência junto com a ordem governamental, com o Estado, município, Estado, União, para que a gente possa diminuir essas dificuldades que são vividas pelos idosos no Brasil.
1: Zé Neto explica que, pelo texto, cada empresa poderá apoiar até 3 idosos com abatimento limitado a 5% do imposto devido por ano. Para ter direito ao incentivo, a pessoa jurídica deverá obter o certificado amigo do idoso após a habilitação junto à Receita Federal.
2: Bandeira de Melo, do PV do Rio de Janeiro, é um dos autores da proposta de emenda à Constituição que busca preservar incentivos estaduais e municipais a projetos culturais e esportivos após a reforma tributária. O texto permite que empresas continuem apoiando iniciativas desses setores com abatimento de parte do imposto devido.
1: Bandeira de Melo alerta que a substituição do ICMS e do ISS pelo novo imposto sobre consumo pode abrir brecha para a extinção de mecanismos usados hoje no financiamento da cultura e do esporte. O objetivo da proposta é criar regras nacionais uniformes sobre o tema.

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2: 20 horas.
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5: Amiga, postar em um visual.

0: com diferentes intensidades da mesma cor para criar profundidade. Tons neutros e fechados trazem um ar urbano chique, enquanto as cores vibrantes garantem um toque moderno e cheio de personalidade. Escolha a sua cor favorita do dia, vista-se de confiança e conquiste todos os olhares.
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0: Olá, amados, que bom encontrá-los. Acostumados a um mundo de trocas e méritos, a proposta de Jesus soa quase como um absurdo. Ele subverteu a lógica humana ao oferecer aceitação antes da mudança e abraçar quem nada tinha a oferecer em troca. Na narrativa dele, de Jesus, os últimos encontram lugar na primeira.

0: da fila e o fracasso não é a palavra final. Aceitar essa graça é entender que o nosso valor nunca esteve naquilo que produzimos, mas em quem nos ama.
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3: E não é que a quinta-feira chegou e chegou bem acompanhado aqui no Play Sertanejo, com você ouvinte que tá ligado com a gente diariamente nessa rádio maravilhosa. Vem com a gente pra curtir o nosso Play Sertanejo. Serão 2 horas, 120 minutos, levando até você a nossa boa música sertaneja. Hoje, 27 de agosto, hoje é dia do psicólogo. Parabéns aos profissionais aí, né? E também dia do corretor de imóveis. Enfim, a partir de agora quero você comigo curtindo aqui a nossa boa música sertaneja. O Brasil ama a moda sertaneja e a gente também, né? E para começar tem a nossa coleguinha, a Simone Mendes. Me ama ou me larga? Essa moda é ajeitada, hein? Essa moda aí tá no DVD Cantando Sua História 2 da Simone. Bora curtir aqui no Play.
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0: aqui no Play Sertanejo. Participação da Mariana Fagundes e Lari. Ainda teve Abel e Benício, Danilo e Davi. Não mexe nas minhas gavetas. Essa letra é bem legal, né? Música forte, uma música bem bacana mesmo aí, dos talentosos Danilo e Davi. Antes teve os padrinhos deles, o Marcos e Belucci, Sonho de Todo Casal. Recentemente, a dupla Marcos e Belucci completando aí 18 anos de carreira, hein? Parabéns aos nossos amados Marcos e Belucci. E a gente abriu a edição desta quinta ao som de Simone Mendes. Daqui a pouco, o nosso Play Sertanejo está de volta com vocês nesta super quinta.
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2: Uma ótima quinta-feira pra você. Tá no ar o nosso Papo Sério. Hoje, dia 27 de agosto, é dia do corretor de imóveis e dia do psicólogo. E o nosso assunto de hoje é muito interessante. Durante os 9 meses da gestação, o corpo da mulher passa por transformações hormonais profundas a cada trimestre. Nos primeiros 3 meses, uma das reclamações mais comuns entre as futuras mamães é a presença marcante dos enjoos. Essa sensação desagradável costuma piorar pela manhã e após longos períodos de jejum ao longo do dia e da noite. O hormônio beta-HCG e a progesterona, produzidos em alta escala no início, são os grandes responsáveis pela náusea. Apesar do desconforto, ficar sem se alimentar não é a solução e só piora o mal-estar no organismo da gestante. Uma excelente dica para o café da manhã é consumir um alimento seco e sólido, como uma torrada, antes de levantar. Evite ficar mais de 3 horas sem comer e faça refeições leves em pequenas porções distribuídas no seu dia a dia. Passe longe de pratos gordurosos, alimentos muito condimentados, excesso de açúcar ou refeições pesadas à noite. Manter uma rotina balanceada com alimentos naturais evita episódios de desidratação e garante nutrientes ao bebê. Siga as orientações do seu obstetra, cuide da sua nutrição com carinho e viva essa fase com total tranquilidade. O Papo Sério de hoje fica por aqui. Até o próximo.
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3: 20 horas e 19 minutos.
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0: É uma alegria imensa saber que você escolheu aqui a nossa rádio para te fazer companhia nesta quinta-feira. Olha, a dupla Guilherme e Santiago, eles lançaram a música Pra Não Lembrar de Mim, hein? O ano passado, no final do ano passado, essa música aí, que faz parte do DVD que comemora 30 anos de carreira, gente. 3 décadas dos irmãos Guilherme e Santiago. E contou com a participação de Zezé de Camargo e Luciano. Aí é moda ajeitada. Aí é moda do Play Sertanejo.
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0: Thiago e Luan aqui no Play Sertanejo, participação de Vitor e Luan, hein? Antes teve Michel Teló, aí a Roça Vence. Também teve Cleito e Camargo e Cleito e Romário. Dois Cleitos cantando aí, né? Cleito e Camargo, experientes, e também Cleito e Romário. E a gente abriu a sequência ao som de Guilherme Santiago, junto de Zezé de Camargo e Luciano, aqui no nosso Play Sertanejo, o melhor da nossa música sertaneja, na quinta-feira mais feliz do rádio, a quinta-feira boa demais. Já já tem Emílio e Eduardo.
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2: Então, você sabia que utilizar a mesma esponja de louça por mais de uma semana

0: vida.
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4: 20 horas e 33 minutos.
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17: Os meninos do Chora Carolina, eles mesmos, o Emílio e Eduardo, lançaram em 2024 a música Aí o Homem Chora. Gente, tem uma participação muito especial da dupla Fred e Fabrício. É hora de sofrência aqui no Play.
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18: Emília Eduardo, conta essa história pra nós, hein?

0: Mike Rodrigo, com a participação especial de Cleiton e Romário. Também Matheus Henrique e Gabriel. Ainda Rayane, Rafaela. Também teve Gabriel Valim. E a gente abriu a sequência com o talento de Emílio e Eduardo e a participação especial de Fred e Fabrício na Quintaneja. Quinta-feira mais sertaneja aqui do seu rádio. É o Brasil todo com a gente, seja em casa, seja na lida, na labuta de todos os dias, com o rádio ligado, curtindo aqui o Play.
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2: 20 horas e 50 minutos.
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0: Esse é o programa sertanejo mais ouvido do Brasil. Pode ter certeza, porque aqui só tem as melhores e tem o Panda chegando agora.

Kleber, participação de Day Lara para fechar a nossa primeira hora juntos nesta quinta. Ainda teve Guilherme Binotto, teve também passando aqui pra gente cantando a Maria Cecília Rodolfo, Me Devendo, e a gente abriu a sequência com o talento do Panda.